0: Aí sim, hein? Que coisa mais linda, né?
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1: Eita porra, será que eu tô vendo visagem? Ou é essa música mesmo?

Eita, peraí.

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1: Deus é quem sabe. Tá escrito.

0: Mil adjetivos pra chamar até de madrugada hoje, viu?
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1: Inconfundível, Walter Piradão, a sensação do forró.
2: Essa que eu queria gravar ela e hoje eu peguei ela de jeito, viu? Vou mandar pra Comitiva, Charles e Companhia, Bruto da Jaqueira, os botonistas de plantão, os meninos do chapéu, viu?

Miradão, ao vivo pra galera, viu? Quem dançar melhor, vou dar 100 reais e a mulher solteira, um beijo na boca daqui a pouquinho.

existe uma teoria que se chama 90-10, onde uma pessoa tem 90% daquilo que você procura em alguém, só que você foca naqueles 10% que falta. 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

0: 10% a gente deixa pro garçom, né não?
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2: É moleque. Bom demais.

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0: 就开放了你。
1: Vem comigo assim, ó.

0: Do Brito, eu amo essa música, velho.
1: Essa é boa demais, né, velho?
0: É uma pedrada, velho.
1: Você tá maluco, velho?
0: Churrasquinho do Love 2.
1: Tarte Love, né, do Brito?

0: Rádio Love, é o churrasquinho
1: do Love.
0: Amo.
1: Volume 2. Gente, na humildade, uma salva de palmas pra ele, Neto Brito.
0: Uma salva de palmas pra Cássio Love, homem barril. Segura, Cássio!
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0: Muito obrigado, meu irmão. Muito obrigado. Que honra, que honra.
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0: bugiganga aí pra galera ver, meu filho. Estoura!
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2: Essa vai pro meu pai aí, João. Minha mãe Lúcia. Aquele abraço aí, hein? E pra toda a galera que curte esse salinho aí. Simbora!

0: Fala o senhor e carreta Pitbull. Ama Santos Transformes. RG Paredão. Carreta.
1: Olha só.

0: essa doce mise seria perfeito.
1: Cheguei!
2: Sorriso Maroto, muito barulho, São Paulo!
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0: Valeu, amanhã. Que delícia, tamo cara, junto. Tem que respeitar.
1: Que
0: moda boa, que moda boa, que moda boa.
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0: Simone Mendes!
1: Quero Manu!
0: Chamando!
1: Tchau, gente! Obrigado!
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0: DJ.
1: Que sensacional. Quem gostou faz barulho aí, bebezada. Muito bom.
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2: Perguntei pro cantor, você toca essa moda?

0: É do nosso modelão!
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1: Sabe aquele papo de bar? Dois amigos falando sobre amores mal resolvidos. Aquela pessoa que tá sofrendo, deprimida. Vem cá, meu amigo. Meu caso é diferente. Eu até tô sofrendo, mas eu tô vivendo.

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0: Vitória, Gilmar. Pô, tamo
1: essa
0: junto,
1: aqui é pra nós, cara. Fazer.
0: É nóis.
1: A turma chora.
2: Chora com força.
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0: por falta de tempo não, viu? Você só não tem prioridade.
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0: Obrigado, gente.
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2: 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Foi a bebida.

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1: Essa música aqui já dá pra ver que é sucesso no meu bairro. O nome da música é Sim.

0: próximo Nimitz!
1: Obrigado, Manu!
0: Zé Manu! Corte!
1: Tchau, gente! Obrigado!
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1: Vocês precisam admitir alguma coisa.

0: Ricardo, hein? Ih, demorei pra chegar, mas cheguei. É Ronaldinho e Cato, hein?
1: Esquece!
0: É Ronaldinho e Cato, só curtindo o rolê aleatório.
1: Vambora, vai! Vou te mostrar, rapaz.

0: muito obrigado.
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0: Mil adjetivos pra chamar até de madrugada hoje, viu?
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1: Tarcísio do Acordeão, que honra, meu irmão.
2: Meu parceiro, meu irmão, Cartilove, parabéns, meu irmão.
1: Muito obrigado, irmão.

0: 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O professor da sofrência. 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Salva de palmas, meu cartilove.
1: Faz barulho pra Tarcísio, maravilhoso, gente.
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0: Mil adjetivos pra chamar até de madrugada hoje, viu?
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1: Eu tô sabendo de uma exposição que vai ter na cidade do lado, na cidade do lado. Se me perguntar, eu vou falar o quê? 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

0: Com a salva de palma para você.
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0: Gustavo Mioto, senhoras e senhores.
1: Murilo Ruf, senhoras e senhores.
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0: Mil adjetivos pra chamar até de madrugada hoje, viu?
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3: Elis Just, na sua versão Cowgirl.

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2: A mistura mais gostosa do Brasil. A Cátia manda Alves, esquece, vambora!

0: Muito obrigado, meus irmãos. Muito obrigado. Valeu.
1: Valeu. Mais valeu, uma, valeu. 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

Quero ver se vocês aprenderam a parte mais fácil da música, que é o baby, tá? É a parte mais fácil. Vocês pegaram? Pegaram o baby, baby? Vamos tentar uma com a galera?

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1: LP Tubarão.

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1: Existe uma teoria que se chama 90-10, onde uma pessoa tem 90% daquilo que você procura em alguém, só que você foca naqueles 10% que falta. Aí você sai pra rua, se aventura, e realmente você encontra aqueles 10%, mas não se deu conta que perdeu os 90%.

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do Brito, eu amo essa música, velho.

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2: Vem comigo, senhor.

0: Gilmar, pô, tamo
1: essa
0: junto.
1: Essa aqui sempre, é pra nós, cara. Fazer.
0: É nóis.
1: A turma chora.
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gente, eu queria agradecer aqui a galera que deu todo apoio pro Coringuinha tá aqui hoje. Alô, Delvan, meu parceiro. Clevinho também, que divulgou o CD aqui, desde.

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0: Palmas.
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0: Canudinha é o nome dela.

Cruzeiro do Norte. Aí ele, depois desse jogo que eu

0: gostou, bota a mão pra cima e faz barulho aí. Obrigado.
1: Valeu, Dendelzinho.
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0: próximo release!
1: Obrigado, Manu!
0: Sa Manu!
1: Tchau, gente! Obrigado!
2: Essa é das boas! E sem o MC, meu irmão, segura que eu quero ver.

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0: Bora pra descer, Japão.
1: Bota a tua que eu boto a mim.
0: Lá ele.
1: Eita, pô.
0: Deus na frente sempre. Bota pra descer, vai.
1: Aí sim.
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0: a bateria aqui, segura aqui, segura aqui. Isso. Alô, meus amigos do Furado Seco de Brejo do Mutambaus. O pessoal do ônibus manda avisar vocês que já tá indo embora, viu? Mas só vai quem quer. Só vai quem quer, viu? Beleza? A festa continua aqui ao vivo. Festa do Garapão. Alô, Márcio, segura ele. Segura ele.
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agora ali no telefone, MC Don Juan chegou agora e disse, falando, você já cantou nossa música? Eu já, meu filho, mas eu canto de novo. MC Don Juan, tamo junto, meu irmão.

gente, ó gente. Essa aqui muita gente já conhece, viu no DVD promocional em São Paulo. E tem uma surpresinha pra vocês. Sabe quem tá aqui hoje? Sabe quem tá aqui hoje?

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1: Quero uma luz.
0: Chama a luz.
1: Tchau, gente. Obrigada.

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1: Ó a aranha no palco aqui, queira, mata essa aranha aqui, miséria. Vixe Maria, tá atrás do teclado, mata aí, deve ter vindo na bolsa.

0: Simone Medi!
1: Quero Manu!
0: Chama Manu!
1: Tchau, gente! Obrigada!

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estado do Paraná. Vai o abração do trio Parada Dura, Creone, Barreirinho.

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0: Só vai quem quer, viu? Beleza? A festa continua aqui ao vivo. Festa do Garapão. Alô, Amâncio! Segura ele! Segura ele!
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0: Obrigado, gente. Cara, que prazer.
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1: No chat, passou 30 segundos, você falou o nome dele. Tá ali, ligado na Itatiaia. É a modernidade, né, Thiago Reis? Não é só o radinho de pilha mais. Agora é o YouTube, agora é o aplicativo, e as pessoas dentro do estádio querem se manter informadas, né? E aí ficou ligada na maior do Brasil, na Itatiaia, sabe que é confiança. Então, um abraço pro senhor Almiro, que tá ligado na Itatiaia, e para todos os outros ouvintes, torcedores, que estão aqui dentro da arena, curtindo a maior rádio do Brasil, né, Thiagão?
2: Você me mandou a foto aqui, eu tô vendo, ele tá sentadinho assistindo a gente dentro do estádio, muito legal, né? Ficando por dentro de tudo, então, Cláudio Rezende, pro seu Almiro, mais uma. Muita gente ainda do lado de fora. Como é que tá a arquibancada, a presença da massa? O Almiro tá dentro do estádio e acompanhando a Itatiaia, Cláudio.
3: E já chegamos a 30 mil torcedores, viu, Thiago? Na venda antecipada de ingressos, pertinho da hora do jogo agora. Vamos ter então muita gente chegando, mas o estádio já tá naquele frisson legal. Nesse horário de 4 horas da tarde, agora as bandeirinhas. As bandeiras em preto e branco sendo aqui balançadas, levantadas pelo torcedor. Muito legal esse frisson da massa atleticana. Time que vive aí um astral legal depois de uma vitória importante sobre o Bragantino. Classificação na Copa do Brasil. Vem o clássico aí, né? O clássico sempre chama atenção. O torcedor fica entusiasmado. Tem o clássico pela Copa do Brasil contra o Cruzeiro. E hoje aqui é Campeonato Brasileiro. Galo com contratações importantes. Pode chegar mais gente também, né, Thiago? Porque a janela está aberta. A janela até dia 11 de setembro. Diretoria do Galo de olho aí em possibilidades no mercado. Não está totalmente fechado o elenco do Galo para a sequência do ano. Torcedor animado fazendo a festa aqui na Arena, Thiago Reis, informando o Belo Horizonte, a Prefeitura do Povo. Aqui o trabalho não para.
2: Boa, Cláudio, já bola rolando, hein? O Marcelo Rodrigues está em Uberlândia acompanhando a gente. Aliás, um abraço ao povo querido do Triângulo. Uberlândia subiu para a Série C. Venceu ontem Uberlândia. Venceu ontem o CSA, fez 2-0. Uberlândia venceu a ida e a volta. Venceu 1-0 no Parque Sabiá. E ontem Uberlândia fez 2-0. Um abraço pro André, pro Euler, o Ricardo, toda a equipe lá do trabalho no Uberlândia. A SAP do Uberlândia, o Fábio Mineiro também, diretor de futebol da SAP do Uberlândia. O Verdão do Triângulo da Série D para a Série C. Parabéns também ao Vila Nova, o Leão do Bonfim, campeão mineiro do módulo 2. Aí está o time 1 do Berlândia. É o Verdão do Triângulo. No trabalho da SAP, o Berlândia subiu para a Série C. E o Vila, e tem o do Vila também. O Vila é campeão mineiro nos pênaltis. A Itatiaia transmitiu, hein? Lá em Sete Lagoas, o Vila venceu nos pênaltis. Parabéns, alô prefeito João Marcelo, alô Nova Lima, é festa. O Leão do Bonfim tá de volta, elite.
4: Tu és o Leão do Bonfim, Vila Nova.
2: A bola vai rolar de tal. O papo agora é Campeonato Brasileiro. Atlética nada aqui, ó. O chat tá bombando. Muito obrigado a você, ouvinte da Itatiaia. Você que nos acompanha na Itatiaia. O Dione, ele é atleticano. E a Poliana tá grávida. Família de atleticanos. O Dione, inclusive, já batizou o filho de Bernard em homenagem ao Bernard do Galo. Boa, Dione. Abração pra você, pra Poliana. E que o Bernard venha com muita saúde, principalmente alegria nas pernas, alegria da família. O Bernard, filho do Dione e também da Poliana. 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Ô Lucas Sanches, quem é que apita o jogão na Arena MRV, hein, Sanches?
5: Vamos lá, Thiagão, arbitragem que vem do Rio de Janeiro. Bruno

0: Leão de Araújo
1: apita o duelo de daqui a pouco. Vai ser auxiliado pelo Rodrigo Figueiredo Correia e pelo Thiago Farinha, os três do Rio de Janeiro. O quarto árbitro vem do Paraná, é o Paulo Roberto Alves Júnior. E na arbitragem de vídeo, sempre de olho, Thiago Duarte Peixoto, de São Paulo. Tudo pronto, festa na arena, daqui a pouco tem jogão. 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
2: 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A bola vai rolar então, Cláudio Rezende, pra galera que tá chegando, pra galera que tá colando com a gente. Bora, galô da massa, pra vencer em casa, pra vencer na Arena MRV. A escalação do Galo, com seu uniforme número 1, a camisa em preto e branco. Bora, galô, fala aí, Cláudio.
3: O Galo escalado, o goleiro Emerson vem todo de amarelo, ele é o capitão, paredão da massa, Preciado, Juan, Vitor Hugo e Renan Lodi, Alan Franco, Cissé, Vitor Hugo, camisa 30, Igor Gomes, Coelho e Cassierra. É o galão da massa de volta à Arena MRV para cantar alto no Brasileirão.
2: Boa, Cláudio, eu sou muito mais o Galo, eu tô botando a maior fé, hein, Galo, para puxar mais 3 pontos dentro de casa no Campeonato Brasileiro. E a escalação do Grêmio, o tricolor gaúcho, Grêmio. Hoje não, tricolor. A escalação do Grêmio contigo, Paulo Azeredo.
4: O Grêmio, Thiago, vai a campo com Everton, Diego Caíto, Gustavo Martins, Wallace, Pedro Gabriel, Juan Ardone, Noriega e Dodi, Pavon, Amuso e Carlos Vinícius. É este o Grêmio, sempre em nome de Sindiac, Thiagão.
2: Valeu, ô Paquinho, lá no bairro do Mauro, rapaziada da Cachoeirinha, o Julinho, tá todo mundo esperando a bola rolar. E você vai acompanhar, hein? 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Vem pro YouTube pra você assistir a cada detalhe da nossa transmissão no Itatiaia Esporte. Você acompanha o Galo hoje. 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Bom, a bola vai rolar já e você continua ligado com o timaço da Itatiaia no site, no aplicativo e claro, nos nossos canais do YouTube. A Itatiaia dá notícia de tudo. Ele vem aí com a emoção do futebol pelo rádio Itabira para o mundo todo. Bora, vem você também na corrente positiva pela vitória do Galo, na energia positiva, no pensamento positivo para a Arena MRV, porque lá é a casa do atleticano, lá é a casa de quem ama o Galo. E se você ama o Galão da Massa, se você tá botando fé no Galo, vem comigo no futebol pelo rádio. Ele vai contar tudo pra você, porque ele é o locutor. Vai!

0: do Campeonato Brasileiro, a 23ª no geral. Aqui na Arena MRV, expectativa na casa de 30 mil torcedores, na casa própria do Galo. À minha direita, com seu manto alvinegro, shorts pretos, meias pretas, está o Galo forte e vingador. À nossa esquerda, com um uniforme esquisito, está ali o Grêmio de Futebol Porto Alegrense. É uma camisa clara com branco. Oi!
1: Eu só ia desejar pra você boa sorte pra você narrar o jogo, porque essa camisa aí, meu amigo, nem aqui debaixo a gente consegue ver a numeração direito. Mas boa sorte pra você, você vai brilhar, viu, amigo?
0: Obrigado, Paulo Azeredo, Cláudio Rezende, Lucas Sanches, Edu Panzi. É o time da Itatiaia escalando pra contar a história do jogo pra você. Saída de bola pertence ao Grêmio, com o capitão que é Carlos Vinícius. O árbitro Bruno Arleu vai apitar o início do jogo aqui na Arena MRV. Já temos 16h. Muito boa tarde de domingo para você. Marca o sinal eletrônico da Rádio de Minas. A Itatiaia, na sua grande jornada esportiva, anuncia. Apita Bruno Arleu Araújo. Rola a bola lá por baixo. Aqui por cima na cabine Itatiaia, na Arena MRV. Não para mais de rolar a emoção do Galo doido no E o Grêmio já tenta primeiro lançamento para o campo de ataque. O zagueiro Juan toma a frente e ganha a posse de bola. Dá compreciado aqui pela lateral da direita. Ele toca curtinho a bola pela lateral. O Coelho sai com bola e tudo segundo a arbitragem. O jogo já está paralisado pela primeira vez para o arremesso lateral que favorece ao Grêmio. É pelo lado esquerdo, já se prepara o time de Porto Alegre. A gauchada aqui pelo lado esquerdo. Cobrança vai ser feita pelo jovem, 19 anos apenas, Pedro Gabriel, é o lateral esquerdo hoje na ausência do Marlon. Joga a bola esticada na frente, campo de ataque, vem Vitor Hugo. Espana, espirra dali o zagueiro Vitor Hugo do Galo. Ela sobra no pé do VH. É o meio campista Vitor Hugo que recebeu do Cassierra, foi derrubado pelo bala, seu jogo já está parado. Falta marcada, falta no meio campo cobrada pelo time do Galo. Everson sai jogando com o Vitor Hugo aqui pelo lado esquerdo. Vitor dá o tapa de pé esquerdo, bola rasteira para o Igor Gomes, tenta passar no meio de três. Foi pro chão na frente do Bruno Arleu. A falta está marcada, é falta pro Galo, falta primeiro no campo de ataque, Azeredo.
1: É a falta ali do Nardone, pra cima do Igor Gomes, chegava pela meia esquerda, tá querendo, né, o 17 do Galo, camisa 17, tem sempre entrado muito bem nos jogos, hoje começando como titular, quem sabe na bola parada, Bilho, 0-0 informando o Banco Mercantil.
0: Igor e Renan Lodi, os dois estão posicionados por ali para cobrança de uma falta perigosa pro Galo, campo de ataque, para dar aquela chuveirada lá dentro da grande área no capricho. Vem Renan Lodi, toma distância, o Igor Gomes também, pé direito do Igor Gomes, lá na segunda trave pro Juan, cabeceou no miolo, tira a zaga do Grêmio, rebate de lá o Pavon, pega o rebote aqui, o Preciado pelo lado direito, ele vai ficar com a bola e toca para trás até o goleiro Everson. Eu lembro ano passado que jogaram Galo e Grêmio aqui na arena, que o Hulk cobrou uma falta dali, deu um passezinho pro Scarpa, o Scarpa mandou a bola lá na gaveta, só que o resto do jogo nem precisa lembrar. 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Everson com a bola no campo de defesa, dá um tapa de pé direito, bola rasteira pro Vitor Hugo. Vitor Hugo já recolhe linha de três aqui com o Vitor, com o Preciado, e no centro está o Juan. Juan toca a bola pro Cicê. Cicê aparece hoje também no time titular do Barba Domingues. Abertura feita pelo lado esquerdo agora com o Renan Lodi, ele recolheu aqui na lateral dos técnicos, passando na frente do banco do Grêmio, comandado pelo Grisalho, português Luiz Castro, veste preto, o técnico do time do Grêmio aqui na Arena MRV, na tarde de domingo no futebol da Itatiaia. Você acompanha todos os detalhes do jogo com Vitor Hugo, rolando a bola pelo lado esquerdo aqui no início do campo de ataque do Galo. Ele toca pro Lodi, chuveirou, é canhoto, lançamento é lá pra lateral da direita, na verdade, pra virar um jogo pro Coelho. Olhou pra área, agora sim, boca do gol pro Cassierra, tirou a zaga, Lodi fora! A segunda bola era do Lodi, era do Galo. E aí, Paulo Azeredo?
1: Foi quase, hein? Mas foi quase. O Wallace tentou resvalar na bola no primeiro pau, o zagueiro do Grêmio. Ela sobrou no segundo pau pro Lodi, que pegou ele primeira. Ele pegou ela chapada, ela passou à direita do gol. Quase, quase o primeiro do Galo aqui na Arena, 0-0. 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
0: A massa se levanta, canta forte, canta alto, a torcida do Galo diz, vai pra cima deles, Galo. Aqui fica com a bola o Wallace, é o zagueiro do Grêmio pelo lado esquerdo, tocando curtinho a bola no Pedro Gabriel, bate de canhoto, um chutão ao campo de ataque, vai subir o Preciado, nem precisou subir, ganhou bem a bola pra cima do Amuso, toca a bola de pé direito na frente, era pro Cicê marcar, ele marca, e o Coelho consegue Fabio tocar pra trás. Edu Panzi.
2: Você citou que o Luiz Castro tá de preto, ele tava batendo um papo com o quarto árbitro. Eu tô achando que ele pediu para ele colocar um colete, para não confundir com os atletas do Galo. Eu tô achando.
0: E ele ainda não colocou não. Lá na direita, o Edio foi pra cima da marcação, Pedro Gabriel tirou dele. Rebote era o Amuso, é o ganês do Grêmio aqui pelo lado esquerdo, marcado pelo Preciado, que comete falta no ataque, falta favorece a equipe gremista. Campo de defesa. Início de jogo aqui nas multiplataformas da Itatiaia. Quase 4 minutos do primeiro tempo, placar de 0 Galo, 0 também pro Grêmio. Falei multiplataformas porque eu quero cumprimentar a turma lá do Itatiaia Esporte, do Itatiaia Oficial, da live da Itatiaia, tá sempre ao vivo também no nosso Itatiaia ao vivo, no canal oficial, mais de 3 milhões de inscritos. E no Itatiaia Esporte, eu vou registrar sua mensagem aqui. De onde você está acompanhando e qual vai ser o placar de Galo e Grêmio aqui na Arena MRV? Vem com a gente. Já já dou aquele pulo lá na live. Alan Franco recuperando a bola no campo de defesa pro Galo, mas ela sobra com Pedro Gabriel, que leva o braço ao rosto do Coelho. Aí o Bruno Arleu para o jogo para marcar uma falta no meio campo em favor do Galo. Falta com o braço do jogador do Grêmio no rosto do Coelho, Cláudio Rezende.
3: É, apoio camisa 54, Pedro Gabriel, lateral esquerdo. E o Coelho reclamou de uma cotovelada. O nosso Edu Pan estava certo. Voltou o Luiz Castro de branco aí agora, oh, Pedro Abílio.
0: É.
3: Camisa branca.
0: Não foi nem o colete que funcionou, não. Uma outra camisa para ele mesmo. Pois
3: é,
0: não,
3: mas Paulo, o detalhe é que o Barba tá de preto também.
2: Mas exatamente, o Barba tá atrás do Bandeira. O outro Bandeira vê o Luiz Castro de frente. Aí atrapalharia.
0: Muito bem. Leandros, da configuração do jogo, quem me chamou aí? Foi você, Paulinho?
4: Não, ele dizia exatamente o que o Cláudio disse. O Barba também tá todo de preto, né? Aí ele tá de preto atrás do Bandeira ali.
0: Ah, não mexe com ele não, o Barba aqui pode. Aqui ele tá em casa, 5 minutos do primeiro tempo. 5 etapa inicial, placar de 0-0, Galo e Grêmio, Campeonato Brasileiro, 23ª rodada. CC foi derrubado aqui no meio campo, uma falta marcada no meio campo, já cobrada rapidinha pelo CC. 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Vem com o Galo doido pro ataque na Itatiaia. CC, ponta direita, toca curta, a bola chega, Vitor Hugo de costas para marcação, rolou no Preciado. Dá o tapa na rente, a linha lateral pro Coelho. Se livra do Pedro Gabriel, vai avançando com velocidade, ele toca a bola por dentro pro Igor Gomes, buscou o Antio com Cassierra, tira a zaga do Grêmio, afasta de Leonardoni, mas foi parcial porque o CC pega o rebote e espeta pro Vitor Hugo. VH, ponta direita, cruzou segunda trave pro Igor Gomes, chega de cabeça cortando a zaga do Grêmio, rebote aqui pelo lado direito pro Pavon, aí ele toca a bola na frente, vai pro chão e valoriza aqui o jogador do Grêmio. Era Juan Nardoni, o argentino, volante da camisa de número 5. O jogo tá parado. Vai pra cima deles, Galo! A massa não para de cantar, aumenta o volume. Expectativa de cerca de 30 mil pessoas hoje aqui na Arena MRV. É a massa marcando presença e já comprando os ingressos pra quarta-feira. Quarta-feira a bola vai comer. Galo! Pra cima deles, Galo! 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Quarta-feira, a bola rola às 7 da noite, Copa Sul-Americana. Arena MRV com Galo e Red Bull Bragantino. No primeiro jogo, vitória do Galo pelo placar de 1-0 fora de casa. Um empate garante o Galo nas quartas da Copa Sul-Americana. Alan Franco domina a bola aqui pelo lado esquerdo. Ele toca de pé direito, a bola curtinha para o CC. CC traz aqui na cabeça de área, lá pela direita joga com ele o Preciado. Preciado recolhe a posse da bola no comando. Olha pra frente, para frente. CC vai passar correndo. Ele prefere o passe curto aqui para o Coelho. Rente a linha lateral, Coelho toca a bola de volta para o Preciado. Recolheu o Renan Lodi, vai passando lá pelo outro lado, é o lado esquerdo. O Galo prefere a trama pela direita com o Coelho, mais uma vez vai para cima do Pedro Gabriel. Tenta o cruzamento, explode no jogador do Grêmio, volta no pé do Preciado, rola na entrada da grande área pro CC. Vira o jogo agora, chegou aqui pelo lado esquerdo o Alan Franco, lá pela direita pede o VH, preferência do passe é pro Lodi, aqui na lateral esquerda, marcado pelo Pavon, ex-jogador do Galo, Christian Pavon, o argentino, camisa 7 do time do Grêmio. Toca a bola curtinha, chega no Alan Franco. Alan Franco, Grêmio agora todo compactado aqui, dá bola para trás, 7 para 8 minutos desse primeiro tempo aqui na Arena MRV. O Galo tentando achar na brecha de novo na zaga do Grêmio. Vai pra ponta direita com o Coelho mais uma vez. Vitor Hugo dá um apoio. Ele prefere tocar a bola curtinha. Vitor Hugo rente a linha lateral aqui pelo lateral da direita. Entra a bandeira de escanteio. De canhota, a bola pra trás. Ela chega de novo no Preciado. Deu no Coelho. O bico da área invadiu. Vai bater. Explode na zaga do Grêmio. Bate no marcador. Pega no Noriega, é lateral já cobrado pelo Galo, Vitor Hugo, pode chuveirar se quiser, preferiu tocar no Preciado, Preciado espetou com o Coelho, aqui na ponta direita tem Vitor Hugo pedindo, ele prefere segurar a bola, vai pra cima agora do Pedro Gabriel, tenta o passe na frente pro Vitor Hugo, chega a primeira zaga, tira, Amuso, pega o rebote, liga, contra-golpe do Grêmio aqui pelo lado esquerdo com o Noriega, avança com velocidade de carrinho, vem no chão Coelho. ganha e ganha muito bem para jogar essa bola para fora, manda pela linha lateral, arremesso Grêmio, bola lado esquerdo. 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Olha o Grêmio, o trabalho do goleiro Everton, goleiro de seleção brasileira, goleiro Everton aqui no campo de defesa do Grêmio, veste o uniforme num verde água, um tom bem clarinho ali, foi pressionado pelo Cacierra na saída de bola, toca a bola curtinha para trás, ele está jogando lado direito, com ele joga por outra oportunidade aqui, o Diego Caito, Caito recolhe na frente, busca o trabalho junto do Noriega, prefere o passe no Amuso, aparece aqui caindo mais agora da meia para a esquerda, para a direita na verdade, o camisa 9, o ganês do time do Grêmio, toca a bola para trás, ela chega de novo na zaga mais uma vez está o Wallace, ele toca curtinha a bola no Amuso, aqui pelo lateral direito recebe Diego Caito, toca para trás por outra oportunidade, ela chega na zaga e o Grêmio trocar passes, passes entre os zagueiros, Gustavo Martins para o Wallace, Wallace de camisa para dentro do short, Raiz, zagueiro do Grêmio, toca a bola curtinha pela direita e joga o jogo no Diego Caito, volta o jogo aqui pela meia, na meia cancha quem aparece com ele por outra oportunidade era o Gustavo, que tentou o passe para o Pavão, o Lodi fez a falta. Favorece ao time do Grêmio, campo de defesa já se prepara para recolocar a bola em jogo, Gustavo Martins, o zagueiro da camisa de número 6 do Grêmio de Futebol Porto Alegrense, é o galo no Campeonato Brasileiro, volta a campo do Brasileirão, aliás, no próximo sábado, joga sábado à noite, contra o Internacional lá em Porto Alegre, sequência de gaúchos na vinda do galo no Campeonato Brasileiro, vem com a bola dominada pelo meio campo Noriega, o peruano faz o lançamento de pé direito, bola longa, longa demais, o Renan Lodi vai tentar, deixar sair e deixou, saiu linha de lado, arremesso que o Galo cobra, na Itatiaia, o giro e te atualizo no jogo, o tempo não para, 4:10, boa tarde de domingo pra você, a bola rola, Itatiaia informa, 10 minutos do primeiro tempo, placar de 0 pro Galo, 0 também para o Grêmio.
5: Também primeiro tempo, com o estádio de São Januário completamente lotado, Vasco e Santos, 0-0.
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0: Anunciando para 7:30 da noite, né? O Química Arena, Hugo Sérgio é nosso, tem Corinthians e Cruzeiro. Lateral pela direita, cobrado pelo Caito. Vitor Hugo subiu, testou de fora da área, tira. Ela sobra com o time do Grêmio. Vacilou agora o Pedro Gabriel. O Cacierra bateu a carteira dele e desce no contragolpe. Cacierra faz o pivô, joga o corpo na frente do Pedro Gabriel. Segura a bola, foi agarrado. Cissé dá sequência na jogada, tá pelo pé direito, bola rasteira que chegou pro Coelho, ponta direita, olhou pra área, chuveirou pro Cacierra, tirou a zaga, rebote do Lodi, explode na zaga do Grêmio, Diego Caito se atira na bola, ela sai, linha de fundo, escanteio pro Galo doido, Paulo Azeredo.
4: É, mas ele não vai dar não, mas tinha que ter cartão ali, hein? Segurou a camisa do Cacierra, um rapaz do meio campo, vamos ver se o Arleu agora vai dar o cartão. É, ao jogador do time do Grêmio, acho que não, hein? Mas quase, quase o Lodi bateu, agora mais uma chapada. É escanteio que Igor Gomes vai cobrar.
0: Corre pra bola, Igor Gomes, capricha aí, Igor. Tem o Cacierra lá na segunda trave, o Vitor Hugo e o Juan chegando ali na zona também. Se prepara, Igor Gomes lançou na primeira trave pro Coelho. De cabeça, tira a zaga com o Pavon. Ela volta aqui pelo lado esquerdo para Renan Lodi. Coloca velocidade no lance também, vem na marcação o Pavon. Preferência do passe é o Everson, fora da grande área, fica com ela. Aqui pertinho dele tem o Vitor Hugo, prefere o tapa longo, boa. A ligação pro Igor Gomes aqui pelo lado esquerdo, ele mata no peito, põe para dormir, toca no pé direito para trás, ela chega de novo no Alan Franco, lá pela direita tem Coelho, preferiu o VH por dentro, Vitor Hugo, gira o corpo, fica com a bola, levanta a cabeça, tenta encontrar o melhor passe e ele toca no Igor Gomes, deu um balãozinho para dominar, foi para dentro da grande área, Diego Caito tira dele, briga pelo rebote, agora o Vitor Hugo de cabeça, tá lá sozinho, toca para trás, trabalha com o Lodi, Lodi pelo lado esquerdo, somos alvinegros, te apoiaremos, é o que a massa canta, é a playlist da massa aqui na Arena MRV, na Casa do Galo, empurrando o Galo para cima do Grêmio, 23ª rodada de Campeonato Brasileiro, Juan, o Tresulti toca no pé direito, a bola curtinha pro Vitor Hugo domina, Igor Gomes aí na frente, ó, bola nele, Igor recebeu, tocou, boa bola, Vitor Hugo de primeira pro Lodi, ponta esquerda, chegou, cruzou na boca do gol pro Cacierra, que passou lotado, Cissé pegou o rebote, matou no peito, colocou no chão, tentou o cruzamento, explode no Pedro Gabriel, e volta pro Cissé aqui pela ponta direita, ele toca curtinho, a bola chega, pro outra oportunidade é o Preciado, Preciado toca para trás, entrega no Juan, o Tresulti olhou pro Preciado e deu a bola, lateral da direita, Preciado busca a tabela com o Coelho, já segurou, girou, entrada da grande área, tem Cissé com ele, passa também o Alan Franco, Cissé pisa na bola, fica com ela, tenta tirar da marcação, ele rola a bola pro Coelho, da direita cruzou na segunda pro Lodi, pra fora! Que cruzamento com Melzinho e açúcar do Coelho, Paulinho!
4: Mas ela passou triscando o poste esquerdo, olha, a mina tá ali, hein?
1: É a terceira bola do Renan Lodi nas costas do Diego Caíto. Mas essa era pra fazer. Uma bola com mel, com açúcar. Na mãozinho com açúcar, era só o queixo no peito. Ela passou quase. Quase, quase o primeiro gol do Galo. 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
0: Noriega perdeu a bola pro Igor Gomes no meio. Nossa senhora, o Igor agora tentou chutar a bola, chutou o jogador do Grêmio. Fez a falta, o Carlos Vinícius vai lá reclamar. Edu Panzi para Supermercados BH, fala na Itatiaia. Primeiros instantes desse 0-0 aqui, Edu.
2: É, a gente tá batendo quase os primeiros 15 minutos, acabou de ultrapassar os 14. Os primeiros 10 não foram lá essas coisas, né? Foram quase, aliás, foram 7 faltas em 10 minutos. Um jogo que ficou muito parado. Mas a partir daí a bola começou a rolar, o jogo começou a fluir. É um bom início do Galo. Já teve pelo menos duas boas oportunidades. Essa última, então, isso é gol perdido. O Lodi perdeu um gol. Cruzamento do Coelho espetacular na cabeça do lateral esquerdo do Atlético. Ah, mas é lateral. Não tem cacuete, não. Não pode perder um gol desse, né, Lodi? A bola passou perto, passou raspando. Mas foi uma grande chance que num jogo como esse não pode perder. E tem se falado tanto do Atlético reativo. É, com pouco protagonismo contra o Juventude. As duas partidas da Copa do Brasil, o Galo teve bem mais posse de bola. Hoje, bem mais posse de bola. Contra o Remo, mais posse de bola. Não é todo jogo, depende do adversário. É saber entender. Contra um Palmeiras, contra um Flamengo. Agora, hoje, 70% de posse de bola, jogando no campo do adversário, é o Galo protagonista e fazendo um bom início aqui na arena.
0: É o Edu Panzi falando para você entender o jogo aqui na transmissão da Itatiaia. O jogo tá parado, jogador do Grêmio sendo atendido aí, Paulinho. Pode ser inclusive, né, Azeredo? Qualquer um jogador do Grêmio, segundo esse número que não existe na camisa.
1: Exatamente, não dá para ver aqui não, viu, Abel? Desculpa, amigo, mas até aqui de baixo tá complicado. É um azul, só para ouvir te entender, a camisa é um azul clarinho, aquele azul bebê com branco. E o número é azul também.
2: É o Nardone.
1: É o Nardone, isso aí. Aí pulou e ficou de costas para você.
2: Não, não, não. Eu vi no monitor aqui da cabine, você acha? Eu uso óculos, irmão.
0: Nardone, camisa 5. O Grêmio tá com um a menos por enquanto. E vai trabalhar com o Everton. 16 minutos do primeiro tempo, placar sem gols aqui na arena. Vem o lançamento longo pro ataque. Defesa do Galo, atenção. Juan cortou de cabeça no meio campo. Ela volta pelo meio campo. O toque de cabeça agora é pra trás do Noriega. Tocando pela lateral esquerda pra Pedro Gabriel. Recua na zaga pro Everton. Tá dentro da pequena área, pressionado pelo Coelho. O Everton bate de pé direito, tira a bola dali. O Nardone pede pra voltar. Renan, cabeceia a bola pro Igor Gomes. Dá um totozinho. A bola volta pelo lateral esquerda. E o Renan Norte cobra o lateral aqui. Tem que ver se já deu um minuto, né, Paulinho? Que agora é assim. Agora é no cronômetro.
1: Ele tá olhando lá, ó. Ele tá olhando no cronômetro lá, o quarto árbitro.
0: Tem que contar aí os segundos pra voltar, né?
2: Assim, o mais engraçado é que o quarto árbitro fica com a mão levantada e olhando o cronômetro. Pra mostrar pro estádio inteiro que ele tá de olho.
0: E obviamente tem um cara do Grêmio marcando ali também, né? O cronômetro pra ver se o cronômetro do árbitro tá certo. Vitor Hugo! Aí ele zagueiro, tentou o cruzamento para o Cassier, encontrou a mão do goleiro Everton, que faz a defesa. 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Fica com ela, o goleiro do time do Grêmio. Vai trabalhando a posse da bola, o time do Grêmio no campo de defesa, enquanto o Cassier, o Vitor Hugo, o Coelho e o Igor Gomes tentam ali marcar a saída. Lançamento do Everton é longo, com as mãos, ele tenta lançar a bola aqui para Pedro, esquerda, para o Pedro Gabriel e não consegue. Paulo Azeredo informa.
7: Aqui é o Sanches, meu querido, só para informar que o Nardone está de volta, mas ele ainda está sentindo bastante o joelho direito e jogadores do Grêmio estão no aquecimento. Vamos ficar de olho aí na situação dele.
0: Você não se importa de ser chamado de Paulo Azeredo, não, né, Sanches?
7: A gente resolve depois.
0: Lucas Sanches na jornada esportiva da Itatiaia. Cissé abre pela direita, trabalha com Preciado. Preciado rolou na meia direita pro Cissé. Ele olha pra frente e dá um tapa. Bola rasteirinha na diagonal pro Coelho. Chegou de volta pro Cissé. Aqui na meia direita. Vai virar um jogo pelo alto pro Lodi. Se colocar no chão é um perigo. Ele colocou. Pôs pra dormir. Domina Renan Lodi de cara pra marcação. Chama do X1. Tenta o cruzamento. Explode. Bate ali no jogador do Grêmio. Diego Caíto tá saindo. É escanteio de novo, Paulinho.
1: Eu já avisei. Por ali é a mina, hein? Por ali é o caminho. E o Caíto agora conseguiu fechar ali o cruzamento. Bola pela linha de fundo, vai Igor Gomes levantar essa bola na área. 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
0: Parado na esquina pela ponta esquerda, atenção Igor Gomes, se seta na área. Juan tá na área, Cassierra por ali, chega na segunda trave o Vitor Hugo, e agora o Bruno Arleu vai chegar por lá para conversar com o Vitor Hugo e também com um dos defensores do Grêmio ali. Nesse momento, a tentativa de evitar que ele agarra dentro da área. Vai pra bola, Igor Gomes. Ele tá tomando distância de novo. Ele calcula os passos. O Renan Lodge tá ali pra jogar dessa reta na entrada da área. O Igor faz o levantamento. Toque de cabeça do Juan. Vitor!

0: primeiro tempo, Igor Gomes cruzou na primeira trave, ele se antecipou, o goleiro Everton ia saindo, lá no meio da pequena área, não viu nada, Vitor Hugo, linhas aéreas, subiu, parou, queixo no ombro, e bola no fundo do barbante, camisa de número 14, o zagueiro Vitor Hugo, de cabeça, abre o placar, e dá aquele salto mortal para trás, para fazer a sua comemoração, zagueirão do Galo, um pro Galo, nada pro Grêmio, Paulo Azeredo.
1: E a conversa anterior era justamente com ele, o Vitor Hugo e a zaga do Grêmio. O juiz falou, tô de olho, hein? Não segura não que eu tô de olho, hein? Ele tava no segundo pau, jogada ensaiada, Bilho. Jogada ensaiada. Ele deu a volta, quase que não pulou, quase que não subiu. Testa pro chão, sem chances para Everton. Vitor Hugo é só alegria. Alegria, alegria. Sorri a massa atleticana espalhada em todo o Brasil. Vitor Hugo, Galo 1, Grêmio, nada.
0: E na sequência, o Carlos Vinícius tentava descer pelo lado esquerdo, o Vitor Hugo, ó, fechou a porteira na cara dele.
2: Olha o zagueirão aí, Rezende, olha o Vitor Hugo aí na sua frente, Claudio.
3: Ele, o Vitor Hugo, que já viveu uma fase artilheira no Galo, tá de volta ao time, é o terceiro dele na temporada. Vitor Hugo, assim que a gente gosta, vai Galo, canta alto pra Massovir. Ali pelo alto, ele é especialista, Pedro Abílio.
0: Na direita, Grêmio responde, fica com a bola, Nardoni, toca a bola pro Diego Caíto. Recolhe aqui pelo lateral da direita, ele toca para trás até o Gustavo Martins. Mira com o Wallace, que tá pelo lado esquerdo da zaga. Pedro Gabriel aparece para jogar com ele, prefere tocar a bola pelo meio. Por dentro vem Noriega. Noriega fica com ela, Amuso se movimenta contra o Cissé. Vem o passe lá pela lateral esquerda. Ela chega por outra vez ao Grêmio. Jogadores do Grêmio distribuídos aqui pelo meio campo. Da meia esquerda, o passe para trás, recuando pro goleiro Everton. Aí Itatiaia gira e te atualiza. 4:21, boa tarde de domingo com o Galão da Massa na frente aqui na Arena MRV. 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Bola rolando, 21 minutos do primeiro tempo. Placar de 1 pro Galo, Vitor Hugo, zagueirão de cabeça. 0 para o Grêmio, Thiago.
4: Em São Januário, Abílio, com Neymar em campo. Segue Vasco e Santos, 0-0. Mais cedo no Brasileirão, Santa Catarina, Chapecoense e Bahia empataram 3-3.

0: muda, Edu Panzi, com esse 1-0 do Galo no jogo aqui na Arena, Edu.
1: É, tira um pouco da pressão, né, das costas do Atlético de ter que fazer o primeiro gol. Aliás, já merecia, já havia perdido uma grande chance com o Lodi, e é um gol que vem do banco, né? O cruzamento do Igor Gomes, que é um reserva, que hoje é titular, e o gol do zagueiro, que será titular nos próximos jogos, mas é considerado um reserva. A importância do elenco e das escolhas do treinador para hoje.
0: Mais uma assistência do Igor Gomes, hein? E volta da Copa do Mundo do Igor Gomes. Alô, galera do Itachat, acompanhando a gente no Itatiaia Esporte. Olha a bola do Grêmio lá dentro da grande área, Juan. Tira a bola, manda lá pela linha lateral. 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É pela esquerda, fica com a posse da bola para outra oportunidade o Wallace. Ele toca no círculo central, cutuca para o Noriega. Pisa na bola, dá a penteada, leva lá pela lateral esquerda de volta. Vai trabalhar com ele por outra oportunidade o Wallace. Ele faz um movimento ali para alguém, ou pro Pavon tentar fazer o facão, né? Tá nas costas do Igor Gomes ali, o camisa 7 do Grêmio. Fica com a bola na posse aqui pelo lado esquerdo por outra vez. É o Grêmio trabalhando com a zaga, com o Wallace. Wallace domina, passa pra trás, ela vem curtinha. Curtinha pelo círculo central, por outra oportunidade. O Wallace toca a bola, curtinha, lá pela lateral esquerda. Vai jogar com eles de novo. O Wallace, o Gustavo Martins, o Amuso agora vem pro jogo. Marcado pelo Preciado, ele tem que devolver de primeira. Toca a bola pra trás, ela vem. Vem curtinha pela lateral esquerda, o passe rasteiro pra trás. Ela chega por outra vez, mais uma vez aqui na zaga com o Diego Caip, e assim vai trabalhando o time do Grêmio. Deixa eu mandar um abraço pro Mário Jorge acompanhando a gente aqui no chat do Itachat, no Itatiaia Esporte. Hoje viramos embaixada, Galo Moeda reconhecida pelo Galo. Grande abraço, João Metal, grande abraço, Galo Moeda. Alô, Lara, tá acompanhando, gritando pelo Galo aqui no chat da live, no Itatiaia Esporte também. Também o Pedro Ivo. Virou um time operário com a saída do Hulk. É todo mundo correndo um pro outro. É isso, xará. Esse é o espírito do Galo do Barbabol. 24 minutos do primeiro tempo. Amoso tentou sair com a bola aqui pelo lado esquerdo. Ele deu pro Pedro Gabriel. Vai chegar na linha de fundo com velocidade. O Preciado marcando ele. O Pedro ganhou. Cruzou na boca do gol, Juan. Deu a canelada na bola pra fora aí, Cláudio.
2: É, e mandou pra linha de fundo. O importante é isso, né? Não deixar a bola chegar no Carlos Vinícius. Centroavante perigoso da equipe do Grêmio. Ele, o Carlos Vinícius, elogiou aqui o Pedro, que conseguiu o cruzamento. Foi na raça por aqui. Bola parada é sempre com Pavon. Pavon, torcedor do Galo conhece, passou por aqui sem deixar saudades, mas o Pavon vai bater o escanteio aqui na esquerda.
0: Você agradece o cara que elogiou o Pedro aí. É pelo lado esquerdo, vem pra bola. O Christian Pavon. Lá dentro da área, o perigoso Carlos Vinícius. Atenção, defesa do Galo. Pavon, ponta esquerda, escanteio para o Grêmio. Corre para a bola, pé direito, levantou na primeira trave. Alan Franco, um chutão nela ali na entrada da pequena área para tirar. 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Lateral cobrado pelo Grêmio, aqui pela lateral esquerda, chega na linha de fundo. Vai pintar o cruzamento na área do Galo. Dodge tenta colocar a bola para dentro. O Preciado tira e ela pega por último no jogador do Grêmio. É arremesso lateral que o Galo cobra pela direita. 25, quase 26 minutos do primeiro tempo, Arena MRV. 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Arremesso lateral aqui no campo de defesa pro time do Grêmio. Fala, Cláudio!
2: Detalhe, né? O Vitor Hugo fez o gol da vitória do Vasco contra o Vasco do Galo. Aquele último jogo antes da Copa do Mundo. Aquele gol valeu a vitória. Hoje, por enquanto, tá valendo também.
0: É Vitor Hugo garantindo mais uma vitória pro Galo. Fica com a bola o Grêmio aqui no campo de defesa. Uma posse por outra vez, zagueiro Wallace. Amuso aparece para jogar, mas sempre marcado. O Coelho estava em cima dele. Então toca a bola para trás. Ela chega na central para o Gustavo Martins. Abre com o Caíto pela direita. Abre o braço, tenta o lançamento. Lança a bola rasteira, bola na diagonal aqui para o Pavon. Tentou sair da marcação do Lodi. Toca no pé direito, a bola para trás. Ela chega para outra oportunidade na zaga para o Diego Caíto. Diego Caíto no círculo central. A bola está com o Noriega. Ele vira da direita para a esquerda. O passe é rasteiro para o Wallace. Wallace toca a bola com o Gustavo Martins aqui no campo defensivo do Grêmio. Mais uma pro meio, Noriega de primeira, distribui, abre pela direita pro Caíto, faz o lançamento longo no ataque pelo alto, era pro Pavon. Lodi chega com o corpo, disputa, ganha e a bola vai ficar pro Everson aqui no campo defensivo. Quero mandar mais abraços aqui pra galera que tá ligada lá em Itatiaia. Alô, o doutor Délcio Lima, tá ligadão lá, acompanhando, torcendo, vibrando com a onda da Itatiaia. Abraço também pro professor João Marcos e a filha dele, a aluna Ana. A Ana, que é aluna da Bia Leles, a Samila. Um abraço para todo mundo que está acompanhando a nossa jornada esportiva na Itatiaia. Com a bola, o Coelho foi pro chão, campo de defesa. Era o VH, o juizão não deu falta não. Segue o baile, segue com o Galo Cicê. Toca a bola curtinha, lá chega no Malão Franco. Ele vira pro Lodi, aberto a lateral esquerda. Vira o jogo pelo alto pro Coelho. O Galo tá ganhando o jogo aqui na Arena MRV. Quer mais um, vai embora Coelho. Ponta direita, o Preciado passa com ele. O Coelho segurou, rola pra trás. Vitor Hugo, clareou no pé esquerdo. Vira com o Igor Gomes, saque aberto a meia esquerda. Igor Gomes livre de marcação, ele solta a bola curtinha. Tá mancando o Igor Gomes, parece. Fica ainda com a bola, não tá bem não, hein. Ih, desabou. Leva as mãos ao rosto, Igor Gomes caiu, jogo parado, Paulo Azeredo.
3: É, e me parece que é preocupado, viu? Preocupado com a lesão ali, Igor Gomes. Se eu não estou enganado, ele bota a mão agora no joelho direito. O Igor Gomes, ali pelo setor de meia esquerda, tá caído no gramado, põe a mão ao rosto, lamentando muito a lesão. Vai ter que sair, pelo que a gente está vendo ali, o Igor Gomes. Vamos aguardar para saber ali com o atendimento médico do Atlético.
0: 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Já tem movimentação.
4: Pedro.
0: E reservas do Galo, Sanches.
4: Bernard é o único jogador do Atlético neste momento no trabalho de aquecimento. Já está até intensificando este trabalho. Vamos ficar de olho aqui no Bernard.
0: E nesse momento o quarto árbitro começa a contagem aqui do minuto que tem que ficar fora o Igor Gomes pelo atendimento médico. Aparentemente ele vai tentar voltar.
3: Pedro, pé direito. Isso. Pé direito. Me parece que é o pé ou o tornozelo direito ali.
0: Tá lá dando aquele sprayzinho. Tomara que fique tudo bem com o Igor Gomes. Deu mais uma assistência hoje, Igor Gomes.
1: A gente tem um monitor aqui em cima, então facilita. É o pé mesmo, parece o peito do pé, um dos dedos. Que, e realmente, o Igor Gomes, ele fez o gesto de quem estava extremamente desanimado, que não daria para continuar. Tomara que ele consiga. Não sendo uma lesão muscular, já ajuda, né? Às vezes foi um pisão, vamos aguardar.
0: Bola sai pela linha lateral. Tive até a sensação de que pegou no jogador do Grêmio. O juizão está dizendo que não. Pegou no jogador do Galo, lateral cobrado com Carlos Vinícius lá no ataque, tira dele, Juan. Joga a bola pra fora. E deu uma bronca no juizão lá. Aqui pela lateral direita, Diego Caetano fica com ela. Chuveirou, bateu no balão franco. 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
4: Vai mudar.
0: 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Lucas Sanches informa.
4: Não vai dar pro Igor Gomes, tá, Pedro? Ele até calçou a chuteira, o meião, tudo de novo. Mas quando fez aquela pisada firme no gramado, sentiu de novo e a sinalização pro banco é de substituição. Daqui a pouquinho o Bernard deve entrar pelo Galo.
0: Lançamento pro Pavon, que estava em posição de impedimento. Jogo parado, é bola do Galo aqui no campo de defesa. O Galo tá ganhando, tá ganhando, tá ganhando. 4 da tarde, 30 minutos. A Itatiaia gira. Aqui o tempo não para. Faltam 15 e os acréscimos pro intervalo do jogo. Com o passe do Igor Gomes. Valeu, Igor! O gol do Vitor Hugo. A Itatiaia confere com você. 30 do primeiro tempo. 1 pro Galo, 0 pro Grêmio.
5: No estádio de São Januário, Vasco e Santos estão empatando 0-0 também em primeiro tempo. Às 6:30 tem o Flamengo, adversário do Cruzeiro na Copa do Brasil. O Cruzeiro joga hoje também, 7:30. O Cruzeiro enfrenta o Corinthians em São Paulo.
0: 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No YouTube, o garoto que marcou o Enio Lima conta em todos os detalhes.
4: Pedro.
0: Rolando no Independência. Informação.
4: Agora a substituição já processada. Bernard com a camisa 11 está em campo. Saiu o Igor Gomes lesionado com a 17. O Franco até entregou algo que parecia ser a braçadeira de capitão pro Bernard. O Edu Panzi, que tá sempre de olho aí no monitor, pode ajudar, mas fato é que o Bernard está em campo e com alguma coisa ali no braço esquerdo, tá?
2: É, melhor não. A braçadeira tá com o Everson.
4: Perfeito.
1: É, o clube cuida, né? Ah, o departamento de futebol cuida, faz o controle de carga, mas o futebol, ele é assim. Aí você perde um zagueiro e não foi por lesão muscular, não foi por carga excessiva. Aí você perde um meia, Não foi por lesão muscular, não foi por carga excessiva. É do futebol. Uma pena. Igor Gomes voltou muito bem da Copa do Mundo para o futebol depois da Copa do Mundo e estava jogando bem hoje. Fica fora. Mais uma oportunidade para o Bernard, que estava descansando pelo controle de carga.
0: Esse é o futebol implacável, futebol 32 minutos, primeiro tempo aqui na Arena MRV, placar de 1 pro Galo, 0 pro Grêmio. Vem no trabalho do lado esquerdo com o Wallace, ele toca de canhota, bola para trás, ela chega na zaga, linha de 3 ali do Grêmio funcionando com o Wallace pela esquerda, com Gustavo Martins por dentro e pela direita joga Diego Caíto, que tá com a bola agora, toca de pé direito para trás quando era marcado pelo Cassierra. Então ele entrega a bola no campo de defesa ali pro Amuso. Amuso lançou, bola mais atrás, ela chega por outra vez ao Wallace, clareou a jogada pro Amuso. Recebe, gira o corpo, faz o lançamento pelo alto, Lodi, de peito, interceptação feita, ele toca pro Bernard. Bernard avança pela ponta esquerda e vai pro ataque. Atenção, Bernard cortou da esquerda pro meio, passa lá na segunda trave, o Coelho. Bernard preferiu o passe pro Vitor Hugo. Vitor Hugo domina, fica com a bola na meia esquerda, vai caindo pela esquerda com ele aqui, o Renan Lodi. O passe rasteiro por outra oportunidade ao Lodi. Lodi toca com o Alan Franco. Alan Franco por dentro pro Bernard. Clareou na canhota pro Lodi, boca do gol, cruzamento feito, VH. Corta a zaga do Grêmio, tira Pedro Gabriel. Vitor Hugo chegou alguns segundos atrás. Ih, rapaz, estourou agora um monte de bomba ali na
4: tem treta, hein?
0: Policiamento, confusão, Sanches.
4: Confusão atrás do gol defendido pelo Everson, ali à direita das cabines. Policiamento acionado, bomba estourada. O tempo fechou, como diria o Galotes. A princípio, nenhuma confusão maior, viu, Pedro? Mas um clima de tensão ali no anel superior da Arena RB.
0: Vamos com calma, gente. 33 para 34 minutos desse primeiro tempo aqui na Arena. Galo vencendo o jogo. 1 a 0. Alan Franco, círculo central, roda gigante, ele toca pro VH. Girou, tocou de canhota pro Cicê. Bernard passou. Pediu Renan Lodi. Recebe pela lateral esquerda. Bernard com ela outra vez. Recolheu de costas para marcação. Ele toca de primeira de volta. Bola pro Lodi. Lodi encostou no meio. Vem jogar com ele aqui o Cicê. Tá bem marcado pelo Pavão. Vira então lá pela direita pro Preciado. Coloca de canhotinha a bola no pé do Juan. Olhou pra frente e vem a passagem do Coelho. Toca a bola curtinha pro Preciado. Se desmarcou para ficar com ela, tá de frente pro crime, Preciado, acelera, Preciado, ficou com a bola, tirou a velocidade, ele preferiu tocar curtinha a bola pro Coelho, vem jogar Cicê, por dentro, meia direita, recolhe a posse da bola, domina, toca a bola curta pro Renan Lodi, entrada na grande área, Renan Lodi marcado pelo Noriega, vira o jogo lá pela lateral esquerda pro Bernard, 34 minutos do primeiro tempo aqui na Arena MRV, vitória parcial do time do Galo, com o gol do zagueiro Vitor Hugo, ao Cicê, abrindo com o Lodi aqui pela lateral esquerda, no limite, pertinho da linha lateral, as 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Olha o Preciado lá pela direita. Encarou o Amuso. Fica com a bola, toca de pé direito para trás. Deu no VH. Cruzou no Bernard. O Everton. Sai o goleiro do Grêmio, segura ela. 35 minutos do primeiro tempo. 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Está jogando curto aqui pro Wallace. Wallace já domina a posse da bola. Sai da grande área com ela dominada. Levanta a cabeça, vem jogar com ele o Carlos Vinícius. Wallace tenta o passe em profundidade pro Amuso. Foi uma bola muito, muito, muito, muito, muito longa. E o Everson já catou aqui no campo de defesa. Dá curtinho o passe aqui no Vitor Hugo. Vitor Hugo pro Cicê. Vai pro chão, jogo parado. Juizão tá paralisando o jogo aqui para marcar uma falta do Nardoni para cima do Cicê. Aí o Cicê fica no chão ali, né, Cláudio?
2: É, ficou no chão, mas já rapidamente, né? Se levanta o Cicê, camisa 39 do Galo, Atlético na frente no jogo. 1 a 0, gol do zagueirão Vitor Hugo, informando o Banco Mercantil.
1: Só um detalhe, o Lucas Sanches viu o Bernard pegando algo com o Alan Franco e falou que seria uma abraçadeira. E é, tá? Ele tá com uma abraçadeira no braço esquerdo. É que o Everson também tá. Não tô entendendo nada.
0: Calma aí. Dois capitães, não. Vamos eleger um. É o Bernard quem tá com a abraçadeira de capitão. O Everson tá com um acessório ali no braço esquerdo. Não consegui identificar bem o que é. Mas é que o Bernard tá com a abraçadeira oficial, né? Que tem aquele detalhe amarelo, deu pra ver ali. Fica com a bola pela direita, tá no chão o jogador do Grêmio, jogo parado, Pedro. Falta marcada, oi!
4: A impressão é que as duas braçadeiras são idênticas, você não consegue ver o detalhe amarelo na do Everson, porque o uniforme dele também é amarelo, aí fica até aquela teoria, né, como o goleiro não pode abandonar a meta para falar com a arbitragem toda hora, o Bernard pode ser o escolhido de linha para conversar com a arbitragem, agora por que que são duas braçadeiras em campo, é uma outra história, mas tá aí de fato. Dois capitães em campo pelo Galo, viu?
0: E agora tem aquela resenha, né? Só o capitão fala com o juiz. Fica com a bola ali o Vitor Hugo, toca no Alan Franco. Alan Franco pro Vitor Hugo, o meio campista. Deu de volta no Vitor Hugo, zagueiro. Agora pro VH no meio campo outra vez. Tentou o passe por dentro, chega a defesa interceptando. Ela vai ficar aqui pelo lado esquerdo pro Dodi. Coloca no chão o jogador do Grêmio e toca curtinha. O passe errado atrás, o Cacierra tenta tomar. Não conseguiu, foi na dividida no pé de ferro, mas perdeu pro Wallace. Ela fica pro time do Grêmio, 37 minutos de esporte. 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Cicê no chão outra vez, falta do Dodge pra cima dele, jogo paralisado, falta marcada, apreciado, já cobrou. Toca curta, bola pra trás, está jogando com o Tressoldi, Juan, Vitor Hugo e o Lodi, aqui pelo lado esquerdo como opções. Preferência do passe é o Everson recolheu, recolhe pela lateral esquerda, agora o Vitor Hugo, ele toca por dentro na central, vem jogar na cabeça de área ali o Alan Franco, coloca a velocidade, foi derrubado pelo Carlos Vinícius, falta marcada pelo camisa de número 95 do Grêmio, este é o capitão do Grêmio, né? O Carlos Vinícius, o centroavante, um contrato no finalzinho de novela lá para renovar o contrato. É. E pintou um amarelo para alguém ali, eu não sei se foi pro Luiz Castro. Foi pro próprio Carlos Vinícius, foi?
3: Tava reclamando bastante, de forma cintosa. Ao que parece foi para ele, 95 do Grêmio, Carlos Vinícius. E foi amarelado ali pelo árbitro.
0: É, tô achando que pode ter sido o Pavão, viu, Paulinho? O Pavão também tá bem estressadinho ali. Tá em tempo de chutar um bebedouro. Ô, Abir, fica com a bola o Vitor. Oi!
3: E detalhe que o Grêmio essa semana contratou o Gaciba, né? O Renato Gaciba pra passar essa questão das regras aí, pra conversar com o pessoal. Eu tô muito não, hein?
0: É o mercado de transferências de árbitros ou ex-árbitros, consultores de arbitragens dos clubes de futebol. Jogo tá parado aqui na Arena MRV, juizão deu mais uma falta, o jogo não anda. 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Com a bola o Grêmio, lado direito, vem Christian Pavon para cobrança. Pelo lado direito, no ataque do Grêmio. Iniciando o campo de ataque, aqui na reta da cabine da Itatiaia. O Pavão posicionado. Os jogadores do Galo que fazem a linha defensiva estão fora até da meia-lua. É a direita no seu rádio. É a falta pro Pavão. Ele corre pra bola, dá o tapa no pé direito, fatiou lá na segunda trave. Everson! Subiu, tirou de soco, rebote é do Grêmio. Amuso, uma bola pelo lado esquerdo. Ele fica ainda pelo setor de ataque, toca no pé direito, a bola no meio campo. Joga com ele Pedro Gabriel. Tem pouca opção. Dá o tapa de canhota, bola longa lá pra ponta direita pro Renan Lodi. Deixou quicar uma, duas vezes. Na terceira ele joga o corpo na frente e ganha arremesso lateral pro time do Galo bater. Campo de defesa, Paulo Azeredo.
3: Você estava certo. Amarelo confirmado para o Pavão. Camisa 7 que tava nervosinho, viu, Abílio?
0: Foi o Edu Pans que me falou, Paulinho. Eu vou ter que dar o crédito pra ele.
3: Então, foi o monitor que falou pro Edu Pans.
0: É, safado. A bola tá rolando na Itatiaia.
3: Acertou, miserável.
0: 4h40, boa tarde de domingo. Domingo de futebol aqui na Itatiaia. A bola rola, 23ª rodada do brasileiro. A Itatiaia confere, o tempo não para. 40 minutos do primeiro tempo. 40, eu confiro o placar. 1 pro Galo, gol do zagueiro Vitor Hugo. 0 para o Grêmio aqui na arena.
5: No estádio de São Januário, segue 0-0 para Vasco e Santos.

0: Diniz com o galo doido. Aqui pela esquerda, ficando com a bola o Grêmio. Descendo Pedro Gabriel, tocando a bola no meio. No meio tem Carlos Vinícius fora da grande área. Distante ele toca para o Amuso. Foi derrubado pelo Preciado. Aí o Bruno Arleu tá parando para marcar a falta para o Grêmio, Cláudio Rezende.
1: E amarelo para o lateral Preciado, que estava pendurado. Com esse amarelo, não vai poder enfrentar o Internacional, o rival do Grêmio, que é o adversário do Galo na próxima rodada do Brasileirão.
0: 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O Everson deu um abraço no Wallace, zagueiro do Grêmio ali agora, no meio do jogo. Acho que no lance anterior eles dividiram a bola no alto, né? Foi um pouco mais assintosa. Foram lá se desculpar. Falta pro Pavão de novo cobrar pro time do Grêmio. Posicionando aqui na ponta esquerda. Ele olha para dentro da área. O Bruno Arleu tá ali autorizando a cobrança da falta. Jogadores do Galo na meia lua da grande área defensiva. De novo o Grêmio na bola parada. Bruno Arleu autoriza, partiu Pavão, pé direito, ele faz o levantamento na primeira trave. Vitor Hugo tira de lá o zagueirão, aliás, o meio campista Vitor Hugo. No rebote, Diego Caíto, evita o Bernardo, toca a bola para Pedro Gabriel, faz o lançamento na ponta esquerda, alonga demais. Vai embora, linha de fundo, é só tiro de meta. 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A posse da bola é do Galo, de novo no campo de defesa, o goleiro Everson. Está por ali para cobrar um tiro de meta, o juizão começa a contagem. Agora tem contagem de 5 segundos. Aberta pelo Bruno Arleu, ele toca, Vitor Hugo, devolve no Everson, vai fazer o levantamento, lança a bola longa lá no ataque, se sobrar pro Galo é bom, hein? Aí o Vitor Hugo tentou o toque de cabeça, não conseguiu, ela sobra no rebote para Diego Caíto, coloca a bola no chão da aqui pela direita para Noriega, passa Nardoni por dentro, ele prefere tocar a bola para trás, trabalha o Grêmio aqui pelo lateral com Diego Caíto, abre os braços, olha para frente, ninguém joga com ele, o Galo marca certinho. Ô Edu Panzi, 43 minutos do primeiro tempo, Galo fez 1-0. E não está sofrendo não, Edu.
2: Desde 1-0 aos 19 minutos, o Atlético não dá um chute no gol do Grêmio. Desde o primeiro minuto de jogo, o Grêmio não dá um chute no gol do Atlético. Nós tivemos um bom jogo até os 19. A partir do gol do Galo, o jogo amarrado. Vamos ver se o Galo desafoga nesse ataque.
0: Vem com o Vitor Hugo, toca a bola para Bernard, aberto pela ponta esquerda, ele vai para cima do Diego Caíto, pedalou, cruzou de canhota para o Cassierra, a defesa vacilou, sobrou pela direita para o Cuejo, ele tentou o passe para trás, Pedro Gabriel aparece e joga para escanteio, para os 43 minutos do primeiro tempo, buscar a ampliação no placar aqui na Arena MRV, Paulinho.
3: Mais uma vez para a esquerda, o cruzamento sobrou aqui para o Cuejo, ele tentou não ser fominha, rolar essa bola para o Vitor Hugo. Quase o segundo Galo, quem sabe aí nesse finalzinho, Abílio, 44, uma boa minutagem para um 2-0, babante neles, menino!
0: Bora lá, Galo, aqui pela direita, de novo num escanteio, assim saiu o gol do Vitor Hugo, Bernard posicionado na ponta direita, parado na esquina, Bernard, se movimenta lá o Rulan, lançamento feito na primeira para o Coelho, cabeceou para trás, a casquinha era boa, tira a zaga do Grêmio, rebote no Bernard, de pé direito antes de cair, ele toca a bola no Coelho de primeira, devolve para o Bernard, olhou para a área, chuveiro na boca do gol, de cabeça, tira de lá, o camisa de número 8 do Grêmio, Noriega, é mais um escanteio, Azeredo.
3: Pelo mesmo lado, aqui pela ponta direita, na primeira jogada foi o primeiro pau com o Coelho, quase deu certo, vamos ver se o Bernard vai variar essa jogada, ou se vai repetir aqui o primeiro pau, hein? Capricha, Bernard, escanteio para o Galo informando o Vale. Essencial é viver a emoção do esporte.
0: Vem bola para dentro da área, o Galo busca o segundo gol aqui na Arena MRV. Já está batendo o Grêmio por 1-0. Corre para a bola, Bernard. Atenção, levanta o braço direito. Ele olha para a área, faz o cruzamento de novo na primeira trave. Ficou fácil para o Nardone tirar. Pega o rebote aqui, o Preciado. De cabeça para trás, ele deixa no círculo central. A bola que chega para o Renan Lodi. Lodi toca de pé direito para o goleiro Everson. Fora da grande área, essa jogada de volta. Bola para o Lodi. Recolhe lateral esquerda. Lodi faz o lançamento.
3: 3.
0: Vamos a 48 minutos neste primeiro tempo. Na informação de Lucas Sanches no futebol da Itatiaia. Preciado abriu pela direita para o Coelho. Recebe, toca a bola no meio para o Bernard. Ao CC passando no meio ali. Bernard preferiu tocar a bola para trás, ele não olhou para trás e o CC passava pedindo, o passe chega para outra oportunidade aqui no Alan Franco. Franco toca a bola pro Bernard, recebe de volta o equatoriano, toca de volta no zagueiro, o autor do gol do Galo tá aí, Vitor Hugo. Vitor Hugo toca a bola curtinho pro Lodi. Vitor Hugo zagueiro, tá?
1: O outro também que acostumando a chamar de VH para ver se a gente diferencia. Lá na direita, Coelho recebe da ponta direita, tenta o passe, a defesa tira e a bola vai saindo em linha de lateral. Arremesso manual que Preciado cobra pela direita em favor do Galo Doido. Aqui pela lateral da direita, no intervalo da Itatiaia, em instantes tem Thiago Reis girando todo o primeiro time do rádio, trazendo muita análise, muita informação. Campeonato Brasileiro rolando, já teve jogo de manhã, tem jogo rolando agora, tem mais um amontoado de jogos. Mais tarde,
4: ô Pedro,
1: você acompanha aqui na Rádio de Minas. Oi!
4: E a gente já pode se acostumar com essas novas regras da FIFA sendo aplicadas também no futebol brasileiro. A contagem de tempo para o jogador lesionado, para a cobrança do lateral, aconteceu agora com o Preciado e no caso do Atlético com a abraçadeira. Só para a gente encerrar esse assunto, o capitão é o Everson, mas o Galo deve colocar duas braçadeiras em campo a partir de agora para o jogador de linha que vai falar com a arbitragem.
1: Ô louco, meu. Futebol e as suas novidades. Nem sabia que podia. Pavon, deu lá na direita. Vai chegar o cruzamento, Cissé. Toma a frente. Acaba cometendo a falta, segundo a arbitragem. O Bruno Arleu não marcou. Mas o Rodrigo Henrique Correia, o assistente aqui da bandeira, deu, viu, Cláudio?
5: É, ele que marcou, foi a bandeirinha. Que marcou e agora por isso que o Bernard, que é o capitão de linha do Galo, né? É o capitão do Atlético, oficialmente é o Everson, mas o Bernard tá com essa incumbência aí de falar com a arbitragem. Ele tá conversando com o auxiliar, se você foi na bola, você tá inventando essa falta. E o árbitro foi na dele, é falta para a equipe do Grêmio, é na direita, é melhor que o escanteio. Vai jogar na área aqui, o Pavon tá ajeitando.
4: Toma o cartão.
1: Aí. Quem?
4: Cissé.
1: Mamadi Cissé, camisa de número 39 do Galo. Tomou o cartão amarelo, segundo do Galo no jogo. Ele e o Preciado. Aqui pela direita, Pavon. Olha pra área. Vem aí, Christian Pavon. Galera do Galo conversando com o Everson para organizar a defesa. Renan Lodi, Everson, Alan Franco. Cruzamento feito na boca do gol. Lá na segunda trave, o toque de cabeça foi muito alto e ela está saindo na linha de fundo. Aplaude a massa, porque o Galo passou safe, passou ileso dessa. Já tem os 48, viu, seu Arleu? Acho que ele vai pegar a bola para terminar o primeiro tempo aqui na Arena MRV. Apita pela última vez o árbitro Galo. Galo! Galo! Papo na Arena MRV, no intervalo, Galo 1, gol de Vitor Hugo, 0 pro Grêmio, no saldão do Galo, o elevador vai subindo no Campeonato Brasileiro, 4:48 da tarde de futebol na Rádio de Minas, ele está de volta comandando o nosso time, girando a informação e a opinião, ele é seu nome, seu bairro.
6: É comigo, Abílio, eu gostei. Gostei, Galo! Primeiro tempo, 1-0 para o Atlético. Vamos direto ao gramado da Arena MRV, Cláudio Rezende. Galo fez o seu papel no primeiro tempo, hein, Rezendão?
5: Fez seu papel e agora já estamos de olho aqui, né, no aquecimento dos jogadores do banco de reservas. O Baba teve que substituir, colocou o Bernardo no lugar do Igor Gomes, forçadamente, né, por conta do problema da lesão ali no pé. Pancada no pé do Igor Gomes. A princípio aqui, Thiago, não tem nenhuma movimentação diferente no banco de reservas do Galo, um cara de olho. Mas tem opções aí, né? Tem até o Kevin Castanho. Será que vai ter estreia hoje no segundo tempo? Estamos de olho por aqui, Thiago, informando no IMED BH.
6: Boa, Cláudio Rezende. Terminou agora também o primeiro tempo em São Januário. Para Vasco e Santos, 0-0. O Gabigol perdeu um gol inacreditável. Me recuso a chamar de Gabigol. Gabriel Barbosa perdeu um gol inacreditável em São Januário. Tá 0-0 Vasco e Santos. Oi, Edu Panzi. O Galo fez o que precisava. 1-0. Não pode errar.

0: O Vitor Hugo, zagueiro no primeiro pau, aliás, os dois zagueiros do Galo no primeiro pau, o Threshold e o Vitor Hugo, né? Colocou os dois jogadores mais altos na primeira trave do Grêmio e subiu, né? O Grêmio ficou mais com a bola, o Atlético deu uma recuada, não ficou lá na área marcando, não, só marcou ali a partir da intermediária ofensiva. E ficou um jogo lá e cá, mas sem finalizações. Mas pro finalzinho, o Galo chegou de novo, o Grêmio chegou uma vez. Galo bem superior na primeira etapa. Poderia estar vencendo pelo menos por um 2-0, com mais tranquilidade. Quem sabe, deixou pro segundo tempo. Superioridade bem grande do Atlético, o Grêmio com muita dificuldade. Acho o Thiago Reis, que se der uma acelerada, forçar um pouquinho nos primeiros 15, 20 minutos, faz o 2-0 e resolve por aqui, viu, Thiagão?
1: É, tomara, Edu. Galo 1-0, Galo vencendo o Grêmio. Intervalo de jogo na Arena MRV. Vamos fazer um intervalinho rápido. Tempo pra você colar comigo no YouTube, hein? No Itatiaia Esporte. Tem transmissão pra você e tem interação. Por lá você manda o seu nome, de onde você nos acompanha. Galo tá vencendo 1-0 Grêmio. Ô, Lucas Sanches, a nota triste do primeiro tempo já circulando nas redes sociais. A briga envolvendo a maior torcida organizada do Galo precisou do batalhão de choque entrar no tubo. Ih, fechou o tempo! Teve pancadaria na Arena MRV, hein, Sanches?
2: Teve sim, viu, Thiago? E agora no intervalo, o policiamento está de volta ao setor ali onde fica a principal organizada do Atlético. A treta começou no meio do primeiro tempo e absolutamente do nada. Umas bombas começaram a estourar, um corre-corre danado. Pro lado de fora da arquibancada, eu te confesso que eu não vi grande agito, tá, Thiago? Eu imagino que para o setor dos bares ali atrás, a situação pode ter sido um pouco pior. Agora, a turma já está um pouco mais calma, o setor completamente lotado e muitos policiais ali na saída do setor dos bares para o setor das arquibancadas. Possivelmente vão conduzir alguns torcedores, alguns fanfarrões e contornar essa situação. Uma nota realmente lamentável e a gente torce para que fique tudo bem para o segundo tempo, né, Thiago? A festa tá bonita dentro e fora de campo, que seja sempre assim, meu amigo.
1: É isso, Sanches, a informação é de guerra política agora dentro da maior organizada do Galo. Aí não dá, né? O povo cantou sim na área dos bares, já tem imagens. O nosso Túlio Kaiser aqui do Digital da Itatiaia já nos enviou. Fechou o tempo, não pode, não pode. Bora curtir na boa, bora curtir o jogão. Galo tá vencendo o Grêmio 1-0. Intervalo é rápido, nós voltamos já.
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0, o Galo vai ganhar esse jogo. O Galão da Massa vai puxar mais 3 pontos no Campeonato Brasileiro. Já já o segundo tempo pra você na Itatiaia. E agora, bora reviver a emoção do gol, né? 1-0, Galo. Vitor Hugo, o zagueirão atleticano, subiu lá no quinto andar. Gol do Galo na

Gomes, ele tá tomando distância de novo, ele calcula os passos, o Renan Lodge tá ali pra jogar dessa reta na entrada da área, o Igor faz o levantamento, toque de cabeça no Juan, Vitor Hugo!

0: primeiro tempo, Igor Gomes cruzou na primeira trave, ele se antecipou, o goleiro Everton ia saindo, lá no meio da pequena área, não viu nada, Vitor Hugo, linhas aéreas, subiu, parou, queixo no ombro, e bola no fundo do barbante, camisa de número 14, zagueiro Vitor Hugo, de cabeça, abre o placar, e dá aquele salto mortal pra trás pra fazer a sua comemoração, zagueirão do Galo, um pro Galo, nada pro Grêmio, para Azeredo.
1: E a conversa anterior era justamente com ele, o Vitor Hugo e a zaga do Grêmio. O juiz falou, tô de olho, hein? Não segura não que eu tô de olho, hein? Ele tava no segundo pau, jogada ensaiada, Bilho. Jogada ensaiada. Ele deu a volta, quase que não pulou, quase que não subiu. Desta pro chão, sem chances para Everton. Vitor Hugo é só alegria. Sorri a massa atleticana espalhada em todo o Brasil. Vitor Hugo, Galo 1, Grêmio nada.
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5: São 5 horas em ponto. 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Edu Panzi, o resumo do que você viu no primeiro tempo do Galo, mais um jogo consistente defensivamente do Galo, hein, Edu?
6: Bastante, né, Thiago? O Grêmio teve uma finalização que nem foi na direção do gol e praticamente não incomodou o Galo na primeira etapa. Galo que jogou os primeiros 20 minutos bem, até o gol. 19 minutos, cobrança de escanteio do Igor Gomes e o gol do Vitor Hugo, zagueiro. A partir daí, aí vem aquela característica do Atlético de dar a bola para o adversário, dar um passo atrás e o Grêmio tentar sair para o jogo, mas não conseguiu. Aí dividiram posse, não foi Grêmio com muito mais posse de bola também não. Só que teve uma situação que me preocupa para a segunda etapa, né? O lado direito do Atlético está amarelado, com Preciado e Cissé. O amarelo do Cissé foi pela esquerda, setor defensivo do Atlético, mas ele jogou um pouco mais pelo lado direito. Então pode ser um ponto de atenção, lembrando que o Barba já fez uma mexida, o Igor Gomes foi substituído, um problema no pé, entrou o Bernard. Então talvez seja prudente, né? Ele se está preocupado com o amarelo de dois jogadores de um setor próximo ali da direita, já trocar no intervalo para não ter que queimar uma outra alteração no decorrer do segundo tempo. Então não seria surpresa, por exemplo, o Cissé ficar no vestiário por conta do amarelo. Não que ele tenha jogado mal, pelo contrário, mas é porque dois jogadores de defesa do mesmo lado amarelados é um risco para a segunda etapa. Então fica esse ponto de atenção. E eu acho que para o segundo tempo, os primeiros minutos, tentar repetir o que fez no primeiro. Subir a marcação, pressionar a saída de bola do Grêmio, que não é boa. Adiantar ali com a Sierra, Bernard, o Vitor Hugo, que fizeram uma marcação pressão, não o Bernard, né? No momento era o Igor Gomes. Uma marcação pressão muito forte na saída do Grêmio. E tentar chegar ao segundo gol quanto antes, para ir depois fazer o mesmo que fez na segunda metade do primeiro tempo. Dar aquela baixada de intensidade, dar a bola um pouco ao adversário e dar uma descansada também dentro de campo. Mas um Galo melhor, superior, poderia ter ido para o vestiário sem nenhum exagero, vencendo por 2-0. O Lodi perdeu um gol de cabeça. Então, gostei do Atlético nos primeiros 20 minutos. Acho que pode repetir no início do segundo tempo e eu faria essa alteração. Repito, não porque foi mal, mas para não correr o risco de ter dois amarelados no mesmo lado do campo. Thiago.
5: O Edu, a se lamentar a lesão do Igor Gomes, né? Tomara que não seja nada de grave. Agora, no melhor momento dele aí na história recente do Galo, né, Edu?
6: Cara, é impressionante, né? Eu, assim, eu torço por todos os profissionais, eu tenho o máximo respeito por todos eles. Tava falando do Alexander agora, antes da jornada, um jogador que não aconteceu no Galo. E eu torço muito para que ele consiga um clube onde ele vá ter minutos, talvez se sinta melhor, né, no dia a dia, se dedique mais. E o Igor Gomes a mesma coisa, o primeiro semestre muita dificuldade, jogando pouco, encostado, volta o futebol aqui no Brasil na Copa do Mundo, ele começa a ter minutos e começa a bater falta bem, a dar assistências, marcar gol. Jogador que tem sido importante, aí no jogo que ele começa, que ele vai ter minutos, ele sente um problema no pé, né? Pô, tomara que não seja nada grave, que ele consiga se recuperar o quanto antes, porque já vinha sendo importante e pelo que vinha entregando, seria importante pro decorrer da temporada pro Galo. E a ver, eu tiraria o Cissé por conta do amarelo. Vamos ver se o Galo mexe ou não.
5: O Paulo Azevedo, do Grêmio, tá voltando, parece com a mesma formação. Lucas Sanches também na parada. Tem um monte de mudança no Galo, né?
7: Não, no Grêmio.
8: Vai ter, viu? Eu já vi duas daqui. Já o Kahneman e o Krovinovic. Tem mais uma, Pedro?
7: TT.
8: Perfeito. Então serão três, no mínimo, então, nessa volta do intervalo.
9: E o Galo volta mesmo, viu, Thiago?
5: Então bora com as alterações no Grêmio, o Sanches.
8: Bora lá, Thiagão. Saindo o camisa de número 5, Nardoni. Entrando o número 10, o Krovinovic. É a primeira mudança aí do Luiz Castro. Segunda mudança, sai o número 7, o Pavon. Tava amarelado, o Pavon entrou 21, TT. A última mudança é a entrada do Kahneman, que outrora foi titular incontestável neste time do Grêmio. Tá entrando com a camisa de número 4, Walter Kahneman. Saindo o meia dúzia, Gustavo Martins. Três mudanças de uma só vez na equipe do Grêmio.
5: Bora pro segundo tempo. Alô, Tati, lá em Arcos, o Edinaldo Gomes. Alô, presidente, o Galo vai ganhar, hein? O Galo vai buscar essa vitória. E aí, Tatiaia, conta pra você com ele que é Barbante Nele.
10: Galo doido, bora confirmar essa vitória. Oi!
11: O Krovinovic será a estreia dele hoje, tá? Foi pedido do Luiz Castro, é croata, mas jogou no futebol de Portugal e fala português.
10: Camisa de número 10, sai dribola do Galo neste segundo tempo, 5 da tarde, 5 minutos, vai rolar aqui na Arena MRV. Vem com a gente, a Itatiaia, para contar a história de mais uma vitória do Galo, para embalar de vez, hein? Apita Bruno Arleu Araújo no campo, lá por baixo rolou a bola, aqui em cima não para de rolar a emoção do Galo doido na Itatiaia. 1-0 pro Galo, gol marcado pelo zagueiro Vitor Hugo no primeiro tempo. Fica no chão TT, recupera a posse da bola, dá um passe de esquerda em profundidade, Preciado toma frente, ganha com velocidade, evita a saída em escanteio. Primeira descida do Grêmio nesse segundo tempo. Preciado bate de canhota, um chutão lá no ataque, ela vai viajando. Sobra aqui pela lateral da direita com o time do Grêmio. Tenta tirar de qualquer jeito o Wallace, não consegue, ela sai em lateral, Edu Panzi. O Grêmio mexeu bem, Edu.
6: Mexeu bem, mudou o desenho tático, né? O Krovinovic virou meia centralizado, deu uma espelhada no Atlético, né? O Grêmio tava jogando com um primeiro volante, dois volantes à frente, era um 4-3-3, agora tá no 4-2-3-1, dois volantes lado a lado, meia centralizado e os dois pontas. E vamos ver se vai dar certo, porque fez um primeiro tempo muito ruim, agora o TT joga de um lado, o Amuso do outro, e o Galo não mexeu. Tomara que o Cissé e o Preciado tenham a cabeça no lugar e lembrem que estão amarelados.
10: Edu Panzi, em nome de Supermercados BH, é análise na jornada esportiva da Itatiaia. Olha o Preciado, fez o lançamento, ligação direta para o Vitor Hugo. VH chegou no ataque, ponta direita, perto do escanteio, ele prendeu a bola, foi agarrado pelo Walter Kahneman. Juizão tá dando aqui, o lateral favorece ao time do Galo. Foi o Kahneman, o último a tocar na bola, reclama o argentino. É arremesso pro Coelho bater. Ele cobra, toca no Vitor Hugo, de primeira para trás, de volta pro Coelho. Se livra da marcação do Pedro Gabriel. Toca para Preciado aqui pela direita. CC perde no meio, ele prefere tocar a bola para trás. No corredor da direita vai trabalhando o Preciado com o zagueiro do seu lado, que é o Juan. Juan toca para trás, ela chega no Everson. Everson virando lá pro Vitor Hugo. Autor do gol do Galo, recolhe a posse da bola, levanta a cabeça, estufa o peito, dá o tapa. Bola rasteira pro Bernard. Gira o corpo pelo meio. Entrou na metade do primeiro tempo quando o Igor Gomes sentiu a lesão. Cissé, bola pro Preciado, 2 minutos, chegamos nesse segundo tempo, placar de 1-0 Galo. Coelho rolou na ponta direita pro Vitor Hugo, foi derrubado, fica no chão, carrinho do Kahneman em cima dele. Na sequência o Amuso, derrubado pelo Preciado. E depois de muita reclamação do Luiz Castro, a falta para o Grêmio está marcada, Paulo Azeredo.
11: É, tem que tomar cuidado que o Preciado já tem amarelo, né? E aí, o Atlético pode ser prejudicado com isso aí. Falta marcada, 1-0 Galo, informando o Banco Mercantil.
10: Já cobrada pelo meio, trabalha com a bola dominada no Noriega. Gira o corpo, abre pela direita, tem com ele ali, passando o Wallace. Ele prefere tocar pro Kahneman, mais à esquerda. Kahneman diminui a velocidade, toca a bola pro Krovinovic, fazendo sua primeira partida no futebol brasileiro. Coelho tirou a bola agora do Pedro Gabriel, ganhou pro Galo, bateu a carteira e acelerou, engatou a quinta marcha, foi pro ataque, cruzou rasteirinha pro Cassierra, chega a primeira zaga, tira, cobra aqui pela esquerda com o Krovinovic. Ele toca a bola pro Pedro Gabriel, é o Grêmio na resposta, toca no pé esquerdo, a bola pro Amuso, volta o jogo no Krovinovic, levanta a cabeça, passa pela metade do campo, passa e tem o Cissé passando aqui na marcação, prefere tocar no Amuso, Amuso com o Krovinovic, de volta pela lateral esquerda, ele toca de cantinho, a bola pra trás, ela chega pro Amuso, outra vez recua o jogo, 3 minutos, Praça 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No direito, o Grêmio, lançamento longo, longo, longo, toda a vida, sai Everson do gol, como se fosse um zagueiro, cabeceou, Krovinovic no rebote, Cissé tirou dele, ainda Krovinovic, trouxe a bola pro pé canhoto, fuzilou, Juan! No meio do caminho tinha um Juan, escanteio pro Grêmio, Paulinho!
11: E ainda bem, né, que tinha um Juan no meio do caminho, porque ele teve toda a liberdade para caminhar com a bola, seria um lance perigosíssimo, escanteio, aqui pela ponta esquerda. Vai pintar levantamento na área do Galo, informando o Unimed Vega.
10: Muito espaço pro Grêmio agora no ataque. Vem lá pela direita. Se prepara para a cobrança do TT. Parado na esquina, ponta direita, cruzou na marca do pênalti. Subiu o Vitor Hugo, zagueirão do Galo, tira. Rebote é dos caras. Pedro Gabriel bate de longe e manda pra lua. 4 minutos do segundo tempo, KTO, abaixo o app, proibido para menores de 18 anos. 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Everson está jogando bola curta com Vitor Hugo. De volta pro goleiro do Galo, ele dá o tapa de pé direito, chuveiro. Lá na lateral da direita pro Coelho. Mata no peito, deixa dormir. Era pro Vitor Hugo. O Kahneman entrou enfesado com o Vitor Hugo. Vai pedir desculpa agora. Se arrependeu, Kahneman. Lateral pela direita pro Preciado fazer a cobrança do time do Galo sem muita pressa nesse segundo tempo. Galo vence o jogo pelo placar de 1-0. Vai vencendo o Galo aqui na Arena MRV. O Galo voltando a vencer em casa e mantendo a série invicta depois da Copa do Mundo. Preciado subiu de cabeça para cortar ali o Nardone. Ela vai ficar para trás, o Coelho no chão. Galera pede falta, o juiz não dá. O Wallace joga a bola para fora. É arremesso lateral, favorece ao Galo. Se prepara com o Coelho. Ele toca a curtinha pro Cassierra. Cassierra de volta a bola pro Coelho. Cissé tá passando, pedindo pela entrada na grande área. Prefere tocar no Preciado agora. Assim, deu no Cissé, no comando para Alan Franco, recolhe a bola, toca para trás, deixa no Vitor Hugo. Vitor Hugo de volta pro Cissé, toca a bola mais atrás pro Juan Tressoldi. Aí o passe é no VH, arma jogada no Galo de frente pro Crime, rola pro Coelho, ponta direita, Preciado passou, Coelho segura, cruza na segunda pro Lodi, forte demais. Era um pouquinho menos, e achar o Lodi aí, hein, Cláudio?
12: É, o Lodi fez aquela careta aqui à minha frente, porque não deu pra chegar, não conseguiu, né? Não conseguiu, foi forte o cruzamento do Coelho, a intenção foi boa, mas a conclusão da jogada não foi. 1 a 0, o Galo tá na frente, informando o Vale, essencial é viver a emoção do esporte.
10: Lodi deixou escapulir, sobra com o Bernard, dribla da esquerda pro meio, vai pro chão, pede a falta, o juizão manda seguir. Carlos Vinícius no chão, falta do Vitor Hugo em cima dele, meia direita, favorece ao Grêmio, já se prepara para cobrar por ali o Dodi. O Bernard em cima, perto na bola, fica agora pro Noriega. É falta que favorece ao time do Grêmio, meia direita, inicinho do campo de ataque aqui, tá movimentado, mas não tem muita opção não. Vai ter que sair jogando para trás mesmo ali o Noriega. 6 minutos do segundo tempo. 1 pro Galo, 0 pro Grêmio no Brasileirão aqui na Arena MRV. Anunciando para 6:30 da noite, jornada esportiva, 7:30 bola rolando. 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Virada da direita para esquerda, é o Grêmio trabalhando aqui pro lateral esquerdo, Pedro Gabriel. Amuso pediu, recolhe, vai para dentro do Preciado. Cicê dobra a marcação. O Amuso leva com velocidade, o Preciado joga o corpo em cima dele. E o cruzamento do Amuso passa por fora, Paulo Azeredo.
11: É, jogou o Amuso lá na placa, né? O Preciado foi no ombro a ombro ali com o Amuso. Melhor para a defensiva atleticana. Bola pela linha de fundo no cruzamento. 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
6: É, vendo o jogo do estádio aqui, não é uma, não são duas, nem três vezes que já deu para observar o jogador do lado do campo, ora o Lodi, ora o Coelho, livres. E um passe de primeira, do primeiro volante, do segundo volante, resolveria esse passe na profundidade para esses jogadores correrem. É que os volantes não têm essa capacidade, né? Por isso que eu acho que Castanho, Fred se encaixam nesse sistema. A bola de primeira, a bola mais longa, para achar esses caras na corrida.
10: Edu Panzi aqui na Itatiaia, a bola tá com o Bernard para Alan Franco, 7:40 é o segundo tempo. Se você fica com ela no círculo central, roda gigante do campo, toca para trás, entrega de volta, bola pro Juan. Juan agora com Vitor Hugo. Os zagueiros para Alan Franco. Alan Franco para Lodi. Vira lateral esquerda, vai pro chão, parou. Falta em cima do Renan Lodi, falta cometida aqui pela lateral da direita com Diego Caíto pro time do Grêmio. 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Tô aqui de butuca aqui, vou dar aquela passada pela live aqui pra ver o que a galera tá achando desse início do segundo tempo. Vitor Hugo toca pro Juan, recolhe a bola, lado direito tem opção do Preciado, ele prefere tocar pra Everson. Sai da pequena área com a bola, pé direito, faz de lançamento, longa bola pro Renan Lodi nas costas da defesa. Quase passou, hein? Chega de cabeça cortando o Diego Caíto. Joga pra fora, linha de lateral, arremesso pro Bernard fazer a cobrança pro Galo, ele vai deixar pra chegada do Renan Lodi. Mais atrás tem Alan Franco. E o árbitro abre contagem toda hora. Lateral, Renan Lodi. Só mais 2 segundos. Jogou a bola na frente. Cassierra pro Bernardi. Primeiro na entrada da grande área pro Vitor Hugo. A defesa tira mal. Cassierra pega o rebote. Vira o jogo. Inverteu pro Coelho no alto. Direita da grande área. Domina, põe no chão. Rolou pra trás. Vitor Hugo. Explode na zaga do Grêmio. Vai embora. A direita do gol. Quase o VH fez. O Cláudio.
12: Quase. Quase o Vitor Hugo. Camisa 30, o meia atleticano faria o segundo gol. O Cassierra lamenta porque a bola poderia ter vindo para ele. Ele tá doido para fazer o gol. É escanteio. Vem com o Vitor Hugo aí.
10: Vitor Hugo capricha. VH lado esquerdo. Ergueu o braço, olhou para a área. O Quente na primeira trave. Acerta aí, VH. Segunda trave. Vitor Hugo cabeceou pro miolo. Chega Muso, toma pro Grêmio, mas já havia parado o jogo porque a bola passou por fora do campo no cruzamento do Vitor Hugo. Posse de bola pro Grêmio de novo no seu campo defensivo. Galo vai vencendo, vai conquistando 3 pontos importantes no Campeonato Brasileiro. Agora a bronca ali do Bruno Arleu no Everton.
6: Ô Abil, a gente costuma cornetar o Coelho por tomadas de decisão erradas, e ele toma muitas erradas, mas hoje ele fez um cruzamento na cabeça do Lodi e o Lodi perdeu o gol. E agora ele deu um passe açucarado pro Vitor Hugo. Se não fosse o Wallace, o Galo faria o 2-0. Tomou decisões corretas o Coelho hoje, hein?
10: Esse é o Coelho, tá evoluindo o Coelho. 32 pontos, o Galo oitavo colocado nesse momento. Aí, Itatiaia, gira o tempo, não para aqui. 5 da tarde, 16 minutos, 10. Segundo tempo, Arena MRV, Campeonato Brasileiro. Placar de 1 pro Galo, gol do zagueiro Vitor Hugo. Nada pro Grêmio, seu nome e seu bairro.
5: Em São Januário, Abílio, início de segundo tempo, segue 0-0 para Vasco e Santos. Lembrando que mais cedo, Chapecoense e Bahia empataram 3-3.

0: comigo nessa, é a Itatiaia te contando a história do jogo, é a Rádio de Minas no Campeonato Brasileiro. Fica com a bola o Grêmio ali no círculo central, Walter Kahneman, toca a bola com o time pro TT, aparece pela meia direita, espeta, jogo lá no Diego Caíto, ponta direita, deu de volta pro TT, devolveu pro Caíto, vai para a bandeira do escanteio, Lodi com ele, tenta cruzar. O juiz vai dar falta do Lodi em cima do Caíto. Jogo parado, falta aí pertinho do escanteio, Paulinho.
1: É, o Lodi não concorda, né? Com a marcação do Bruno Arley, vai levar amarelo. Amarelo, o Arley tá ali, o Lodi balança a cabeça negativamente. Falta marcada e amarelo para Renan Lodi. Renan agora vai ali conversar, o Franco também vai conversar com o auxiliar lá de cá. Mas a falta tá marcada, não tem o que reclamar. Favorece ao Grêmio, é bem próximo ali da bandeirinha de escanteio, né? Bem no cantinho ali, o TT ajeita com carinho, hein? 1 a 0 Galo, informando Belo Horizonte, Prefeitura do Povo, aqui o trabalho não para.
2: É impressionante como o Arleu apita de longe, né? Aqui no cartão do CC foi o auxiliar que marcou a falta, agora o auxiliar que marcou a falta. A falta do Preciado aqui no meio de campo foi o quarto árbitro que marcou a falta. Vamos pitar de perto, Arleu.
0: É quase um home office. Ponta direita, cruzamento na boca do gol. Tirou Renan Lodi, subiu de cabeça, afasta dali. Volta a bola para o Amuso, toca de pé direito para trás. Pedro Gabriel vira o jogo, virada lá para a ponta direita. Ajeita de cabeça o Krovinovic, ela sobra no TT. Driblou o Bernard, tenta ficar de pé contra o Lodi. Vai Lodi, vai Bernard. E os dois conseguem jogar a bola para a lateral. A massa aplaude a ação defensiva do Galo. Na direita, Diego Caíto domina para o Guilherme, rola para o TT. Devolveu de letra para o Caíto, vai para a linha de fundo. Driblou o Alan Franco, fez o cruzamento. Lodi fecha a porta na cara deles, é escanteio, Paulinho.
1: Foi bem agora o Renan Lodi aqui bem na minha frente, viu, Abílio? Chegou ali o Diego Caíto, também o TT para próximo dele. Cruzamento não foi feito, foi cortado aqui pelo Lodi, interceptado. É escanteio de novo pela ponta direita. 1 a 0 Galo, informando a Prefeitura de Nova Lima, o futuro mora aqui.
0: Lá está para cobrança o TT. Na área do Galo está o Krovinovic. Lançamento feito, toque de cabeça do croata. Sobrou no Amuso, bateu pro gol, pra fora! Isolou o gremista aí, Paulinho.
1: Muito bom, hein? Muito bom. Continue assim, Amuso. Pegou mal, muito mal na bola, passou por cima. Longe, longe da meta de Everson. Continua o Galo bonito na frente, hein? 1 a 0 informando o Banco Mercantil.
0: Lançamento do Everson, ligação direta pro Coelho. Tenta colocar a bola no chão. Defesa corta com Pedro Gabriel. Kahneman pega o rebote. Recua agora do Noriega.
3: Pedro.
0: Entrada do campo de defesa do time do Grêmio. Oi!
3: Já temos público em renda. Números divulgados agora há pouco pelo Atlético. 30.126 torcedores na Arena MRV para uma renda de R$1.630.000. Já temos o dinheiro do jogo, Pedro Abílio.
0: Boa, Lucas Sanches. 30 mil pessoas na Arena MRV na tarde de domingo. Horário bola. Domingo bom. 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Um dia de vitória do Galão da Massa.
4: Vai ter estreia.
0: Vai ter estreia aí, Cláudio.
4: Kevin Castanho já está conversando com o Barba e o Maicon foi chamado também, viu? Dois do meio campo.
0: Vai mexer no miolo, vai mexer no meio campo. 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Cruzamento rasteiro para o Amuso na grande área. Ele bateu. Everson! 390 jogos com essa camisa, Paulinho. Tem que respeitar o paredão.
1: É, não é à toa que há quatro temporadas é o melhor goleiro do Brasil, né? Paredão Alvinegro. Everson, mais um milagre dele. Anota aí, Abílio. Bateu no cantinho, Amuso. Tá batendo o Everson, pegou firme, não deu rebote. Volta o Grêmio.
0: Krovinovic com a bola, rola no pé direito pro Amuso, passa em profundidade, Juan estica a perna, tira, na sequência apreciado, faz o lançamento de pé direito pro Coelho, tentou o domínio, foi pro chão, falta do Kahneman, chegou atrasado ali o argentino do Grêmio, jogo parado, falta, favorece a equipe do Galo, Coelho tá no chão. Vamos ver se ele vai segurar agora para substituições. Pintou cartão aí, Paulo Azeredo.
1: É pro Kahneman, né? Uma falta bem parecida do lado de cá, deu amarelo pro Renan Lodi. Agora o Kahneman, que entrou na segunda etapa, está amarelado. E as mexidas do Galo é com você, Lucas Sanches.
3: Bora lá, Paulo Azeredo. Primeira mudança Tá saindo Alan Franco. Alan Franco da camisa de número 21 para a entrada de Maicon com a número 8. E agora estreia na Arena MRV. Tá saindo Cissé com a 39. Entrando Kevin Castanho, 25 anos, estava no River Plate, disputou a Copa do Mundo pela Colômbia. E agora em campo pelo Galo, Castanho e Maicon, saíram Franco e Cissé.
0: 16 minutos, 16, segundo tempo, vitória parcial do Galo por 1-0. 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Ao TT com a bola, pela direita, já encara o Maicon, fica com ela, faz o giro, gira pra trás e toca a bola pelo meio campo. No meio campo tem Dodi, sai da marcação de dois, vem primeiro pra recuperar, Kevin Castanho, pela primeira vez tomou a bola pro Galo, fica com ela Cassierra, abre aqui pela lateral direita pro Coelho, passa pela metade do campo argentino, passa Coelho, Preciado, Coelho segurou, rolou pro Preciado, olhou pro Cassierra, fez o cruzamento lá na segunda trave pro toque de cabeça do Diego Caetano para cortar. Bernard vai tentar brigar pelo rebote. TT tira, afasta a zaga do Grêmio. Bora no Carlos Vinícius, lá no ataque. Chega Vitor Hugo, joga com o corpo, tira a bola dali. 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O Baba mexeu, Edu.
2: Mexeu porque o Grêmio estava bem melhor no segundo tempo. O Grêmio voltou melhor que o Atlético. Ela perdeu a capacidade de marcar atrás. Vai lá.
0: Lodi cruzou na segunda. Coelho, Barbante!

0: 17, 17 minutos do segundo tempo. Cruzamento na medida do Renan Lodge pelo lado esquerdo para encontrar o Coelho na segunda trave. Ele toca de pé direito, cutuca pro fundo do gol na saída do Everton. E o Galo amplia na Arena MRV. O elevador vai subindo no Campeonato Brasileiro também. A moral do Galo é outra depois da Copa do Mundo com os treinamentos do Barba. O Barba bom que deu certo. Coelho 28, 2 pro Galo, nada pro Grêmio. Cláudio Rezende.
1: Agora ele que estava sendo garçom recebeu um passe do jeito que o atacante gosta. O Coelho ficou cara a cara depois do Renan Lodi achar a entrada do camisa 28 do outro lado. No chute cruzado, baixo, sem chances para o goleiro Everton. Que nada pode fazer Coelho. Vai Galo, vai Galo! Pra massa ouvir, olha o Galo aí, hein? Olha o Galo aí, hein? Coelho, Galo 2, Grêmio nada,
0: 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Já já o Edu Panzi, bola rasteirinha por dentro, vem aqui Nardone, toca a bola curtinha, na verdade Nardone já foi embora, o Noriega,
2: Pedro,
0: pela direita, Sanches.
3: Teve mudança no Grêmio, tá? Logo depois do gol do Atlético, saiu Dodge com a número 17, entrou Gabriel Mec com a 37.
0: Mudança na informação de Lucas Sanches aqui na jornada esportiva da Itatiaia. Trabalhando pela direita, o time do Grêmio. Vem lançamento longo do Wallace lá para dentro da área do Galo. Juan colocou o corpo na frente. E o Everson fez a defesa para ficar com ela. Edu Panzi, você falava das mudanças quando o Lodi achou o Coelho.
4: Falava que o Galo precisava mexer, né, cara? Porque estava assistindo o Grêmio atacar, construir jogadas, o Everson começando a fazer defesas, já tinha feito duas intervenções pelo menos, só que poucos minutos depois da mexida, o 2-0 aos 17 minutos, para dar uma tranquilizada, né? O famoso ufa, o Galo fez 2-0, vamos ver se volta pro jogo, mais qualidade no meio, com Castanho e Maicon, para achar essas subidas, né? Dos jogadores de lado, Lodi, Coelho, que construíram um belo gol lá, vai o Galo!
0: São 4 contra 3, Bernard na ponta esquerda, o Castanho passou Coelho, o Maicon também, Bernard rolou pro Maicon, da esquerda de volta, Bernard, tira a zaga, Coelho, Barbante!

0: minutos depois, ele volta a balançar a rede, tá jogando muito, fez o gol em Bragança Paulista, aproveitou o cochilo de um goleiro lá na Sul-Americana, e hoje, no segundo tempo, já meteu dois, deixou agora há pouco uma assistência no primeiro tempo também, ele é Tomás Coelho, camisa de número 28 no Galo, depois do bate-rebate, na bola trama do Bernard com o Maicon, a bola sobrou pro Coelho, Tomás Coelho, toma Grêmio, 3 pro Galo, nada pro Grêmio, Rezende.
1: Contra-ataque espetacular do Galo. O Grêmio vacilou no campo de ataque e o Galo estava prontinho. Maicon lançou pro Bernard na área, o chute sobrou de novo pro Maicon e o Maicon achou ele e tá ali pronto para fazer. Hoje ele tá implacável. Tomás Coelho, vai Galo, vai Galo, cantar subir, ele encheu o pé, afundou o goleiro Everton, Coelho, Galo 3, Grêmio, nada.
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2: Virou basquete, combata, 3-0, virou basquete aqui na Arena MRV, que contra-ataque de manual do Atlético, hein? E o Maicon, volante lá dentro da área para dar o passe. O zagueirão tirou pelo rabo o chute do Bernard. Mas aí o Coelho, né? Apareceu pelo lado direito, bem parecido com a movimentação do segundo gol, para fazer o 3-0. Eu não vou falar que tá liquidado, porque é futebol. Mas o Galo dá um passo enorme para vencer em casa, Pedro Abílio.
0: Na Rádio de Minas, eu giro, o tempo não para. Tatiana te atualiza. 22 minutos do segundo tempo, Arena MRV. 3 pro Galo e quer o quarto. Renan Lodi rolou pro Bernard. Invadiu a grande área, Bernard cruzou na boca do gol. Kahneman corta de cabeça. Na Itatiaia, eu confirmo, quase 23 minutos. 3 pro Galo, nada para o Grêmio, Thiago Reis.
3: A peleja segue lá em São Januário, viu, Abílio? Santos e Vasco, 0-0.

0: 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Canta alto, a massa tá feliz. Vitória do Galo aqui.
1: Pedro.
0: Oi.
1: Depois de 10 jogos, o Atlético volta a fazer 3 gols em uma única partida. Isso não acontece desde 16 de maio. Vitória por 3-1 contra o Mirassol, aqui mesmo na Arena.
0: Você chamou também, né, Paulinho?
2: Vai na bola primeiro.
0: Primeiro você então, Claudão. Falta perigosa pro Galo na ponta direita.
3: É, e sobrou ali um braço pra cima do Coelho. E saiu o cartão amarelo, número 54. Pedro Gabriel, lateral esquerdo, amarelado. A gente recebeu vários memes, né, Pedro Abílio? Que mais de 1-0 com barba é basquete. É, hoje é basquete, sexta de 3.
0: Hoje está aí, 3-0 para o Galo. Falta perigosa aqui com o Bernard, pelo lado direito. Ele está bem posicionado na quininha ali da área, pelo lado direito. O Maicon mais atrás. Lá dentro da área tem Vitor Hugo. Tem Vitor Hugo. Tem Cassierra, no lançamento, Bernard na boca do gol. O Everton subiu de soco, o goleiro do Grêmio tira. Tenta pegar o rebote na sequência, o Castanho. Cabeçou para a boca do gol, a defesa tirou. Renan Lodi pega o rebote, encara o TT. Toca curta, a bola para o Juan. Juan deixa no meio para o Castanho. De primeira para trás, de volta com o Lodi. E o jogo toca lá no Everson, Paulo Azeredo.
4: Só aproveitar que a bola está com ele, o Everson. Uma imagem muito legal no terceiro gol do Atlético, hein? O Everson saiu correndo, igual um maluco aqui de trás. Foi lá no banco do Atlético, abraçou o Barba e fez uma sinalização dizendo, tamo junto, tamo junto.
0: A peleja continua ou não, Thiago Reis?
5: A peleja continua, mas agora com gol. E ele, Gabriel Barbosa, que havia perdido um gol incrível antes. Gabigol, é gol do Santos. Gabriel Barbosa, Santos 1. Vasco da Gama com São Januário lotado. Nada.
0: O jogo está sendo paralisado aqui. O árbitro Bruno Arleu Araújo está conferindo alguma coisa no gramado. Tem alguma coisa no gramado. É um buraco no campo? É um pássaro?
3: É a turma está vindo. Está vindo ali para corrigir lá, o problema. Dois funcionários aqui da Arena MRV para corrigir o problema. O árbitro parou o jogo imediatamente. O Everton, goleiro do Grêmio, que reclamou, né? Que estava esse problema. Agora o árbitro falou, vamos resolver. O Galo já está resolvendo.
0: 25 minutos do segundo tempo na Arena MRV. 3-0 para o Galo doido aqui na Arena. 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É falta, aliás, é lateral para o Grêmio bater no meio campo. O pessoal já foi lá, jogou uma areia no buraco que tinha no campo. É arremesso pro Grêmio bater com o Diego Caetano. Ele joga a bola pra frente, faz o lançamento buscando Carlos Vinícius, não domina. Vitor Hugo pega o jogo, toca pra trás, trabalha com o Everson. Everson deixa a bola aqui dentro da grande área, vai sair na reposição. Tá pedindo lá no campo de ataque o Castanho. Bola longa do Lodi, mata no peito, coloca no ombro, sai jogando com qualidade, com categoria. Olha a bola pro Bernard, volta o jogo no Lodi, deixa a bola por dentro. Castanho domina, toca de canhão, tá pra trás, ela chega. Passo esquisito agora do Juan pro Castanho. Tava na fogueira, mas o Castanho conseguiu recuperar na corrida aqui. O colombiano ganhou do croata no Campeonato Brasileiro. Krovinovic ficou para trás. Aí vem o passe por dentro com o Maicon. Deu no Vitor Hugo. Agora pro VH. Lançamento aqui pela lateral esquerda. Chegou no Renan Lodi. Tentou o cruzamento mais por dentro com o Cassierra. Veio o primeiro defesa do Grêmio jogando a bola para trás. Linha de lateral, arremesso pro Galo. Quase 27, etapa complementar. 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A felicidade da massa estampada no rosto, na Arena MRV, na casa do Galo. Vai dando mais uma vitória, hein? Vai dando mais uma pra sequência invencível do Galo. Renan Lodi, pé canhoto pra trás, ele sai trabalhando no campo de defesa com o Everson. Sai da grande área, rola curta, bola pro Juan. Juan tem a posse na bola, levanta a cabeça, toca a curtinha pro Maicon, na volância. Acha que o Castanho, fazendo a sua estreia. Seja bem-vindo, Kevin Castanho. A massa abraça você. Aí o passe do Vitor Hugo pra trás, ela chega no Preciado, deu no Maicon, lá pro outro lado. Passa pedido Renan Lodi, o Maicon acabou errando o passe, foi interceptado pelo Krovinovic. Mas pega o rebote na sequência, Cassierra. Passa com ele pela esquerda, o Renan Lodi. Cassierra cortou pro meio, rolou no Lodi, linha de fundo com velocidade. Tem que correr demais, o passe do Cassierra foi esticado. Aí o Lodi, ainda ele, toca de canhota, bola pra trás, ela chega no Kevin Castanho. Castanho deu no Maicon, tem meio livre pra ele correr. Preferiu tocar a bola para o Bernard, que vem buscar o jogo. Bernard acelera. Renan Lodge está em posição de impedimento. Preferência do passe então é o Maicon, que vai tabelando com o Castanho. Faz ela chegar na triangulação para o Bernard. Bonita a trama do Galo pelo lado esquerdo, da meia esquerda no ataque. Ela chega no Lodge. Lodge de volta para o Bernard. Entrada da área tem Maicon. Bate, Maicon. Experimenta, Maicon. Adiantou demais. Tentou dar a caneta no Wallace. Interceptado. Tira de lá dentro da grande área. Defesa do Grêmio. Joga a bola para fora. Linha de lateral. É arremesso que o Galo cobra no campo de ataque. O Barba é diferente. Está falando aqui Giovanni Andrade. Graça Santos também está aqui. Abraço para o Mauro Garcia. Abraço para o Rodrigo Carvalho. Toda a galera ligada aqui no Itatiaia Esporte. Deixa o like aí, hein, pessoal. 2.300. Vamos virar para 2.500 aqui agora, vamos. Vamos fazer um mutirão aqui para virar para 2.500 likes. Olha o Galo de novo. VH com Coelho pela ponta direita. Avançou Cacierra, pediu no meio. Olha o Coelho. Rolou Cacierra na trave. Cacierra, ô Cláudio!
3: Impressionante, hein? O Coelho, Coelho, vamos, vamos! Vai sair o gol! Vai sair o gol, Cacierra! Quando o cara tá com má sorte, né? Quando tá com a zica, é difícil. Frente a frente do goleiro. O passe com açúcar do Coelho. Bateu na trave, no travessão. Chute do Cacierra. É escanteio pro Galo aí.
0: Bernard parado na esquina, ponta direita. Lá dentro da grande área, Cacierra. Quem sabe agora, Cacierra. Agora é pra acertar, Cacierra. Bernard lançou no Cacierra. Subiu de cabeça, defesa do Grêmio, tirou. Ela volta aqui na ponta esquerda pro Vitor Hugo. Pede no meio, Juan. Bolão pro Juan de primeira. Lodi cruzou na boca do gol. Everton tirou. Olha o rebote no Vitor Hugo. Tira a zaga com o time do Grêmio com a falta de ataque do Castanho para cima do Carlos Vinícius, até para evitar o contragolpe também. Vem aí mudança do Luiz Castro para a gente informar aqui na Itatiaia. Lucas Sanches.
1: Mais uma do comandante português Luiz Castro. Saiu amarelado Pedro Gabriel com a 54. Está entrando o camisa 38. Caio Paulista já pediu para não ser chamado de Paulista. Não colou e também não deixa saudades para o torcedor atleticano. Ô Pedro Abílio. Festa na arquibancada tá caprichada, tá? Acho que a turma já tá esquentando os tambores pro clássico, meu amigo.
0: É, esquentando os tambores pro clássico. Em duas semanas começa a Copa do Brasil. Oi!
4: E depois da Copa é a primeira vitória do Galo em casa, né? Tanto que empatou com Juventude, empatou com Bahia, né?
0: E vai voltando a dar essa alegria pra sua massa. É a torcida do Galo dando show na Arena MRV. Passe pro Amuso por dentro, vem primeira defesa. Tenta tirar ali o Castanho, não conseguiu. Olha o Caio Paulista aí. Toca a bola curtinha, Muso. Procurou Vinovic. Recebe pelo lado esquerdo e vai sair jogando pelo meio campo. 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É bola rolando e o tempo não para. Agora 31, segundo tempo. 3 para o Galo, 1 do Vitor Hugo, zagueiro, e 2 do Coelho. 0 para o Grêmio.
5: 30 do segundo tempo em São Januário. Lotado, hein? O Santos vai vencendo o Vasco da Gama. 1-0.
0: É a Rádio de Minas com o Galo doido aqui na Arena MRV. Domina, fica com a bola Noriega pro Grêmio, vira o jogo lá pela lateral direita, agora para Diego Caetano. Encara a marcação do Bernard, corta da direita pro corredor central. Vai passar por o TT, prefere tocar a bola para trás, de volta no Noriega. Vira o jogo, da direita para a esquerda, bola rasteirinha para Caio Paulista. Aí o Paulista toca, curta a bola aqui pela lateral esquerda pro Amuso. Encarando na diagonal a marcação do Preciado. Amuso contra o Preciado, toca para trás pro Vinovic. Recebeu o croata, camisa 10 estreando no Grêmio, toca a bola por dentro, passe feito. Noriega passa pela bola e contra-golpe, segura o Galo doido. Cacierra acelerou, engatou a quinta, foi embora, rolou pro Bernard na ponta esquerda. Bernard dentro da grande área, foi para cima do Wallace. Tira o zagueiro do Grêmio que joga para fora, escanteio. Cláudio
3: Bernard tentava o Cacierra nessa dobradinha, nessa boa troca de passes, só que o zagueirão chegou, mandou pela linha de fundo, é escanteio pro Galo. O árbitro quer pressa, o Galo não quer pressa mais. Dá 3-0, o Maicon vai bater na esquerda.
0: Vem pra bola pelo lado esquerdo, o Maicon vai chuveirar lá dentro da grande área. 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Aí vem pra bola o Maicon. Pra colocar o capricho lá dentro da área. Cruzamento na segunda trave. Subiu o Vitor Hugo. Pra fora. Pra fora, mas com desvio. O Galo pressiona em busca do quarto gol, Cláudio.
3: Escanteio, mais um. Agora pela direita. Teve o toque do zagueiro no meio do caminho. Agora quem vai é o Bernard. Sem pressa nenhuma. Galo foi fazer mais duas alterações. O Bernard bate na direita.
0: Vem pra bola, Bernard.
1: Pedro.
0: Oi!
1: Complementando a informação do Rezende, Alan Minda e Dudu serão as duas últimas trocas do Barba.
0: Vem aí, Bernard. Parado na esquina pelo lado direito. Lá dentro da grande área tem Juan, tem Vitor Hugo, tem Cassierra. Atenção, correu pra bola. Bernard lançou pro Cassierra. Vitor Hugo cabeceou. O Everton tira. Rebote do Lodi. O Everton! Já dá pra dizer que se não fosse o goleiro do Grêmio, já tava uma goleada maior, Claudio.
3: Agora pegou aí no susto, mas cabeceou do Juan. Aqui não saiu gol, mas saiu aí, Thiago Reis.
5: Saiu mais um do Santos, Cláudio Rezende. O Ilharão está ampliando para o Santos em São Januário. É a briga para fugir da zona do rebaixamento. O Santos está levando a melhor. Agora no Rio de Janeiro, Santos 2, Vasco 0. 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
0: Fica com a bola o time do Grêmio pelo meio, agora com Krovinovic. Ele passa pela metade do campo. É o camisa 10 do Grêmio fazendo a sua estreia. Rola a bola curtinha lá pela direita pro TT. Voltando com o Diego Caio até chegar no Krovinovic. Deu agora no meio pro Amuso. Saiu da marcação no primeiro. Perdeu Castanho. Tira a bola dele. Recupera. Vai ganhando bola. Vai ganhando confiança. Castanho toca pra trás de primeiro. Chega no Maicon. Maicon pro Everson. Dentro da pequena área. O lançamento é longo pro Bernard. Se passar é bom, hein? Se passar é bom, hein? Domina. Põe no chão. Bernard. 2 contra 3. Vem Bernard. Cortou pro meio, de novo na ponta, cruzamento na boca do gol pro Cassierra. Kahneman, entortada do Bernardo Diego Caio, Nova Lima no topo, sexta melhor qualidade de vida do Brasil, primeiro em Minas, prefeitura de Nova Lima, o futuro mora aqui. Vamos às substituições, serão as últimas do Eduardo Domingues, neste domingo aqui na Arena MRV. Lucas Sanches.
1: Exatamente, Pedro Abílio. Tá saindo Vitor Hugo, o meia, com a 30, para a entrada de Dudu com a 92. E com muitos aplausos na Arena MRV, vai embora o Cuejo. Cuejo, autor de 2 gols, com a camisa de número 28, deixa o gramado para a entrada de Alan Minda com a 27. Saíram Cuejo e Vitor Hugo, o meia. Entraram Dudu e Alan Minda. O Galo não mexe mais, Pedro.
0: Em nome de supermercado dos BH, Edu Panzi, 35 do segundo tempo, 3-0.
6: É, as alterações que mudaram o jogo foram as dos volantes, né? Acho que nem tanto pelo segundo gol, mas pelo cenário da partida, e aí eu incluo o terceiro gol. Maicon e Castanho deram uma outra cara ao Atlético, um time com uma capacidade técnica enorme com a bola nos pés, uma saída de bola extremamente qualificada. Tanto o Maicon quanto o Castanho, volantes com a capacidade de pisar no campo adversário, de chegar na área adversária, como chegou o Maicon no terceiro gol do Atlético. Entraram agora, e você me chamou para falar de Minda e Dudu, mas eu faço questão de destacar as alterações que mudaram o jogo. E eu repito, nem tanto pelo segundo gol, mas cenário e terceiro gol. Castanho e Maicon, muita qualidade na saída e na cabeça da área do Atlético. E agora, nitidamente, alterações físicas. Preservar o Vitor Hugo e o Coelho.
0: Minda lança o Preciado na ponta direita. O Cassierra pediu no miolo. Preciado cruzou na segunda pro Dudu. Passou dele! Quase conseguiu completar, hein, Cláudio?
3: Chegou pouquinho atrasado o Dudu na bola que veio lá da direita, do Alan Minda. Preciado na ultrapassagem. É o Atlético que vai mexendo peças e vai continuando em cima, mesmo com 3-0. O Galo não parou de jogar, hein? 3-0, Galo do Barba Domingues, informando Vale, o essencial é viver a emoção do esporte.
0: O Galo tá chegando à mesma pontuação do Bragantino, tá ultrapassando o Corinthians, só não ultrapassa o Bragantino nesse momento por causa de um gol. Tem um gol de saldo a mais o Red Bull Bragantino. O Galo já tem 30 gols feitos, 27 sofridos, 3 de saldo, o Bragantino tem 4. Bora lá mudar esse cenário, Galo. Pela direita, fica com a posse da bola por outra oportunidade o time do Grêmio. Passe rasteiro até a miolo. Aqui na lateral da direita, o Diego Caíto. Rola a bola por dentro, joga o jogo com o Noriega. Noriega para Caio Paulista. Deu no Amuso, aqui pela lateral esquerda, passa apreciado. Amuso corta a esquerda para dentro, traz o pé direito. Vai chuveirar, chuveirou, segunda trave, Dudu. Cabeçou para trás, jogou a bola para escanteio para o Grêmio, Paulo Azeredo.
4: É, tem pressa aqui o TT, vai cobrar esse escanteio pela ponta direita. Agora detalhe, viu, Abílio? O Pans falava das entradas de Michael e Castan, e já deu para ver que o Castan é um cara da confiança do Barba. Ele já o chamou ali duas vezes na beira do campo, orientou sobre o posicionamento dos companheiros, e o Castan volta e orienta os companheiros. É escanteio, TT na bola.
0: Vem aí, lançamento na boca do gol, Ladi, cortou de cabeça pro Galo, e ela volta pela lateral esquerda, Krovinovic, deu pelo lado esquerdo, deu no Amuso, Amuso contra o Preciado, fechou o espaço, o Amuso no bolso do Preciado hoje aqui na Arena MRV, fica com a bola por outra oportunidade com a camisa de número 27 do time do Grêmio, tem informação, tem gol, tem Thiago Reis.
5: Virou baile também em São Januário, Abílio. Luan Pérez está fazendo o terceiro do Santos, rapaz. A vaca do Vascão da Gama deitou. Santos 3, Vasco da Gama 0. Segundo tempo em São Januário. 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
0: 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Vem aí, o Galo com o Dudu pelo lado esquerdo, encara a marcação, rolou pro Cassierra na entrada da grande área, foi desarmado, portaria SPA MF 2093 de 2024, Ministério da Fazenda adverte, aposta não é investimento, jogue com responsabilidade, com a bola o Grêmio, responde com o Amuso aqui pelo lado esquerdo, ele encara a marcação do Preciado, vai pra cima o Amuso, corta pro pé direito, trava, fica com a bola, insiste. Vai pra cima do Kevin Castanho, traz o jogo pro pé direito, coloca a velocidade, Amuso caiu, falta. Do Kevin Castanho pra cima do Amuso. 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O Paulo Azeredo, falta perigosa aí.
4: Perigosa sim, é frontal, né? A meta do Everson foi falta, porque o Castanho empurrou com o braço direito o Amuso. Vai levar perigo para a meta do goleiro atleticano. E detalhe, o Lucas Santos falou sobre a última vitória por 3 gols na temporada. E na Arena MRV, sabe quando foi, Pedro Abílio?
0: Quando?
4: Dia 7 de dezembro de 2025. Atlético 5, Vasco 0. Então, depois de 8 meses, no Barba Bom mesmo, o Galo volta a ganhar por 3 gols de diferença, viu, Abílio?
0: Ô, Glória. Vem para a bola lá o Grêmio. O Carlos Vinícius tá lá dentro da área atrapalhando a barreira. E o Bruno Arleu posiciona ali os jogadores do Galo. São 7 jogadores na barreira do Galo. Vem pra falta o TT. Posicionado ali também o Krovinovic. Apita Bruno Arleu, autoriza a falta pro Grêmio. Vem pra cobrança com desvio na barreira. Ela vai embora pela linha de fundo. É escanteio pro Grêmio, Paulo Azeredo.
4: É o Amuso, bateu aqui buscando o canto esquerdo. O Everson tava nela. Escanteio pela ponta direita. Vai TT. O Galo tá goleando, hein? 3-0, Pedro Abílio.
0: Vem pra bola lá pelo lado direito. TT posicionado. Levantamento pro Gabriel Meck na primeira trave. Subiu ali o jogador do Galo, ficou no chão. Ela volta pro TT, ponta direita. Parou, prendeu, balança o corpo. Tenta a batida pro gol. Explode na zaga. Vai ser de novo escanteio para o Grêmio. 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Lá na direita, vem aí, escanteio pro Grêmio outra vez. A defesa do Galo implacável no jogo de hoje. Lançamento feito na boca do gol, toque de cabeça para trás, Preciado tira. E o Krovinovic não pega o rebote. Rebote é do Amuso. Amuso chuveirou na área do Galo. Everson sai que é dele. Everson subiu, socou, tirou. Ela volta aqui pro time do Grêmio. Abertura lá pela lateral direita. Lateral direita no ataque do Grêmio com o TT. Balança o corpo, fica com a bola. Diego Caetano no apoio, ele tenta o lançamento. Vitor, o gol! O chutão do zagueiro. E na sequência o Kahneman zagueirou também. Joga a bola pra fora. Poste de bola pro Galo doido na Itatiaia, 5:48. A bola rola, o tempo não para. 42 minutos do segundo tempo aqui na Arena MRV. 3 pro Galo, 0 pro Grêmio.
5: Em São Januário, o Santos tá vencendo o Vasco por 3-0. 6:30 tem Vitória e Botafogo, Mirassol e Flamengo. Flamengo com força máxima também no Brasileiro.
0: Te conta a história do Galo Doido, te conta a história do Brasileirão. Daqui a pouco, 7:30, sequência nesta quarta rodada de retorno com o locutor que é nosso, Hugo Sérgio, direto no Itaquerão, em Corinthians e Cruzeiro. Olha o Amuso, aqui pelo lado esquerdo, encara a marcação. Nossa senhora, adiantou demais a bola, ela vai embora, linha de fundo, é só o tiro de meta pro Everson bater. 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O Edu Panzi, são 43 minutos do segundo tempo aqui na Arena MRV. O Galo tá ganhando do Grêmio por 3-0, Edu.
6: Fora o baile, né? 3-0, não fosse o goleiro Everton, bola na travessão. O Atlético poderia estar vencendo por 5, 6, sem nenhum exagero. Uma grande atuação do Galo. O único sinão foram os 15 minutos iniciais do segundo tempo, em que o Grêmio fez uma alteração de peças, aliás, 3 de peça, e uma alteração tática, em que o Galo não se encontrou. Lá vem o Grêmio.
0: Vem o Grêmio com o TT, adiantou na grande área para o Carlos Vinícius. Dom Juan Tresoldi! Como esse cara cresceu também com o Barba Ball. Ia ser escanteio, mas estava impedido. Aqui a ação defensiva do Juan, viu, Paulinho?
4: Ele comemorou com a torcida aqui, o Carlos Vinícius tirou até um sarro com ele aqui. Pô, mas isso tudo para um chute que estava impedido, hein? O Juan comemorou, não ligou para nada, o Vitor Hugo também não. Tá todo mundo, sabe como, Abílio? Feliz da vida. Só alegria, alegria. Galo 3-0, Abílio. 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
0: Daqui a pouco a Rádio Itatiaia vai anunciar o melhor em campo aqui na Arena MRV. Lançamento do Everson para a lateral da direita. Minda domina no peito, joga a bola na frente. Krovinovic interceptou e rolou para o Amuso. Da esquerda para o centro. Nossa senhora, que passe horroroso. Continue assim, Gabriel Meck. Bola do Everson no campo de defesa do Galo Doido. 44, vamos ver quanto tempo o Bruno Arleu ainda vai dar de jogo aqui na arena. A massa feliz empurrou o Galo para mais uma vitória. 30 mil pessoas acompanharam aqui hoje essa vitória do Galo em cima do Grêmio. Everson chutando o ataque, vai correr para trás aqui para recuperar o Diego Caíto, recupera o tempo, mas ele cabeceia no Cassierra. Lorde dá no Dudu, tem vontade, tem jogo, tem energia ainda.

0: Lodi, tentou o cruzamento dentro da grande área, defesa tira, volta a bola pro Lodi, aqui na meia esquerda, ele cabeceia, para trás, entrega por outra oportunidade ao Maicon, agora para Kevin Castanho, primeira vez desfilando com a camisa do Galo, camisa de número 15 do Galo doido, Kevin Castanho, com a bola colombiana outra vez, ele toca pro equatoriano Preciado, agora pro equatoriano Alan Minda, agora no meio pro brasileiro Maicon, Unimed BH 55 anos, nosso tempo é feito de cuidado,
1: e o Galo coloca o Grêmio na roda aqui na Arena MRV, Cláudio.
2: E a torcida começa o alé, né? Eu tava até demorando o alé. Ô Pedro, o detalhe, a turma aí falou de alguns números importantes do ataque do Galo, que voltou a funcionar com mais gols, e são 9 jogos de invencibilidade. 6. O Atlético não sofreu gol, hein?
0: Espetacular, espetacular essa melhora defensiva. Cláudio Rezende acompanhando de perto o dia a dia do Galo. João Lúcio tá lá em Portugal, curtindo a Itatiaia com o Galo doido dele. Grande abraço, João. Grande abraço para toda a galera que internacionalmente levam a Itatiaia com vocês. Fica com a bola Renan Lodi aqui pelo lado esquerdo. Tá terminando o jogo. 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Passe rasteiro pro Maicon. 47, vamos girar agora. Tem jogo até os 49. Fica com a bola Kevin Castanho pelo círculo central. Já sem velocidade, os jogadores do Grêmio andando em campo para marcar. Fica com ela Maicon. Toca para trás, ele entrega no Vitor Hugo. Vitor Hugo para Renan Lodi. Bernard passa com eles. Renan Lodi corta para trás. Toca a bola de volta no Vitor Hugo. O zagueiro autor do primeiro gol do Galo. Busca a tabela agora Maicon por dentro. Encontra o Dudu. Joga aqui no corredor central. Abre pro Minda na ponta direita, tem espaço. Olha o quarto gol sendo desenhado. Alan Minda pedala para cima da marcação, vai na linha de fundo, cruzou. Passou pelo Dudu. Bernard pegou o rebote, mandou na lua. Quase, quase, hein, Cláudio?
2: Quase. O Bernard pegou de primeira. Seria aquele golaço, né? Aquele gol de placa. Uma pancada, mas a bola subiu, foi pela linha de fundo. Bernard, que já teve nome cantado pelo torcedor aqui, já agradeceu. 3-0, o Galão da Massa, invicto no pós-copa, informando o Banco Mercantil.
0: Tem mais Portuga aqui, ó. O Rodrigo tá lá em Lisboa. Alô, Rodrigo de Souza. Alô, Elias Dias em Brasília. Alô, galera do Itachat, ligado aqui na gente, ligado no YouTube da Rádio de Minas. Tem um pós-jogo recheado pra você aqui, hein? Tem um pós-jogo com todo o nosso time pra ouvir os jogadores, pra ouvir o Barba, pra ouvir a galera com o Lucas Sanches. Vem com a gente. Agora 48 minutos e 13 segundos. 13 segundos. É o Galo vencendo o Grêmio na Arena MRV por 3-0. Kahneman toca a bola por dentro no TT. Volta o jogo de primeira pro Kahneman. Pede na central. Agora o Krovinovic. Recebe o camisa 10, croata do time do Grêmio, trem a bola no círculo central. Ele para, abre os braços, ninguém aparece para jogar com ele. O Galo marca certinho, o time do Barba marca certinho. É Barba Ball, Grêmio, aqui na direita. Galo, Galo, Galo, Galo, Galo, canta massa aqui na Arena MRV. Vem pela direita, Diego Caetano com o Grêmio. Ele contra o Renan Lodi. Trouxe o jogo para o campo de defesa. E recua, e sai jogando com o Krovinovic outra vez. Toca para trás no Kahneman no círculo central. 48 e 50, acabou! E o Galo ganhou! Galo! Galo! Com 2 de Coelho e 1 do zagueiro Vitor Hugo. 3 pro Galo, 0 pro Grêmio. Mais uma rodada invencível. Mais uma partida em que o Galo não sofre gol. Aqui na Arena MRV, o Galo coloca o Grêmio para rodar atrás da bola e o Grêmio não acha nada. 3 pro Galo, 0 pro Grêmio. Comandando o pós-jogo da Rádio de Minas, ele está de volta. Ele é Thiago Reis, ele é seu nome, seu bairro.
3: É comigo e o Galo, hein? E o Galo? Galo ganhou, Galo ganhou, Galo ganhou. Grande, grande, grande vitória do Atlético. 3-0 para cima do Grêmio, direto pro gramado da Arena MRV. Galo ganhou. O Galão da Massa cantando alto em Resende.
2: Sim, hoje fazendo a festa na massa atleticana que compareceu aqui, mais de 30 mil torcedores. E o ataque funcionou. Poderia ter sido mais, né, Thiago? O goleirão pegou algumas, teve bola no travessão do Cassierra, mas o Galo ganhou. Subiu na tabela de classificação e vem acumulando seus números importantes. Invencibilidade após a Copa do Mundo, já são 9 jogos, é a maior

0: Chapecoense, hein? Na Série A do Campeonato Brasileiro, de time que tá invicto. E agora, Thiago, tem. Não tomou gol mais uma vez, né? Nos 9 jogos, são 6 sem levar gol. É o galão da massa. Quarta-feira, o bicho vai pegar. Vai ter, eu acho que mais gente que hoje, hein, Thiago? Quarta-feira contra o Bragantino, aqui 7 da noite, Thiagão.
1: Vai sim, Cláudio. Olha aí o galo, hein? Olha o galo subindo. O Atlético chega à 8ª colocação do campeonato, subindo, pelo menos provisoriamente, até o final da rodada. Chegando 3 posições a mais, o Galo é o 8º colocado, 32 pontos. Lá em São Januário tá acabando. O Santos tá fazendo 3-0 para cima do Vasco da Gama. Jogo no Rio de Janeiro, com São Januário lotado. Agora 5:57. 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O Galo ganhou. 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
1: E terminou também no Rio de Janeiro, também 3-0. O Santos venceu o Vasco da Gama. O Santos sai da zona do rebaixamento e o Vasco vira simplesmente o penúltimo colocado do Brasileirão. Vamos escolher o melhor em campo na Arena MRV. Galo ganhou. 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Seu voto, Edu.
3: Ah, Thiago, hoje não tem jeito, né? O homem meteu 2 gols. Antes dos gols, eu já tinha elogiado, né? Era tarde de decisões certas tomadas pelo Coelho. Foram 4 passes decisivos, né? Aquele que origina a finalização dos companheiros. Defendendo no chão, venceu 7 de 10 duelos. 3 de 3 duelos aéreos. Um Coelho quase perfeito esta tarde na Arena MRV. Mais 2 gols. Coelho, daqui até na Argentina.
1: Para quem reclamava que não finalizava bem, o Coelho deixou 2 gols hoje na vitória do Galo, 3-0. Ô Cláudio Rezende, seu voto.
0: Eu não sou doido para discordar. Coelho.
1: Coelho, mais um voto. Paulo Azeredo.
4: Também no Coelho.
1: E você, Lucas Sanches?
5: Voto no Coelho com menção para Bernard, uma senhora partida.
1: É, também faltou dele, né? Teve 2 chances claras para marcar o Bernard, mas ainda bem não fez falta. Galo ganhou, Pedro Abílio, seu voto.
4: Coelho.
1: Portanto, Coelho, eleito melhor em campo pela equipe da Itatiaia. 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Todo mundo acompanhando o pós-jogo da Itatiaia 7KBet. Pedro Abílio, Galo ganhou, que sequência invencível. O Galo até aqui tá demais, ninguém para o Galo no Brasileiro, hein, Abílio?

0: Peraí que eu vou gritar, pode gritar, Thiago?
1: Por favor.
0: Tá podendo, tá rolando um momento de tensão. Pode, momento...
1: Autorizado.
0: É um momento tenso aqui, Thiago.
1: Por quê?
0: Porque os jogadores que não jogaram estão treinando. Eu vou gritar, ô Reinier, seu lindo! Ô Reinier, seu lindo! Ô Thiago, olha só, a vitória do Galo hoje, ela é exatamente aquilo que a gente esperava ao longo da semana com... alguns jogadores preservados e especialmente, né, com a turma que está ganhando minutos, ganhando também confiança. Outro ponto muito importante é o fato de o Galo não tomar gol. Aqui na Arena MRV, o Atlético ainda não tinha vencido depois da Copa do Mundo. E o jogo contra o Bahia foi justamente uma desatenção que gerou um gol, um dos poucos que o Galo sofreu com esse tipo de desatenção nas últimas semanas. Isso foi corrigido. O Atlético hoje, ele fez 1-0, mas ele não ficou sofrendo enquanto ele estava ganhando de 1-0. Por exemplo, esse mesmo Grêmio veio aqui no final do ano passado, o Galo fez 1-0 muito rápido como fez hoje. Só que o Grêmio virou o jogo para 3-1. Porque o Galo não tinha consistência defensiva e era um time que se preocupava menos com esse tipo de situação. Hoje entendeu-se que com o que existe de material humano é o que dá para fazer e a partir disso é que o time começa a melhorar. A partir desse sistema defensivo mais sólido é que o time começa a evoluir e os gols saíram no segundo tempo, principalmente depois de algumas mudanças. Gostei da primeira impressão que tive aqui do Castanho estreando com o Galo e o ponto a se lamentar é sem dúvida a lesão do Igor Gomes, que já tinha deixado uma boa impressão no momento em que estava em campo, no momento em que esteve, né, muito participativo, até sentir uma lesão e ser substituído pelo Bernard, que também fez um bom jogo. O time segue ganhando confiança, a torcida precisa acreditar e jogar junto, porque não dá tempo de respirar. Boa vitória, mas quarta-feira já tem mais decisão, Thiagão.
1: É isso, alô Bragantino, ô Braga, pode esperar, hein? Sua hora vai chegar, eu te avisei, Grêmio. Hoje não, Tricolor Gaúcho, hoje não. Aliás, Paulo Azeredo, a informação da imprensa gaúcha é de que subiu no telhado português, técnico do Grêmio, balançou, hein, Azeredo?
2: Ô, Thiago, eu tô aqui caminhando pra zona mista, viu? E a turma já falava isso antes, né? Eu falava com você, se fosse um brasileiro, será que ele estaria com tanto prestígio assim? E agora, tomando de três, não sei, né? Vamos ver. O Luiz Castro, português, tá subindo no telhado, viu, Thiago?
1: É, balançou o técnico do Grêmio. E você, hein? Tá curtindo o pós-jogo da Itatiaia? 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Ô Richard André, Richard tá feliz que o Galo ganhou. Também o Dio, o Matheus em Felixlândia, a galera do Galo, alô, massa atleticana. Galo ganhou, diga.
2: Só um detalhe pra gente completar a informação, que eu conversava com o nosso companheiro da Rádio Gaúcho, Leonardo Costa. Ele falou o seguinte, ele subiu no telhado, mas já teve em pior momento. O problema agora, Thiago, a gente tem aí as vésperas de um Grenal, né? Aliás, dois Grenais de Copa do Brasil. Então a diretoria do Grêmio tá meio perdida nisso aí, tá em cima do muro, mas segundo ele, vai tomar pancada a semana inteira.
1: É, vem só um Grenal pela frente. É o Grêmio Inter, Copa do Brasil. A Itatiaia também acompanha. Vem aí o Atlético e Cruzeiro. Edu Panzi, bora falar do que foi essa vitória do Galo. Seu primeiro comentário. Galera tá indo embora feliz da vida. E pra quem cobrava, né, Edu, que o Galo tinha muita consistência defensiva, mas pecava no ataque, hoje funcionou. Hoje foi legal demais, Galo ganhou, fala aí Edu.
3: Pois é, Thiago, pra turma do meme, né, foi tarde de basquete na Arena MRV, né, e foi logo com aquele chute de 3 a 0 com 2 gols do Coelho e uma grande atuação do Galo diante de um Grêmio que preocupa pro torcedor tricolor. É claro que tem a fragilidade do adversário, mas independentemente disso, já viu o Atlético jogar contra adversários tão ou mais frágeis e ter dificuldade, o que não aconteceu essa tarde na arena contra o Grêmio. O Galo foi dominante na partida em 80%, 85% do jogo. Teve ali 15 minutos do segundo tempo, os 15 minutos iniciais, que o time demorou um pouco a entender a mudança tática do Luiz Castro, né? Trouxe dois volantes para a cabeça da área, colocou um meia, saiu de um 4-3-3 para um 4-2-3-1. O Grêmio criou algumas oportunidades, o Everson fez defesas, mas aí veio a leitura do técnico do Atlético, né? Eu destaquei isso, da importância das entradas do Castanho e do Maicon. Como mudaram o controle do Atlético, a saída de bola, que qualidade desses dois. Castanho, um recorte pequeno, mas que chamou atenção. São dois volantes com altíssima capacidade de jogar, de passe, não só o passe para o lado ou para trás, mas de passe progressivo para frente, buscando os laterais, os meias entre as linhas do adversário. Gostei demais da alteração e da participação de Castanho e Maicon na segunda etapa. Mas o time todo jogou bem. O grande destaque, o Coelho, né? Uma partidaça do atacante do Atlético, defendendo, mas principalmente atacando, que é o que o atacante tem que fazer, dois gols. Foi uma tarde de boas decisões tomadas pelo Coelho, quatro passes decisivos que poderiam ter sido gols para finalizações dos seus companheiros. Então jogou bem o Coelho, numa tarde em que o Barba conseguiu, inclusive, fazer um controle de carga com alguns atletas. Uma pena ter perdido o Igor Gomes tão cedo. O Bernardo entrou muito bem num jogo em que o Igor também estava jogando muito bem na partida. Enfim, foi uma ótima partida do Atlético. Coletivamente o time cresce, individualmente é uma consequência, vários jogadores jogando melhor. E nesses 9 jogos de invencibilidade, 6 sem sofrer gols. 9 jogos, 6 vitórias, 3 empates. Se a gente aumentar o recorte para 12 jogos, 7 jogos desses 12 sem sofrer gols, com 8 vitórias, 3 empates, apenas uma derrota, aquela para o Corinthians, 17 gols marcados, apenas 6 gols sofridos, 75% de aproveitamento nesse recorte dos últimos 12 jogos. É um Atlético em franca ascendência, o Atlético subindo, melhorando, é o 8º colocado do campeonato, com um jogo a menos do que o Bahia, e esse jogo a menos é o Bragantino. Então Bahia e Bragantino que estão à frente, se o Galo vence o Bragantino, ele passa os dois e teria a 6ª melhor campanha do Campeonato Brasileiro nesse momento. Vantagem na Sul-Americana, vem um clássico na Copa do Brasil, Castanho já estreou, Fred chegando. Que momento bom, hein, Thiago? Bora curtir, né, torcedor do Atlético? Não xingar jogador quando faz gol, reclamar do zagueiro reserva que vai jogar, ou do centroavante que jogou bem, mas perdeu o jogo, ó, perdeu o gol. Vamos curtir o momento. Vamos curtir a boa fase, vamos curtir as boas contratações, vamos curtir mais uma vitória, e essa por 3-0, Thiago.
1: É, do Galo ganhou, Galo ganhou, grande vitória, hein? E não foi contra qualquer um, não. O Grêmio é camisa pesada do futebol, o Grêmio, o tricolor gaúcho, ô gauchada, eu te avisei. Hoje não, Grêmio, hoje não. É o pós-jogo da Itatiaia 7 Cabete. Bora participar no YouTube, vem com a gente no pós-jogo da Itatiaia no YouTube, no Itatiaia Esporte. Você participa com a gente, ó. O Itamar tá em Três Marias, ouvindo a Itatiaia, muito obrigado. O Fábio, faltando o gol do Cassierra, hoje faltou do Cassierra, foi quase, mas a zica dele vai sair também. O Eduardo Machado, o Alisson Pereira, tá todo mundo aqui curtindo o pós-jogo da Itatiaia 7 Cabete. 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Bora ouvir a galera, o Sanches. A massa tá feliz da vida, Lucas Sanches. O Galo ganhou. Galo ganhou, Lucas.
4: O Galo ganhou, Thiago. E hoje, já direi o outro, hoje é no amor, tá? Clima maravilhoso nas arquibancadas da Arena MRV. A galera cantando, dançando. Uma alegria sem fim. Tô com uma pequena torcedora aqui que ela não se contém. Ela não para no lugar. Qual que é seu nome, minha querida?
5: Lara.
4: Lara, quantos anos você tem?
5: 8.
4: Essa alegria toda, claro, é só pela vitória do Galo?
5: Não, é porque eu vim pela segunda vez, tava com saudade de vir.
4: O que você achou do jogo hoje, Lara? Dá pra voltar pra casa tranquilo com essa vitória, né?
5: Dá pra voltar pra casa, sim, eu amei.
4: E o time jogando também, você gostou? A turma mudou um pouquinho a escalação, mas a turma correspondeu e goleada pra não colocar nenhuma crítica, né?
5: Sim, verdade.
4: Lara, você acha que o Galo vai ser campeão de alguma coisa esse ano? Pode ser sincera, vamos lá.
5: Acho que sim.
4: E qual que é seu título preferido pra esse ano?
5: Não sei.
4: Campeonato Brasileiro, tá bom? Ah, ela tá sem graça, mas ela tá feliz demais. Obrigado, viu, Lara? Boa volta pra casa. Agradecer a família dela aqui também. Que alegria da Lara. Assim que é o espírito gostoso. Vamos falar com mais um torcedor aqui. A Juventude Atleticana, marcando presença. Meu jovem, qual que é o seu nome?
6: Cauã.
4: Cauã, qual a sua idade, meu velho?
6: Tem 17.
4: O que que você achou desse desempenho do Atlético hoje? Fazendo 3 gols, não é comum. E não sofrendo gol, isso aí já tem acontecido. Deu pra convencer, cara?
6: Deu, impressionante. Eu não acreditava que ia fazer 3 gols, não. Achei que não ia conseguir, não. Foi impressionante 3 gols.
4: Mesmo com um time com algumas mudanças, né? Cicê foi titular, o Igor Gomes, que acabou precisando sair. Você acha que o time está bem servido no momento? O mercado ainda está aberto, né?
6: É. Tá. Dá para jogar. Tá bom. Não tá o melhor time. A gente poderia estar com jogadores melhores aí. A escalação estava mediana, mas o desempenho foi bom.
4: É o que importa no final das contas, né? O Castanho hoje estreou. O pessoal até chamou atenção, bom desempenho dele. Te agradou também?
6: Agradou bastante.
4: Fez a dobradinha ali com o Maicon. Você acha que Castanho e Fred dá para levar o Galo longe esse ano ainda, cara?
6: Acho que sim. Espero que sim, né?
4: A expectativa é sempre essa. Obrigado, viu, meu amigo? Mais um aqui pra gente encerrar, que eu tô vendo a família marcando presença pela primeira vez. Que legal. Fala comigo aqui, meu jovem. Boa noite, seu nome?
7: Marcos.
4: Marcos, sua idade, meu amigo?
7: Tenho 14.
4: Tá no mesmo ânimo do seu companheiro? Muito satisfeito com o Galo hoje?
7: Claro, né? 3-0, não é tão comum do Galo fazer, né? Agora é sonhar com a Sul-Americana.
4: Pois é, resultado já foi positivo no jogo da ida, agora é quarta-feira, um empate já tá bom, mas vamos jogar pela vitória, né, por favor.
7: Isso. Agora o time tá pegando confiança, né, sonhar com a Sul-Americana.
4: Esse mês ainda, Copa do Brasil, clássico contra o Cruzeiro, jogos como esse, dá pra pegar confiança, dá pra bater de frente contra o rival?
7: Com certeza, acho que o time tá melhorando muito com entrosamento, né, aí dá pra...
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0: Obrigado pelo carinho de vocês. Obrigado por estar nesta noite maravilhosa aqui com os Gargantas de Ouro. Nessa gravação aí do CD ao vivo. Estamos gravando as imagens também. Vai sair no DVD para vocês. E os clipes na internet para vocês aí, não é isso aí? E obrigado pelo carinho. E vamos de música para vocês. Ok? Olá!
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0: por falta de tempo não, viu? Você só não tem prioridade.
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1: Negócio bom, Rony Boys, Silvio Ró, balando de amor.

0: Pelota 3.0, meu irmão.
1: Deus abençoe, papai. Um abraço.
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0: escala, palpite para o jogo. Vamos ver se você acerta. Vai estar lá no YouTube da Itatiaia para você acompanhar.
1: 1-0, 2-1.
0: 1-0, 2-1. O que vale são os 3 pontos. Garotinho, tudo uniformizado para você que está na live da Itatiaia. Acompanha, veio para ir para o jogo. Seu nome?
2: Murilo.
0: Murilo. É, se for para você escolher o principal jogador do Cruzeiro até então nesta temporada, o que diria o Murilo? Você escolhe, Matheus Pereira, Cajota, tô te dando uma dica só. Puta!
2: Gerson.
0: Ó, Gerson, ele saiu do meu palpite e saiu muito bem. A Itatiaia vai girando, vai dando voz ao torcedor. Isso aqui, olha aí, ó. Alô, Labras, alô, Sul de Minas, sempre ligado na Itatiaia. Chega aqui pra falar na maior do Brasil, meu amigo, seu nome? Você é de Labras?
3: Sim, Zé Ostaca, sou de Labras.
0: Arrancou lá do Sul de Minas?
3: Sim. Dia no pé de jogo aqui em São Paulo, sempre com o Cruzeiro.
0: Palpite pro jogo.
3: Hoje, como os dois times, eu acho que vai ser reserva, eu acredito 2-0 pro Cruzeiro.
0: Meu amigo, tudo bem? Seu nome?
4: Meu nome é Jader.
0: Jader, tá animado pra hoje? Tá pensando na quarta? Como é que tá a cabeça pra essa noite?
4: A cabeça tá mais em quarta, né? Mas a gente também tá focado aqui hoje. Acho que, mesmo com o time reserva, o Cruzeiro tem condições tranquilas de ganhar do reserva do Corinthians.
0: Eu quero o seu palpite também. Tudo certo, seu nome?
5: Tudo bom, José?
0: José, você também é lá do sul de Minas?
5: Eu sou, mas moro em São Paulo, Vila Mariana.
0: Tá aqui junto com os paulistas e sempre garrado com o Cruzeiro.
5: Só secando os corintianos aqui, tá?
0: Agora me fala, vamos ver se você vai acertar. O que o Cruzeiro pode fazer hoje e já para pegar um embalo bom para quarta-feira?
5: Eu sou mais modesto, é hoje é 1-0. 2-0 no Rio de Janeiro.
0: É isso aí, meu amigo. É escalado. 1-0 hoje, 2-0 na quarta. Tá fechado, Thiago! 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
6: 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Já já a bola vai rolar em 7 minutos. Tem o Cruzeiro em campo. 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
7: Thiago.
6: Fala, canhão.
7: Termina o primeiro tempo no Independência com gol de Cauã Rodrigues. O Atlético bate o América por 1-0. No momento assume a 8ª colocação, 34 pontos. Está na primeira página e a 1 ponto do G6 da Série B. Campanha muito boa do Esquadrão de Aço, Thiago Reis.
6: É, alô, São João del Rei, hein? Olha aí o Esquadrão vencendo o América no Independência. Do América eu não tenho mais nada a dizer. 7:24, a bola vai rolar, hein? Tem já já o segundo tempo no Independência com o Antônio Carlos. Vem pro YouTube, o Vanildo do Floramar tá com a gente, o Pedro Ivo, o Davi Francisco, Thiago, tô no Rio de Janeiro acompanhando na torcida pelo Cruzeiro. Muito obrigado, amigo. O Carlúcio Siqueira, o Wilson Martins, tá todo mundo com a gente no YouTube da rádio mais ouvida do Brasil. Cruzeiro no campo de jogo com seu uniforme de número 1, a camisa azul, calção branco, o meião é azul. Bora escalar o Cruzeiro. Bora pra você que tá chegando agora entrar na corrente positiva pelo cabuloso. Eu sou muito mais Cruzeiro. Eu tô botando a maior fé no Cruzeiro. Então, Cruzeiro. Então, Cruzeirão cabuloso.

0: Pansieri. Quais são os escolhidos do técnico Arthur Jorge? A bola rola já já, Pansi.
1: Ah, pra passar, né, Tiagão? Essa régua nesse Cruzeiro, o time que tá entrando em campo. E pra gente também repercutir mais uma vez a escalação do Arthur Jorge. Vai a campo com Otávio no gol. Fagner na lateral direita, a zaga de João Marcelo, Jonathan Jesus e Vidalba na esquerda. No meio campo, Lucas Romero, capitão, com Zé Lucas e o Bruno Rodrigues numa função mais de armador. Na frente, João Costa, Felipe Moraes e Caio Jorge. Olha o Cruzeirão aí, seu nome e seu bairro.
0: Emerson Pansieri, bora escalar o Corinthians também. Ô Corinthians, hoje não, hein, Corinthians? Hoje não, Coringão, eu sou muito mais o Cruzeiro. Fala aí, Rubens Júnior.
2: Falou sim, Thiago. Corinthians praticamente titular, completo em campo hoje mesmo, tendo a Copa Libertadores na próxima semana. Tem apenas o Ranieri como opção de banco. Hugo Souza é o goleiro. Pela direita, Matheuzinho. A zaga com Gustavo Henrique e Gabriel Paulista. Pela esquerda, Bidu. O Alan pro meu campo. Carrídio, Bidu e Garro. Caio César e o Pedro Raul. É o Corinthians com seu uniforme tradicional. Está em campo, Thiago, diante do seu torcedor, com ingressos praticamente esgotados. Mesmo com possibilidade de time reserva, mesmo o Corinthians tendo aí um jogo decisivo no meio de semana pela Copa Libertadores, mesmo sofrendo durante a temporada, apesar que vem de 6 jogos sem perder no Campeonato Brasileiro, casa cheia para essa noitada, Thiago!
0: Bora lá, jogão pra você, hein? Na Itatiaia, vem comigo, vem na torcida pelo Cruzeiro, hein, Cruzeiro? Bora ganhar moral, meio de semana tem Libertadores, bora pontuar no Campeonato Brasileiro. Ele vem aí, direto de Itaquera, na Arena Corinthians. Ele tem o coração de titânio, ele tem a emoção em azul e branco, pra toda a torcida do Cruzeirão Cabuloso. A emoção de Cruzeiro e Corinthians com ele, o narrador que é nosso, é nosso, é nosso!
3: É nosso!
4: Com todo o primeiro time no rádio, na emoção do futebol, é pra vencer, é pra jogar agro show corintiano aqui em Sampa, aqui na Alquímica Arena, em Itaquera. A bola que vai rolar, aumente o volume do seu rádio, vem com a gente, também no YouTube, é o Cabuloso em campo, arrepia Cabuloso, é pra botar pressão pra cima do Corinthians, vem com a gente na Top 1 do Brasil, na rádio de Minas, aqui na Itatiaia, deixa o seu like, YouTube, Itatiaia Oficial, Itatiaia Esporte, mais um destaque antes da bola rolar, um forte abraço, meu, boa noite a você. Alô, Pansieri.
1: Alô, Gão, vamos juntos pra esse jogo do Cruzeiro pra buscar esse resultado positivo. Fagner, hein? Fagner de volta a uma casa que ele conhece muito. 578 jogos pelo Corinthians agora. Lateral direito do Cruzeirão. É nosso, é nosso, é nosso. Bom jogo, Gão.
4: Dali, Pansieri. Cruzeiro se posicionando aqui à direita nas cabines de rádio, à esquerda do Corinthians. O Cabuloso, a camisa em azul, a bermuda em branco. A bola vai rolar já já. E você acompanha o ataque de quem no primeiro tempo? Um abraço, Rubens Júnior.
2: Um abraço. Nós estamos juntos, nós estamos agarrados, Hugo. Acompanhando o ataque do Corinthians nesse primeiro tempo. É pra subir o som. É pra explodir a pancada de som no seu rádio. Vai nessa, é nosso.
4: Jogadores seguem batendo bola, já já o pontapé inicial, dá tempo dele chegar. No esquenta, a bola que vai rolar em 2 minutos. Ale Oliveira, que vem a vitória celeste. Um abraço, Ale!
5: Um abração, viu, Hugo? Sempre um prazer e uma honra. Lembrando que aqui na Rádio Itatiaia o gol sai muito antes, mas muito antes. Na TV, pra você ter uma ideia, o Fagner ainda é juvenil. Lá, tá bem atrasado, viu, Hugão?
4: Dali Ale, o guerreiro, no momento que os times trocam a posição, fica aqui do lado esquerdo da cabine de rádio, então Rubens acompanha o ataque do Cruzeiro do primeiro tempo. Alô, guerreiro, que vem a vitória celeste.
5: Que vem a vitória, é nosso, pra cima, Cruzeiro é Cruzeiro, irmão, tem essa, pode entrar o juvenil aí, essa camisa gigante, pesada, Os caras vão trazer esses três pontos hoje, Hugo. Pode apostar, vamos com tudo.
4: É pra cima, e o torcedor jogando junto. Aumente o volume do seu rádio, vem com a gente na emoção do futebol. A bola que vai rolar já já. Vai se posicionando aqui à esquerda das cabines de rádio. O Cruzeiro à direita, o Corinthians. E venha a vitória, vem com a gente, aumente o volume do seu rádio. A bola que vai rolar já já. A bola que vai rolar em um minuto. A saída que pertence à equipe corintiana. Vem pro pontapé inicial, vai se posicionando aqui do lado direito. O Corinthians vai autorizar o árbitro. Davi de Oliveira Lacerda, do Espírito Santo. É campeonato brasileiro aqui na Itatiaia. Vem com a gente na emoção do futebol. Deixando o seu like, interagindo, participando com todo o primeiro time do rádio. A bola que vai rolar, a saída que pertence à equipe corintiana. Já Pedro Raul na bola, caiu César também. Vai autorizar o árbitro, que vem a vitória celeste. É pra colocar pressão, Cruzeiro. Olho no campeonato brasileiro. E nessa semana parada contra o Flamengo no Rio, em busca da classificação. É semana importante, decisiva. A bola vai rolar. É mais uma rodada do Campeonato Brasileiro, 23ª rodada do Brasileirão. A saída que pertence à equipe corintiana. Bola rolando!

0: Esportivo no rádio, tenta investir no Corinthians, aqui na direita, a bola se perde, ali na tela, a bola nossa, aqui no campo de defesa, Prefeitura de Nova Lima, o futuro mora aqui, são os primeiros movimentos de Cruzeiro e Corinthians, aqui em Santa, quem tá aquela, a bola do lado direito, tenta ataque, o Corinthians vem pra bola, se manda, recuperação celeste, bola nossa, ela viaja aqui na direita, vem na direção de Fagner, ajeita, vem pra bola, um tapa nela, abriu aqui no comando de ataque, tentou girar na ponta direita, ela fica no bloqueio, passa pro Cajota, volta aqui na esquerda, recuperação, Corinthians, Carrillo, vem pra bola, se manda, aqui na canhota, a bola se perde, ali na trau, arremesso manual para que pertence o Corinthians, lá no esquerdo, aqui no seu campo de defesa, é a bola rolando, é campeonato brasileiro aqui na Itatiaia, na top 1 do Brasil, vai girando aqui no ataque, bora tocar aqui na ponta esquerda, dentro de Cida, vinha pro comando de ataque, o Corinthians, recuperação, vem pra bola Zé, vem pra jogada Zé Lucas, abriu aqui no meio, bola nossa do Cabuloso, tenta arrancar pro comando de ataque, vai girando a bola estoura, cai aqui na esquerda, volta aqui na zaga central, vem pra jogada Jonathan Jesus, abertura aqui no lado direito, ela vem com João Marcelo domina, volta com ele, vem pra jogada Jonathan Jesus, meio de zaga, para, protege, domina, tenta sair daqui na esquerda, é para nossa, Romero se apresenta, solta, volta, com Jonathan Jesus aqui no campo de defesa, no Cruzeiro, vai recuar, ele para, prende, gira, vai tentando subir aqui na esquerda, a bola viaja aqui na esquerda, Vidalba já passou, desce aqui na esquerda, bola nossa aqui na canhota, se perde ali lateral, deu bola a favor do Corinthians, na direita. Com 1,5 de bola rolando aqui em Itaquera. É campeonato brasileiro aqui na Itatiaia, na top 1 do Brasil. A bola viaja aqui na direita, campo de defesa. Volta aqui atrás a favor da equipe corintiana. Ela vem na direção de Hugo Souza. Abriu aqui na direita, vem pra bola, gira aqui na zaga. Ela cai na direção. Alan já pediu, vem pra bola, avança aqui pro corredor direito. Mateuzinho tá passando a bola pra ele, pediu, recebeu. Mateuzinho pra bola. Volta, recua, bola trabalhada aqui no campo de defesa. A favor do Corinthians, a descida. A crescida, Gustavo Henrique. Ajeita aqui na caída, um tapa nela, abriu com o Bidu. Bidu recebe aqui na esquerda. Dentro da descida, vem pro comando. De ataque, se manda lá na esquerda de campo, volta, recomeça aqui no campo de defesa, a bola com Gustavo Henrique, dá para a favor do Corinthians, lançamento, ela chega aqui no ataque, ajeitou na direita, desce com perigo, Mateuzinho já passou, vem pra bola, se infiltra aqui na ponta direita, se fecha o Cabuloso, Corinthians ataca, a descida aqui na esquerda, busca jogo aqui na canhota, André Carrillo recebe aqui na esquerda, para, prende, gira, tenta passar a marcação, abriu aqui no círculo central do gramado, ele tenta o toque aqui no lado direito, vem pra bola, calibrou, abriu na ponta, passe errado, ela se perde ali lateral, arremesso manual, bola nossa aqui no campo de defesa. 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Emoção na top 1 do Brasil aqui na Itatiaia. É campeonato brasileiro. Bate forte o coração celeste aqui na Itatiaia. No radinho, na rede Itasat, no aplicativo. E também no YouTube, Itatiaia Oficial, Itatiaia Esporte. A bola viaja, bola para o mal. Tenta Zé Lucas, refração para o Cruzeiro. Volta aqui na direita. O Cruzeirão tenta o toque aqui na esquerda. Bola nossa, bate no contrário e ganha lateral. Bola do Cabuloso aqui no seu campo de defesa. São os primeiros movimentos. E a bola rolando é brasileirão aqui na Itatiaia. Obrigado pelo carinho da audiência. Você que está com a gente, acompanhando através. O aplicativo na rede da SAT também no YouTube. A bola tocada aqui no lado esquerdo. Vem pra bola, tenta a descida aqui na canhota. Se manda na ponta. Recuperação do Corinthians. Bola volta aqui no campo de defesa. Hugo Souza domina, ajeita. Vem pra bola, calibra. Solta essa bola aqui na direita. Tenta arrancada. Campo de defesa. O Corinthians busca descida. Tenta na pressão. Cabuloso. Tenta chegar. Zé, que bola. Chegou. Recuperou. Volta aqui na direita. Valente. Foi na coragem. Agora estoura com Fagner. Domina aqui na direita. Vem pra bola. Ele tenta descida. Recomeça aqui no campo de defesa. Bola tocada aqui na canhota. O tempo vai passando. 3,5. Bora viajar. Já cresce essa. Ataca o Cruzeiro, ela fica com o Romero. Romero vem para o Cruzeirão no ataque, corta a pressão. Aí vem o Cruzeirão para aqui na direita. Ela quer aqui na ponta. João Marcelo domina, tá no ataque. A bola na direção de Zé Lucas. Vem para jogar a Zé Lucas. Que virada! Ela fica aqui na esquerda. Ajeita no peito, para na grama. Vidalba aqui na ponta esquerda. Ele ameaça levantar. Boca do gol. Vem para a bola. Escurou. Faça deixa. Ponta esquerda. Ataca o Cruzeirão. Bola cai na canhota. Ela vem na direção de Vidalba. Solta essa bola mais aqui na esquerda. Zé Lucas solta o Romero. Romero abriu aqui na direita. João Marcelo no ataque. O Cruzeiro vem para aqui na direita. Tenta Fagner. Ajeita aqui na ponta, faz a proteção, já soltou, passou a marcação, passe errado, tenta chegar aqui na direita, Bruno Rodrigues e perde. E a bola fica aqui na esquerda, dominada, a favor do Corinthians, tenta sair de Bidu, perna direita na bola, tenta a jogada aqui na ponta, marcação celeste, bola nossa, ela viaja aqui na direita, vem com João Marcelo, volta, recua, a bola na direção de Jonathan Jesus, ajeita com tranquilidade aqui no campo de defesa, vai girando aqui atrás o Cabuloso, vem pro ataque, o tempo vai passando, é o Rei de Copas em campo, é o Cruzeiro, semana importante, decisiva, é Brasileirão hoje, na quarta-feira, Libertadores, jogo no Rio. Contra o Flamengo, avança aqui na esquerda, saída errada. Se desculpa ali, Jonathan Jesus. Recuperação, Mateuzinho, ataca o Corinthians na ponta. Por baixa marcação do Cabuloso, tentou descida. Fica na retaguarda celeste, o corte é feito. A bola aqui na esquerda, pede a falta. Pede a marcação e falta aqui no campo de defesa, o Cruzeiro. Infração, tentou a descida no ataque ao Corinthians. Num cochilo que começou com o Jonathan Jesus. Na descida aí no campo de ataque. Tentou, chega a equipe corintiana com cinco jogadores deste. Primeiro tempo, 0-0, placar aqui na Itatiaia. Aumente o volume do seu rádio, vem com a gente. Bate forte o coração do torcedor. A para tocar aqui no lado esquerdo. Vem pra bola, vai rompendo aqui na canhota. Domina Jonathan Jesus, ele tenta a descida. Volta aqui na direita, vem com o João Marcelo. João Marcelo vem pra bola, ele tenta jogar aqui na direita. Chega na direita, goleiro. Ajeita aqui na direita. E tem formação, tem gol do Canhão.
1: Um abraço pra você, Hugo é nosso. Começa o segundo tempo do Independência. América perde gol aos 45 do primeiro. Cauã Rodrigues começa o segundo tempo. Um para o Atlético, 0 para o América.
0: Atento a tudo, na Santana Carlos, o Canhão. Para a nossa, no Cabuloso, aqui no ataque. Tentou chegar, KJ, botou no gol. É pra fazer, rolou, afasta, Mateuzinho, corta. Na descida rápida do Cruzeiro. Volta a tentar recuperação, mas fica aqui na direita. Fagner vai chegar. Isso, Fagner ajeitou, recuperou, ele marca a falta. Marca a falta do ataque do Cabuloso aqui na direita. Com 6 do primeiro tempo, o jogo esquenta aqui em Itaquera. Na tentativa na direita do Fagner, para tudo aí, Pancieri.
2: Ele deu a falta do Fagner para cima do jogador da equipe do Corinthians, Carubidu. Fagner, como eu disse, o Gão é o sétimo jogador que mais vestiu a camisa do Corinthians, 37 anos, é o pai do Henrique Lemos, que agora é da base do Cruzeiro, tá 0-0. 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
0: Dali Pancieri, emoção da Brasileirão aqui na Itatiaia, vem com a gente na rede de Minas Topinho do Brasil, é o Cabuloso no pedaço, descida do Corinthians, Garrincha ajeita aqui na esquerda, bem pra bola, tenta o ataque aqui no lado esquerdo, 6 jogadores no primeiro tempo, 0-0, a bola fica aqui no lado esquerdo da zaga, Gustavo Henrique, abertura aqui na direita, tá livre lá o Mateuzinho, ataque perigoso no Corinthians, ela caiu aqui na ponta, Vidalba acompanha, vem pra bola, passou Mateuzinho, amelou pra cima do Vidalba, Jonathan Jesus, sensacional, que recuperação, foi com estilo, chegou primeiro, cortou, a bola aqui na esquerda, tenta o ataque, vem pra bola Cruzeiro, viaja aqui na direita, que bolão, a virada aqui na direita, Fagner chegou, avançou Cabuloso, vem pra ataque, Fagner desce, ele tá na ponta, ajeitou de calcanhar, rolou no meio, abatido, Gustavo reparte, ele reparte no pancadão, tentou arriscar o Cruzeiro, na boba trama aqui no lado direito, a defesa do Gustavo, ela trama aqui na direita, é pra colocar pressão, é pra ir pra cima, bota a pressão, me emociona Cruzeiro, o tempo vai passando, chute do Bruno Rodrigues, tentou, Hugo Souza fez a defesa com 7, jogaram esse primeiro tempo, mais Cruzeiro aqui no ataque, bola aqui na boca do gol, corta Gustavo Henrique, ela vem na direção de Gabriel Paulista, recua, bola ainda aqui no campo de defesa, Hugo Souza chega pra pegar, tem que se arriscar, o mapa da mina tá aí, Pancieri.
2: Tá ali, por isso o Cruzeiro apertando o Corinthians, que chute do Bruno Rodrigues no meio da rua, hein, pra fazer o Hugo Souza trabalhar, 0-0, informando o Unimed BH, o Gão.
0: Dali Pancieri, bola aqui na esquerda, tenta descer o Corinthians, lateral, bola nossa aqui na direita, é bola do Cabuloso, estamos com 8 jogados desse, primeiro tempo 0-0, placar, vem com a gente na Topinho do Brasil, aqui na Itatiaia, ataca o Cruzeiro, vem pra bola, girou, passou Caio Jorge, vem pra bola, vai pro chão, pede falta, não marca a arbitragem, manda seguir, a bola volta aqui na direita, vem pra bola, pressiona, a bola com o Romero, busca jogo aqui na ponta direita, a bola já caiu no ataque, João Costa, vem pra bola, cai, não marca, falta, arbitragem, fica com o Romero domina, já se levanta o KJ, a bola tocada aqui no meio, vem pra jogar, tenta a descer do Cruzeiro, é na pressão, tem que colocar pressão no jogo, tem que ir pra cima, a bola tocar aqui no ataque, gira, volta aqui na direita, a favor do Cruzeiro, bola nossa, 8, primeiro tempo 0-0, Romero, busca jogo aqui na esquerda, Jonathan Jesus, vem pra bola aqui na esquerda, Jonathan Jesus, soltou Vidalba, ponta canhota, vai levantar a boca no gol, KJ vai chegar, fica na zaga do Corinthians, ela vai caindo aqui na direita, lateral, é bola nossa, é pressão, é pra cima, Cruzeiro, arrepiando o seu torcedor, acelerando o coração celeste, é quem sampa, tem lateral aqui na ponta esquerda, 0-0, 9, é o primeiro tempo, ela trava aqui na ponta esquerda, vai pra cobrança de Java, Jonathan Jesus tá pedindo a bola aqui no meio, Romero, ajeitou, vem pra bola atrás, pra perna direita, Fagner já recebeu aqui na direita, vem pra jogada, pra cima Fagner, levantou, boca no gol, é só fazer, toque de cabeça, afasta a zaga do Corinthians, insistiu na esquerda, tenta chegar, avança, luta

0: Agora aqui no meio, Romero ajeitou, vem pra bola atrás com a perna direita. Fagner já recebeu aqui na direita, vem pra jogada pra cima. Fagner levantou, boca no gol, é só fazer, toque de cabeça, afasta a zaga do Corinthians, insistiu na esquerda, tenta chegar, avança, luta pro gol, anda relógio, 10 jogadas é o primeiro tempo. Pra quem tá quera, é brasileirão aqui na Itatiaia, no placar da Rádio de Minas, tá tudo igual, 0 pro Cabuloso, 0 Corinthians.
1: No Independência, América e Atlético voltaram as mesmas formações pro segundo tempo, agora 5 minutos, etapa final, 1 para o Atlético e 0 para o América.
2: Também no segundo tempo, em Salvador, o Vitória está vencendo o Bahia 1-0, o Flamengo está vencendo o Mirassol. No interior de São Paulo, também 1-0.

0: 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Corinthians no ataque, não pode dar espaço. Garro chega, Garro ajeita, ele que já chegou há pouco com perigo. Agora volta aqui no lado esquerdo, Bidon. Vendo Bidon, vem pra bola, solta essa bola pra Bidon. Recebe aqui na ponta esquerda, câmbio de ataque, ele busca a tabela. Lado esquerdo do campo, vem pra jogada. Avança aqui na ponta esquerda, para, prende, calibra. Tenta passar a marcação, já solta essa bola aqui na esquerda. O Corinthians ataca com perigo. Agora vem com o Gustavo Henrique, é todo ataque. O Corinthians, bora aqui na direita, vai descer. Matheusinho espetado na ponta, pediu, recebeu. Tenta combate, cabuloso, tenta fechar. Aperta o cerco, o Cruzeiro aqui atrás, bola aqui na direita, ainda com o Corinthians, passa na marcação, vem pra bola, se manda com perigo, soltou Matheusinho, recebeu de novo na direita, por baixo a marcação, corte a feita, se perde a linha lateral, arremesso quando vai marcado, o tempo vai passando bem com a gente na emoção do futebol aqui na Top 1 do Brasil, emoção de montão com todo o primeiro time do rádio, vai pra cobrança, aqui na direita, tenta descer, arranca aqui na ponta, o Corinthians vem pra bola, Matheusinho, ele fecha aqui na ponta direita, tá correndo, Caio César perto dele, volta essa bola aqui na direita, vem pro ataque, Rígio, tenta jogar aqui na esquerda, ela vem com Bidu, recebe, tapa na bola, circuito central do Gramado, vem na direção do Gustavo Henrique, gira aqui na esquerda, ataca o Corinthians lá na esquerda do campo, ela vem na direção do Bidu, ponta esquerda, levantou, boca do gol pelo alto, passa pela extensão na grande área, vai ganhando a linha lateral e tem gol!
1: É gol do Flamengo, o gol, Luiz Araújo ampliando para o Mengão, Flamengo 2, Mirassol 0, e corrigindo, Vitória está vencendo o
2: Botafogo. Chama o canhão! É gol do Atlético, Carlinhos, marca na marca de 7 da etapa final, cruzamento na área, meteu a cabeça na bola, 2 para o Atlético, 0 para o América.
0: É o drama do Coelhão nessa Série B do Campeonato Brasileiro. O tempo vai passando, 12, eu confirmo, joga você, esse primeiro tempo, 0-0. É o placar aqui na Itatiaia, já em número supermercados, BH, Ale Oliveira e Fabrício Guerreiro, aqui na rádio de Minas 12. É o primeiro tempo, Corinthians ataca aqui na esquerda, ele vem na direção de Garro, Garro ajeita aqui na caminata, ele para, gira, volta, recomeça aqui no campo de defesa, a bola viaja aqui do lado esquerdo do campo de defesa, vem na direção do Gustavo Henrique, solta essa bola aqui do lado direito do campo, vem pra bola, tenta a descida, vai arrancando, solta aqui na ponta direita, vem pra jogar, partiu pra cima, Corinthians volta aqui na direita, a bola devolvida no campo de defesa, ela vem na direção de Gabriel Paulista, vem pra bola Gabriel, volta, recua o Hugo Souza, tá na sua meta o Hugo Souza, solta essa bola aqui do lado esquerdo, 0-0 o placar, 13 primeiro tempo, é o cabuloso em campo, é brasileirão, máquina Itatiaia, a bola aqui na esquerda, tenta arrancada, vem pra bola, tenta um giro aqui do lado esquerdo, para, Bidu, domina, vem pra bola, avança, calibra essa bola aqui do lado esquerdo, no campo de defesa do Corinthians, Ale Oliveira chega aqui na Itatiaia, em nome de supermercados BH, com 13,5 o primeiro tempo, segue 0 Cruzeiro, 0 Corinthians, Ale.
3: De um começo equilibrado, o Corinthians tem mais posse de bola, mas o Cruzeiro já chegou com perigo, o Cruzeiro que compensa a falta de entrosamento com muita vontade, muita movimentação e boa participação dos dois laterais, Hugão.
0: Tenta o Corinthians, bola aqui no ataque, tentou, passou para o Carrijo, fica na marcação, olha o lençol, Cruzeiro desce aqui na direita, vem para a bola, tenta João Costa, vai para o chão, pede a falta, manda seguir o Afri, impressionante, bola aqui na esquerda, Bidon, vem para a bola, Bidon, para a ponta, canhota, para, prende, bico na grande área, virou, abriu aqui no meio, ataca o Corinthians, Alan vem para a bola, joga aqui na direita, ela viaja aqui na esquerda, Gustavo Henrique domina, ele tenta descer aqui no lado esquerdo, ele para, prende, gira, jogada aqui na meia direita, ataca o Corinthians, vem para a bola, tenta sair a marcação, se manda, Caio César, solta essa bola aqui na ponta com o Matheusinho, Caio César de novo, recomeça aqui do lado direito do campo, o tempo vai passando, estamos com 14, é o primeiro tempo, 0-0, o placar aqui na Itatiaia, Garro domina, ataca o Corinthians de novo, a marcação do Zé, pra cima dele, Zé Lucas tentando o bote, volta aqui na esquerda de novo com o Corinthians, vem pra atacar, Alan, ajeita, traz aqui na meia direita, abriu o boca do gol, marcação celeste, corte é feito, a para volta aqui na ponta, insiste o Corinthians, a para dominada na ponta direita, ela vem com Caio César, busca jogo mais na direita, Alan já pediu, ela vem na direção de Gabriel Paulista, a bola cai com o Carrijo recebe aqui na esquerda, vem pra bola tentar arrancar a favor do Corinthians, ele para, gira, prende, abriu aqui na ponta direita, ataca.

0: perigoso do Corinthians. Bidon, Breno Bidon pra bola, abertura mais aqui na direita, Gabriel Paulista, ele vem pra bola, soltou na ponta, vai tentar levantar na boca do gol, soltou na ponta direita, ataque perigoso, Caio César, levantamento, grande área, tentou toque de cabeça, Pedro Raul, Otávio pega! Subiu ali o Pedro Raul, tranquilão, tem gol!
1: É o terceiro do Flamengo, Hugo! Pedro, centroavante Pedro, está fazendo o Flamengo 3, Mirassol 0. Início do segundo tempo no interior de São Paulo. Flamengo diminui para 3 pontos a diferença em relação ao Palmeiras na liderança do Brasileirão. Tá tudo em aberto. 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
0: Ali, Thiago Reis, 15
2: tempo,
0: 0-0 o placar, a informação.
2: O gol do Atlético foi dado contra, gol do zagueiro Lucas Sousa, o Carlinhos ia pra cabeçada, o Lucas Sousa meteu o peito na bola e fez contra, 2 para o Atlético, 0 para a América, agora 10 minutos e meio, etapa final.
0: É o canhão, Maquina Itatiaia, estamos com 15 e 40 jogadores no primeiro tempo, para tocar aqui na direita, vem pra jogada já o Guerreiro, pinta no pedaço, bola aqui na ponta, fica na retaguarda corintiana, vida fácil e Fogo Souza domina com tranquilidade. Fabrício Guerreiro chega aqui na Itatiaia, 16 é o primeiro tempo. Gosta do jogo, Guerreiro?
3: Pô, Hugo, nitidamente você vê que o time não tem entrosamento, né? Por ser um time muito, foram muitas trocas, né? Mas defensivamente tá bem sim, principalmente o posicionamento do Zé Lucas, do Romero. Agora é na parte ofensiva aí, os jogadores se conhecendo, esquentando um pouco mais o jogo, os motores aí, e aí é usar um pouco da criatividade, mas tá muito bem na partida, sim, Hugo.
0: Aí o nosso Fabrício Guerreiro aqui na Itatiaia, 0-0 o placar, é Brasileirão aqui na Rádio de Minas. 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A bola tocada aqui no lado esquerdo, recuperação, Zé Lucas vem pra bala pelo alto, ela vai ganhando ali na lateral, volta pro campo de defesa, vacilou no recuo, Cruzeiro atacou, Corinthians com perigo, passou Pedro Raul, pedindo aqui na boca do gol, avançou a marcação, chega o corte, entrada providencial do Jonathan Jesus, espetacular a intervenção, salvando o cabuloso Rubens.
2: Cruzeiro estava por ali com o Jonathan, também com o próprio Lucas Romero. Na bobeada desceu o carro pela direita por muito pouco, Hugo. Segue 0-0, informando o Banco Mercantil.
0: O tempo vai passando, 17 ao primeiro tempo, 0-0. Bola com o Zé Lucas, ajeita. Bola aqui no campo de defesa. A virada, um tapa nela, abriu aqui na direita. Vem com o Fagner. Fagner domina, vem pra jogada. Ele para, prende, gira, volta aqui no campo de defesa. João Marcelo, ele vem pra bola, controla as ações aqui no campo de defesa. 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cabuloso, a bola nossa, vai rompendo, partiu pra cima, vem pra jogada, já pediu aqui no meio, KJ abriu, boca no gol, é só fazer, passa pelo ataque, ganha a linha de fundo, por muito pouco, não deu bom aí na liga, escapuliu o Jonathan Jesus na boca do gol, mais uma descida no cabuloso, Panzieri.
2: Mas tá com personalidade, o Jonathan Jesus, nessa boa trama, começou com o João Marcelo e terminou no passe, infiltração do Bruno Rodrigues, quase cai esse gol do Cruzeiro, tá 0-0, informando Belo Horizonte, Prefeitura do Povo, aqui o trabalho não para, é nosso.
0: O tempo vai passando, 18, bola aqui no campo, defesa a favor do Corinthians, Hugo Souza, ajeita aqui na direita, vem pra bola, tenta arrancá-la, vai soltando aqui no toque, na direita o time do Corinthians, vem pra bola, a descida, Mateuzinho, ele chega, ajeita, volta, recomeça aqui no campo de defesa, vem pra bola, tenta descer a equipe corintiana, vem pro movimento de bola aqui no campo de defesa, Alan se apresenta, vem pra jogada, tenta arrancada aqui no lado esquerdo, o círculo central do gramado, ela vem na direção de Caio César, passa na marcação, abriu o Bidu, recebeu na ponta esquerda, ataque, tem jogador do Cruzeiro, no chão, juizão, na frente dele, não viu, ataca, Caio César, boca do gol, tentou a batida, bate no Jonathan Jesus de novo, salva do Cruzeiro, ela volta aqui na esquerda, Bidu, vem pra bola, tenta levantamento aqui na boca do gol, soltou Alan, de esquerda, levantamento, boca do gol, Pedro Raul, de cabeça, Otávio pega, não pode deixar chegar, Rubens.
2: Mas a falta já estava sendo marcada, o empurrão ali do Pedro Raul. De toda forma, Hugo, é a segunda vez que aparece com muita liberdade o centroavantão do Corinthians, tentando de cabeça, Otávio sempre muito atento, 0-0, informando Unimed BH.
0: O tempo vai passando, emoção de montão aqui na Itatiaia, na Top 1 do Brasil. Estamos com 19 ao primeiro tempo, 0-0, sim.
3: Hugo, aí o João Marcelo não pode ficar olhando só a bola, né? Tem que encostar no Pedro Arru, que olha a estatura dele, é um jogador muito grande, na bola aérea é perigoso. Tem que dar aquela mapeadinha, né? Coloca o braço nele e sente, aí ele vai ter sim dificuldade.
0: Dani Guerreiro, 19:40, primeiro tempo, 0-0, o placar é Campeonato Brasileiro aqui na Top 1 do Brasil, na Itatiaia. A bola aqui no campo, defesa a favor do Corinthians, o tempo vai passando, Supermercados BH, gol de qualidade, um show de preços baixos pra você, é no radinho, no aplicativo, é no YouTube, Itatiaia Oficial, Itatiaia Esporte, eu quero o seu like, ataca o Corinthians, bola forte na ponta, Mateuzinho, tenta chegar à linha de fundo, tenta levantar a boca do gol, bola pra fora, o Vinizinho, escanteio, bola deles aí, Rubens.
4: O corredor pela direita, o Carrillo achando bem o Mateuzinho no momento de fazer o cruzamento. Estava lá gigante, sempre muito forte o Jonathan Jesus. Coloca para escanteio, escanteio para o time paulista. Vem aí para a bola parada, sempre ele. Carro, vem o carro para o levantamento nosso.
0: Vem bola aqui na boca do gol. Vem levantamento aqui na boca do gol. Esquerda, levantamento, entra na pequena área. Otário, corta. Abriu aqui na esquerda, vem pra jogada. Ajeita o Corinthians, Caio César. Ajeita aqui na canhota, vem pra jogada aqui na esquerda. Tapa na bola, busca, joga pro Bidu. Recuperação Celeste, Cajota. Abriu, errado aqui na ponta. Quando tem oportunidade, tem que acertar. E você destacou há pouco, Guerreiro. Tem que...

0: vai lá.
1: E dentro do Corinthians, Caio César, Otávio, ali é dele. Mais um espaço aberto. E Otávio fala com o sistema defensivo celeste aí, mas tem que parar o jogo. Tá no chão mesmo, parece que é o Jonathan Jesus, Rubens.
2: Vamos aguardar o Jonathan que desaba e o árbitro, o David Oliveira Lacerda, tá deixando o pau quebrar, hein? Tá marcando falta toda. Jonathan, preocupação. Neste momento, o banco de reservas do Cruzeiro atento. O DM também, com relação ao zagueiro que está na conversa com a arbitragem para saber se demanda o atendimento médico ou não. Fato é que o jogo está parado, jogo quente, domingão à noite aqui na Arena Corinthians, informando Belo Horizonte, Prefeitura do Povo, aqui o trabalho não para, é nosso.
1: Não para, coisa esquenta em campo, Ale Oliveira, comentarista Itatiaia, em nome de Supermercados BH, 22 é o primeiro tempo, 0-0 o placar, Ale.
3: É, Hugão, da primeira vez que você me chamou para agora, o Corinthians cresceu, né? Tá com mais volume ofensivo, tá chegando com mais perigo, mas o comportamento defensivo do Cruzeiro ainda continua muito, muito forte, né? Jonathan Jesus está jogando muita bola, impressionante, velocidade, habilidade, bom tempo de bola, impressionante que está jogando o Jonathan Jesus.
1: Ale Oliveira aqui na Itatiaia, já o segundo tempo, o placar de jogo, bola aqui no lado direito, vem bola aqui na ponta, não, bola a favor do Cruzeiro, bola nossa aqui no campo de defesa, tem que controlar aqui no campo de defesa, cabuloso, 23 é o primeiro tempo, bola aqui na esquerda, tentava o giro, Caio Jorge, passou, fica no meio, chega na parada, ganha na corrida aqui o time do Corinthians, vem pra bola, chega aqui na esquerda, para, protege, traz Bidu aqui na canhota, ele tenta a finta pra cima do seu marcador, a marcação pra cima dele, chega João Costa, vem pra bola e comete a falta, infração para o Corinthians, falta pra cima do Bidu, tirando o tempo e o placar de jogo, anda relógio, 23 é o primeiro tempo, em Itaquera, 23ª rodada Campeonato Brasileiro, no placar da Rede de Minas, tá tudo igual, 0 Cabuloso, 0 Corinthians.
4: O América está sofrendo a 7ª derrota no Independência, 18 da etapa final, 2 para o Atlético, 0 para o América.
5: Na Série A do Brasil, Vitória está vencendo o Botafogo, 1-0 em Salvador. O Flamengo tá amassando o Mirassol, 3-0 no interior de São Paulo.

0: 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É Brasileirão, aqui na Rádio de Minas, o cabuloso em campo. 24, primeiro tempo, bola aqui no campo de defesa, João Massa, que recua, atrapalhando o Cabo, corta. Olha pra recuar, pra tocar, João Marcelo. Pelo amor de Deus, no recuo pro Otávio. Posso até ter exagerado aqui, colocado uma curva muito forte ali pra cima do João Marcelo. Mas que recuo perigoso, por muito pouco um gol contra. Bola na esquerda, Garro levantou, bocando gol, passa pelo ataque. O corte é feito, volta aqui na esquerda. Insiste o Corinthians. Que cochilo do cabuloso. A descida já já, o gol, Bidu na ponta esquerda. Corinthians no ataque, girou na canhota. Pedro Raul já passou a marcação. Chega, Zé Lucas corta. Tem que tirar em definitivo, afasta o cabuloso. A bola com o KJ aqui no meio. Ela cai aqui na direita e vai ganhando a linha lateral. Tem gol!
1: É, mais um do Flamengo, Hugo! Atacante Pedro, de novo, agora em Mirassol. Flamengo 4, Mirassol 0, é o Brasileirão. 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
0: Rubem Júnior, que susto há pouco, hein, meu amigo?
2: Olha o Cruzeiro.
0: E tenta o ataque na direita. KJ tentou chegar na ponta, alonso aqui na ponta direita, é lateral, tentou Bruno Rodrigues aqui na direita, o KJ, chega por aqui, o KJ já entrega ali pro Fagner pra cobrança do lateral, já já o nosso Rubens Júnior, 25 no primeiro tempo, que susto tomou a defesa celeste há pouco, pressiona, é pra cima meu cabuloso, a bola aqui no meio, João Marcelo, solta aqui na esquerda, Jonathan Jesus tá jogando muito, tá gastando a bola, solta essa bola aqui no lado esquerdo, vem pra bola, evolui aqui na ponta, Bidjaba, volta com Jonathan Jesus, lado esquerdo do campo, ele vem pra bola, prima aqui no meio, João Marcelo, domina, ele vem pra jogar, solta essa bola, vai aqui na esquerda, vem pra bola, pressiona, é para nossa, a bola vem na direção de Zé Lucas passa no seu marcador, com personalidade, volta, recua aqui no campo de defesa, João Marcelo para, prende, gira, ajeita aqui na direita, tenta o controle, ela vem na direção de João Costa, volta, recua,
3: olha
0: Otávio,
3: o gol,
0: Otávio domina, e a informação, tem gol,
3: é do Atlético, aos 21 minutos da etapa final, o Atlético chega ao terceiro gol, Carlinhos. Agora não teve o Lucas Sosa para

0: jogar contra Carlinhos. 21 do segundo tempo, o Atlético amassa o América de Independência, 3 para o Esquadrão, 0 para o Coelho.
1: Bola aqui na esquerda, nome do Corinthians, vem pra bola, vem na direção de Gustavo Henrique, solta essa bola aqui no lado direito, volta, recua, bola com o Gustoso, o Gustoso domina, abriu aqui na esquerda, Alan vem pra bola, ajeita aqui no lado, canhoto, solta pra Bidu vem pra bola aqui na esquerda, para, gira, solta, essa bola aqui na ponta, canhota, tenta, terceira, Pedro Raul, girou e a falta marcada, apita David Oliveira, infração aqui no lado esquerdo, é bola do Corinthians, Rubens.
2: É bola pro Corinthians e vai pra bola parada, e sobre o João Marcelo, tá um pouco nervosão. Aí o Lucas Romero, capitão, chega pra ele, conversa, bate aquele papo, acalma o João Marcelo. Deus lhe pague, Romero. Vai nessa, é nosso.
1: É, meu amigo, chegou o Romero, colocou ordem no pedaço daquele conselho, amigo, hein? Já, Leo Oliveira e Fabrício Guerreiro. Bola aqui na direita, dentro do Corinthians, mais uma infração. A chapa começa a esquentar em campo, a galera nervosa. É falta mais uma para a equipe do Corinthians aqui na direita. Com 27 jogados deste primeiro tempo, tudo igual até aqui, 0-0. A bola viaja aqui na ponta direita, vem para a bola, vai avançando aqui na ponta, vem na direção dele, protege para aqui, Mateuzinho. Volta rico aqui no campo de defesa. A virada aqui na canhota, ela cai aqui do lado esquerdo, vem para a bola do Rodovil. Ela vem com Gustavo Henrique, ajeita, ataca o Corinthians aqui na esquerda, 27 jogados no primeiro tempo, bola aqui na esquerda. Ela vem na direção de Bidon. Bidon vem pra bola, soltou com perigo, boca no gol. Ajeitou na esquerda, tentou batida na trave. Afasta a Midiaba na sequência. Numa pancada na trave, que perigo danado, Alessandro Corinthians aí, Rubens.
2: E mesmo sem ter muita velocidade, o Galo recebe lado esquerdo, bate cruzada, ela beija a trave direita do Otávio. Por muito pouco se manda o Cruzeiro, é nosso.
1: Bola na trave, erro a favor do Corinthians, a resposta do Cabuloso, vem para ataque, Jonathan Jesus ajeitou na esquerda, Midiaba vem pra jogada, é pra cima do Cruzeiro, vem pra bola aqui na esquerda, ajeita aqui na canhota, KJ soltou, mais no meio, lá vem com Romero vem pra bola, abriu aqui na ponta esquerda, dominou, vem pro toque, ponta canhota, para, gira, abriu aqui na ponta esquerda, vem pra bola, recomeça aqui no campo de ataque, bola aqui no lado esquerda, Jonathan Jesus, bola aqui na direita, João Marcelo ajeita, vem pra bola, tenta descida, Wagner se apresenta, troca de passe. É bola nossa aqui no campo de ataque. Abriu, KJ, boca no gol. É pra fazer, Hugo Souza chega pra fazer a defesa. No bom momento, Celeste, que bala pro KJ na boca do gol. A defesa do Hugo Souza. O Pancieri.
3: O lançamento do Romero. Viu o Caio Jorge, hein? Caio Jorge saiu na cara do Hugo Souza, não conseguiu o domínio certinho. É o Cruzeiro na resposta, tá 0-0. 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
1: O tempo vai passando, 29, Ale Oliveira pra falar da jogada pouco do João Marcelo e do jogo até aqui. Caminhamos pra 30 no primeiro tempo, em número de supermercados BH, 0 Cruzeiro, 0 Corinthians.
4: É, e o Corinthians tem chegado com mais frequência, como a gente já alertou, né? E agora o Cruzeiro no momento ofensivo depende do Romero, né? Porque a gente já falou, o Bruno Rodrigues não é um meio campo, né? Não é um meio armador, então o time tem muita dificuldade para criar. Agora, mudando de assunto, hein, que bom que o Léo Jardim é o técnico do Flamengo, ele botou o Pedro no banco, já meteu dois lá no Mirassol, botou o Varela, botou o Pac... Que bom que é o Léo Jardim, que é o técnico dos homens.
1: Olha ali, bora aqui na esquerda, infração, já o Guerreiro chega, 30 é o primeiro tempo, infração aqui na esquerda, vem bola, quem sabe aqui na boca do gol, é pra controlar, tem que vencer, é pra ir pra cima, meu Cruzeirão, o tempo vai passando, não adianta, rema contra a maré azul, é o Cruzeiro do pedaço, é campeonato brasileiro aqui na Itatiaia, no Radinho e também no YouTube, no aplicativo, na rede da SAT, vem pro YouTube com a gente, Itatiaia Oficial, Itatiaia Esporte, Wagner já chama a responsa, vai pra cobrança da falta, aqui na meia esquerda, preocupação na contra do Souza, vem a chance, o Cabuloso, 30 primeiro tempo, tudo igual até aqui, em Itaquera, na Neoquímica Arena, vai tomando posição, ajeita na ponta esquerda, Wagner para calibrar de perna direita, vem bola aqui na boca do gol, ele vai tomando posição, infração, bola nossa, ajeita Wagner, levantamento, boca do gol, nas mãos do Souza, ele chega, pega firme, pega com tranquilidade, na bola que veio lá da meia esquerda do Wagner, Pancieri.
3: E aí facilitou a ação do Hugo Souza, quem chegava por ali era o João Marcelo, na frente do goleiro do
1: que
3: Corinthians.
1: Bola aqui na boca do gol, é pra fazer desvio, escanteio, que chance do KJ aqui na esquerda, tentou abrir na boca do gol, Pancieri, a bola nossa, é pressão, Pancieri.
3: Quem salvou foi o Mateuzinho, escanteio pro Cruzeiro.
1: Vem bola aqui na boca do gol. Romero, já corre lá o Fagner. É pra esquentar 31, bate forte o coração celeste aqui em Sampa. Arrepia cabuloso, Fagner pra cobrança. Vem levantamento aqui na boca do gol já. Escanteio, mais uma bola aqui na boca do gol do Corinthians. Vai tomando posição, ajeita lá no lado esquerdo. Chama a responsabilidade, Fagner pra cobrança. Povoada aqui a pequena grande área corintiana. Levantamento, primeira trave, ajeitou, escorou, Mateuzinho, cortou. A bola vai pra fora. Aí ele vai dar o tiro de meta. Numa bola com veneno aí na boca do gol, Panciari.
3: Tentando, Cruzeiro por baixo. Depois não conseguiu.

0: 3,5. É o primeiro tempo aqui em Itaquera. Placar da Itatiaia, tá tudo igual. 0 Cruzeiro, 0 Corinthians.
1: 28, etapa final do Independência. 3 para o Atlético, 0 para o América.
2: E tem gol, é mais um do Flamengo, Samuel Lino, o quinto do Flamengo, agora em Mirassol, Flamengo 5, Mirassol 0, em Salvador, Vitória segue vencendo o Botafogo, 1-0.
0: Ataca o Corinthians, tentou bater. Fica no bloqueio celeste, que pressão, ela volta aqui na direita, recuperação do Cruzeiro, corte é feito, KJ gira, pede a falta, manda seguir, abra a cara à esquerda, Carrijo, Carrijo, ataca a favor 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
3: Por muito pouco, inclusive, na volta o KJ no emplaco contra golpe, que seria espetacular. Vai o Cruzeiro, 0-0 é nosso.
0: Tudo igual até aqui, tem terceira infração aqui no campo, defesa, bola nossa no Cabuloso, aqui na sua intermediária, o tempo vai passando 34:40, atenção beneficiário do INSS, abra sua conta no Mercantil, o banco de quem sabe viver os 50 mais, acesse meumercantil.com.br. A bola aqui no campo, defesa, bem na direita, João Marcelo Zolina, ele vem pra bola, tenta arrancar no corredor direito, tá passando por aqui, o João Costa aperta a marcação, corintiana, corte é feito, Pitu vem pra bola, vai pro chão, pede a marcação de falta, arbitragem da posse de bola a favor do Corinthians no campo de defesa. A cobrança feita, a bola vem com o Gustavo Henrique, vem pra bola, solta aqui na direita, vem pra jogar Matheusinho, ele para, se atrapalha, vem pra bola, abrindo aqui no meio, tenta recuperação, boa, Zé Lucas, recuperou, partiu pra cima, Romero abriu, lá na esquerda, vem pra bola, Vitiaba, bico na grande área, soltou, boca no gol, toca de cabeça,

0: Cruzeiro abre o marcador, 35 para levantar um negócio, era o Cabuloso, explode na São Azulia, emoção, arrepia Cruzeiro, Deus lhe pague, Bruno Rodrigues, apertou pra cara aqui em Sampa, a jogada na boca do gol, na primeira tentativa não deu certo, na segunda ele chegou pra dar o confere, bota a pressão, bota a pressão, bota a pressão, é pra quem tem coração de titânio, Bruno Rodrigues no lugar certo aqui na direita, esquadrão estrelado, vibrando e muito, muito, muito, silêncio no torcedor corintiano, a festa é nossa do Cruzeiro, 1-0, ô Mancieri!
1: A jogada teve o Romero acelerando, o Felipe Moraes jogando essa bola na área, o João Costa veio de cabeça pra cima da zaga do Corinthians, Hugo Souza foi no cantinho e defendeu, sabe quem tava no rebote? BR9 pra estufar as redes do Corinthians, hoje é dia de gol, Cruzeiro, que show, hein, pai? Que show, hein, Bruno Rodrigues? No momento certo, no local certo, pra estufar as redes, pra fazer a nação pular. Olha o Cruzeirão mais lindo do mundo na frente, 1-0.
0: 1-0, Bruno Rodrigues chega e guarda, coloca lá dentro, vibração azul aqui em Sampa, corre o torcedor celeste, o placar é nosso, Cruzeiro de novo no ataque, recua o Corinthians, com perigo, o Pocrão chega por aqui na esquerda, o João Costa, agora com o Corinthians aqui na esquerda, Carrilho vem pra jogada, ele solta essa bola aqui no lado esquerdo, ele tem a terceira, vai rompendo, vai avançando, tenta arrancar aqui no corredor direito, vem pra Barão, tapa nela, abriu aquele direito, Matheusinho já pediu, ele vem pra jogada, 37, primeiro tempo, estamos na frente, 1-0, bola aqui na ponta direita, ataca o Corinthians, César chegou na direita, levantou, boca no gol, a zaga não cortou, demorou, tem que afastar em definitivo, Romero, isso, Romero, espetacular, outro gigante em campo, corte, tem gol.
2: Ô Mirassol, o gol está diminuindo, João Vitor, agora Flamengo 5, Mirassol 1, jogo no interior de São Paulo, é o segundo tempo, informando Gerdau.
0: Ale Oliveira, em nome do supermercado BH, Bruno Rodrigues guarda Cruzeiro 1-0, Ale.
3: E no lugar certo, na hora certa, como um atacante, não como um meia, né? Agora a jogada foi muito bem trabalhada.

0: jogada. O Romero, brilhante, né? Conseguiu fazer a roubada, pegou a defesa do Corinthians voltando. Moraes com muita personalidade, João Costa bem e o Bruno pra lá de centroavante, né? Pra guardar e fazer 1-0.
1: E agora foi a vez do Vidalba chegar pra salvar, que na esquerda afasta, é lateral pro Corinthians, com a nossa feita, boca no gol, Pedro Raul girou, a tabela corta, tem que afastar, vem pra jogada, João Costa, tira, ajeita, é pra cima, contra-ataque no Cabuloso, que bolão na esquerda, não chega, aqui na canhota, tentou descida, aqui no corredor esquerdo, na volta, aqui na ponta esquerda, abertura, deixa o Cruzeiro, perde a marcação, na falta, acontece, a falta marcada aqui na esquerda, é para a nossa, na descida, no corredor esquerdo, marca a infração com 39, desse primeiro tempo, é falta, é bola nossa aí, Panciari.
2: Pegaram o Filipinho, pegaram o Felipe Moraes. Ah, abriu a caixa de ferramenta aí, Corinthians. Cruzeirão tá na frente, 1-0, informando o Banco Mercantil.
1: Pegaram o Filipinho, Felipe Moraes aqui na esquerda, e a infração tá marcada, bem bola aqui na boca do gol, já com 39 jogadores, é o primeiro tempo, estamos na frente, 1-0, vem com a gente na emoção do futebol, com todo o primeiro time do rádio, vai tentar levantamento aqui na boca do gol, quem sabe o segundo, para ter mais tranquilidade no jogo, 39, bate forte o coração celeste. Arrepia Cabuloso, Fagner para cobrança, levantou, boca do gol, tentou direto do Souza, afasta, tá para a bola, escanteio, por muito pouco não pinta a lei do ex aí, escanteio, é bola do Cruzeiro, que tapa no Fagner na bola, Panciari.
2: É, o Gal, o Xará seu aí tá meio assustado, olha o Cruzeiro tentando o segundo.
1: Vem bola aqui na boca do gol, Fagner de novo, ele vem pra cobrança, 40 é o primeiro tempo, 0-0, é o placar aqui na Itatiaia, vai pra cobrança, vem levantamento aqui na boca do gol, ajeita, na lua esquerda do campo, na pequena grande área, tá todo mundo tomando conta aqui na boca do gol, a raposa na caixa do segundo gol, 40, levantamento, boca do gol, tenta o toque, o gol, Souza chega pra fazer defesa, ele pega firme, ele é dele, esporte, isso é essencial para os mineiros, tem a ver com a Vale, vai pra cobrança aqui do lado esquerdo, o Corinthians tenta arrancar a Carrijo, vem pra bola aqui na canhota, um tapa nela, vem pra jogar a Caio César, passa o pé por cima, bola volta com o Garrincho, acrescenta, tenta controlar, a descida do Corinthians, recuperação, Celeste, o corte, vem na bola, boa, Zé Lucas, recuperou, ajeita, a bola volta aqui no campo de defesa, Fabrício Guerreiro chega aqui na Itatiaia, 40, é o primeiro tempo, estamos na frente, Guerreiro.
3: É, 1-0, né, time do Diniz, é isso aí, eles vão sair jogando, a hora, tem que saber a hora certa de pressionar o Romero Malandro, né, ele tem um tempo de roubada de bola como ninguém. Mas roubou a bola, acelerou, e aí o que a gente cobra do Bruno Rodrigues, né? Aquela articulação do camisa 10 no meio de campo, ele deixa a desejar, mas essa presença da área dele, ele sempre tá lá para conferir, né? Como 9, como atacante, bom demais ver o Bruno Rodrigues aí fazendo gol, porque ele precisa dessa confiança aí para dar sequência. A gente vê aquele Bruno Rodrigues que a gente tanto conhece, que fez muitos excelentes jogos já com essa camisa aqui com o Cruzeiro, o Gão.
1: Exatamente, vai dando confiança. 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A bola viaja aqui na esquerda, a favor do Corinthians, em prova, estamos vencendo 1-0, 41 jogados deste primeiro tempo, a quem tá querendo para aqui na ponta esquerda, a prova na direção, e Caio César ajeita a favor do Corinthians, vem pra bola batida, bate no seu próprio companheiro, afasta, chega, corta Zé Lucas, ele tira, a bola cai no meio, insiste o Corinthians aqui na esquerda, Fagner tenta chegar na marcação, insistiu o Corinthians, vem pra bola, Bidô, a virada na parte da marcação do Vidalba, cai com o Carrillo, recebe aqui na direita, controla a favor do Corinthians, 42 jogos do primeiro tempo, 1-0 Cabuloso, bola aqui na direita, que é a defesa, ela vem com Gabriel Paulista, tenta o giro aqui no lado direito do campo, vem pra bola, evolui aqui na ponta, tenta a descida aqui na direita, o time do Corinthians, vem pra bola, se manda aqui na ponta, ajeitou, Mateuzinho já passou, tá maluco, pistola 4, Davi de Oliveira, que não marca nada, ataca o Corinthians, chega, João Marçano e corta no ataque, é árbitro aqui na esquerda. E pagou geral pro árbitro o KJ. Decidro Corinthians aqui na esquerda, tem na trava a seu favor, 43 jogados, as obras de largamento do viaduto do Novo Anel, com dispressa, segue avançando. 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O tempo vai passando, bola a favor do Corinthians aqui do lado esquerdo. Estamos com 43 jogados deste primeiro campo. Estamos vencendo, bola do Cabuloso aqui no campo de defesa. Se levanta lá para a cobrança ali, o João Marcelo, que a pouco salvou. Chegou a redenção dele no jogo. Chegou primeiro, que é o ataque do Corinthians, e meteu para a linha lateral. Estamos com 43 e a reta final do primeiro tempo. 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Bora aqui no ataque, Bruno Rodrigues tenta chegar.

0: Avança KJ, marcação corintiana, volta aqui na direita, ela vem na direção de João Costa, ajeitou KJ, João Costa, tá na ponta direita, recebeu, tentou bater na marcação, ganha lateral, 44 a lateral, bola aqui na ponta direita, vai pra cobrança, Wagner aqui no lado direito, é lateral a favor do Cruzeiro, bola nossa, aqui no corredor direito, Wagner pra cobrança, vai tentar levantar aqui na direita, lançamento aqui na ponta, fica na retaguarda corintiana, Bidu corta, contra-ataque, Caio César chega, ajeita aqui no meio, passou a marcação do Romero, vem pra baixo, manda aqui na esquerda, ajeita aqui na regata, já soltou, na ponta esquerda, vem na direção de Garro, Garro vem pra lá, Fagner, espetacular, cortou, voltou aqui na esquerda, ela vem com o Bidon, Bidon na jogada, gira como um pivô pra cima do seu marcador, avança o Corinthians aqui na esquerda, 44, joga no primeiro tempo, a Raposa venceu, placar é nosso, Bruno Rodrigues 1-0, bora aqui na esquerda, Corinthians de novo no ataque, a bola fica aqui na esquerda, ela vem com o Bidon, Bidon recolheu, vem com a bola dominada aqui na ponta esquerda, ele para, prende, gira, volta, recomeça essa bola aqui na sua intermediária, tenta mais um investido, Corinthians tá perdendo pelo placar de 1-0, vem com a gente na emoção do futebol, aqui na Itatiaia, na Top 1 do Brasil, eu quero o seu like, eu quero a sua participação, a bola tocada aqui na direita, ela vem com o Garrincha, vem pra bola, para, prende, gira, tenta vencer a marcação, abriu aqui no lado esquerdo, ataca o Corinthians, ela vem com o Gustavo Henrique, ele solta essa bola na esquerda, 3 além do tempo regulamentar, vamos até 48, a placa subiu, a bola aqui na ponta direita, 45 ao primeiro tempo, Matheus ilumina, levantamento, boca do gol, subiu, João Marcelo, corta, a bola vai ganhando a linha de fundo, bola nossa, a bola do Cruzeiro aí,
1: e essa bola pelo alto vem sendo um veneno do Corinthians, principalmente nesse primeiro tempo, aparecendo com o Pedro Raul. Agora o Garro também tentou a testada, ela passa à esquerda do Otávio, vai para a linha de fundo, Cruzeiro vai vencendo, é isso mesmo, nação azul, vai vencendo por 1-0, informando o Banco Mercantil.
0: Bora aqui na direita, vamos até 48, estamos com 45 e meio ao primeiro tempo, Bruno Rodrigues ajeita, autor do gol, bobina aqui na direita, controlou, antecipa, bola com Zé Lucas, bola aqui no meio, passou pelo Filipinho, Felipe Moraes, soltou na ponta esquerda, Vidiaba se apresenta, vem pra bola, Vidiaba, Felipe tá perto dele, Vidiaba domina, voltou, antecipa, bola aqui na esquerda, Romero, traz pra perna direita, ajeita aqui no meio, vem pra jogada, passou na marcação, KJ, solta aqui na direita, vem com Fagner, Fagner, bobina, ajeita aqui na ponta, solta essa bola, mais aqui na direita, vem na direção de Zé Lucas, voltou, na direita, Fagner, boca do gol, não controla, KJ, retração do Corinthians, tenta contra-ataque, Pedro Raul, volta a marcação do Cruzeiro, encosta, volta com o Matheus. Hugo Souza se apresenta aqui no campo de defesa, 46, vamos até 48.
2: Olha o gol!
0: Aí o
2: canhão Mastriani de fora da área, não vai dar tempo para mudar muita coisa, mas ele faz um golaço aos 41 da etapa final, ele pega do lado esquerdo na canhota, mete a bola pro gol no ângulo Mastriani, agora 3 para o Atlético, 1 para o América.
0: É o Coelhão e o seu drama na B do brasileiro. Ataca o Corinthians aqui na ponta direita. Avançou, calibrou, soltou no meio, vem pra bola. Garro já pediu, passou na marcação aqui na esquerda. Garrincha, bico na grande área. Desce o Corinthians, levantamento, boca do gol. A zaga não corta, chega! Isso, Romero, sensacional! Abriu aqui no meio, Zé Lucas, contra-ataque. Ajeitou aqui na esquerda. KJ avançou, passou, vai pintar o segundo. Recolheu, tá aí Jorge, domina, ajeitou, ameaça, é pra bater. Ajeitou, Felipe. Na direita, boca no gol, a batida passa para a grande área, é só fazer, Vidalba, boca no gol, esquerda, fuzilou, Hugo Souza pega a oportunidade de ouro do Cruzeiro de fazer o segundo, impressionante, deu uma de delegado aqui no ataque com o KJ e demorou a definir-se. Soltado aqui na direita ou o chute pro gol, ô Panciani.
1: E aí depois, Hugão, o Vidalba já tava meio confuso a jogada, a verdade foi essa, podia ter definido antes, podia ter caprichado mais, seria o segundo gol do Cruzeiro, a boa trama do Cruzeiro, mas não conseguiu, tá 1-0 pro time celeste, na frente o Cruzeirão em nome de Unimed BH.
0: Tenta arrancada aqui na direita, vem pra bola, desce o Corinthians, ela vem na direção do Matheusinho, Matheusinho domina, para aqui na direita, controla, vai apitar, vai pra pinta, David Oliveira Lacerda, opa, cara é nosso, vai dando o Cruzeiro, Bruno Rodrigues, é festa celeste, é quem tá quer, o Cruzeiro, monstro, vencendo com autoridade, aqui em Santo Mazaro, placar, já já emoção do segundo tempo, o futebol não para na Itatiaia. Ele vem aí, ele é nosso, ele tá de volta.
3: É, Hugo Sérgio, é nosso. Ô, Corinthians, eu te avisei, Corinthians, hoje não. Direto para o gramado em Itaquera, Rubens Júnior, a saída dos jogadores, Rubens.
1: Pois é, Thiago, sem muita reclamação por parte do Cruzeiro e também do Corinthians, né? Como de praxe, pra cima da arbitragem, jogadores vão rapidamente já pro vestiário e vamos com as opções que tem o técnico Arthur Jorge no banco de reservas pro segundo tempo. O Vitor Lamounier, Cauã Moraes, William, Fabrício Bruno, Rojas, Lucas Silva, Gerson, Matheus Pereira, Marquinhos, Anderson Arroio e o Lúcio Rodrigues, que tem a possibilidade de entrar no segundo tempo. Todo mundo já pro vestiário. Eu volto pro estúdio central, seu nome, seu bairro.
3: É, torcida do Coringão tá caladinha, hein? Alô, Fiel, ó, quietinha, quietinha. O Cruzeiro vai vencendo 1-0. Terminou o Flamengo, hein? Lavou a égua no Mirassol. 5-1 para o Flamengo. Encerrado agora no Maião. Vitória do Flamengo, que está apenas 3 pontos do Palmeiras, que ontem perdeu para o Fluminense. O Flamengo, próximo adversário do Cruzeiro na Libertadores da América, está muito vivo também na briga pelo título do Brasileirão. E agora 44 do segundo tempo, o Vitória está vencendo o Botafogo 1-0. Ale Oliveira, que joguinho bom, hein, cara? Que jogo movimentado, cheio de alternativa. E o Cruzeiro tá levando a melhor, hein, Ale?
4: Muito melhor, né? Porque tá com vários jogadores que estão sendo poupados e mesmo assim consegue um resultado positivo. Esse 1-0 é muito significativo porque faz o Corinthians vir pra cima. E aí o Cruzeiro tá sem um armador, tá sem um criador. O Lucas Romero tem feito esse papel, embora não seja a responsabilidade do volante do Cruzeiro, mas nem precisa, porque agora aí na velocidade, tanto o Moraes, quanto o Caio Jorge, quanto o João Costa, até o Bruno Rodrigues podem deitar e rolar. Então, por enquanto, tudo perfeito pro Cruzeiro, viu, Tiagão?
3: É, Fabrício Guerreiro, o homem montou o time certinho, o Mister colocou o Cruzeiro do jeito que o torcedor gosta, segurando peças importantes e puxando 3 pontos até aqui, pelo menos no primeiro tempo. Cruzeiro levando a melhor, hein, Guerreiro?
5: O Mister tinha um plano, hein, Thiagão? A gente não sabia o plano dele. É, o Mister tinha um plano. Tá muito bem na partida, né? Eu acho que encaixou bem, conseguiu criar essas oportunidades, fazer 1-0. Cara, e eu já, se eu fosse o Mister agora, é que ele tem muito crédito, né, Thiagão? Mas eu já, o Romero tá muito bem na partida, mas já pensando na quarta-feira, já colocaria o Lucas Silva, Caio Jorge também, eu acho que é um jogador que se entrega muito, que já colocaria também o Lúcio Rodrigues, que esse eu tô curioso também pra ver em campo, Thiagão. Mas o Cruzeiro tá muito bem na partida, tirando 3 pontos, que não é fácil você jogar contra o time do Diniz. Sempre tem as brechas na saída de bola, mas ali na frente, cara, é um caos. Inclusive o Arthur Jorge admitiu isso essa semana, uns dias atrás, que ele participou de um podcast aí, de um programa, do Bola da Vez, e ele falou, o jogo mais difícil que ele enfrentou foi contra o Diniz e o Fluminense.
2: Olha o gol, 24. Chama o canhão, Mastriani, aos 46, o segundo dele, Mastriani, bateu pro gol, e a arbitragem tá anulando o gol do Mastriani, não valeu a festa, prevalece o marcador, 3 para o Atlético e 1 para o América.
3: Festa de quem também, Antônio Carlos? Festa de quem, fila da mãe? Ô timíssimo do América, ô Fabrício, conclui aí, filho meu.
5: Não, como eu tava falando, né, o time do Diniz a gente fala, né, pô, pressiona tal, eles arriscam muito na saída de bola, uma vez ou outra vai dar essa brecha, o Romero aproveitou muito bem, mas ofensivamente é um time muito chato quando eles chegam no último terço, Thiago, porque é aquele caos ofensivo. O Arthur Jorge mesmo admitiu que a partida mais difícil que ele teve em 2024 foi enfrentar o Fluminense, justamente por esse jogo diferente que ele faz, né, ele bagunça a defesa do adversário muito ali, porque mistura todos os jogadores, ele sai de posição. Mas o Cruzeiro tá se dando muito bem. Teve uma bola na trave, algumas coisas ali para ser ajustada, principalmente a bola aérea em cima do Pedro Raul. Mas o Cruzeiro tá bem, Thiagão.
3: É, eu tô botando fé, viu, Guerreiro? Cruzeiro 1-0. Vamos fazer um intervalo rápido.
2: Thiago.
3: Na volta, Antônio Carlos, Você me atualiza tempo e placar, o gol anulado, o Coelhão tá perdendo de 3-1.
2: É, fez, ajeitou com a mão, né, o Mastriani, portanto, gol anulado. Vamos a 49, um minuto mais e termina o jogo. Torcida grita, vergonha, vergonha, vergonha no Independência.
3: Ainda tem torcida no Independência?
2: A charanga já foi embora.
3: Já teria ido embora há muito tempo. 3-1, que vexame, ó. Diretoria do América, hein? Ó. Palmas, que vexame, que rebaixamento ridículo, que campanha horrorosa do América, Série B do Campeonato Brasileiro. Vai jogar com o Berlândia ano que vem, na Série C do Campeonato Brasileiro. 8 horas 25 minutos, e agora é rápido, nós voltamos já já.
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3: 8 horas 27 minutos e fechou o tempo, hein? Confusão na Bahia. Final de jogo entre o Paulo César Zanovelli, árbitro mineiro. Cara, é incrível, ele não passa um jogo sem uma confusão. Terminou o jogo. O Arthur, centroavante do Botafogo, partiu pra cima dele e agora tá recebendo o cartão vermelho. Incrível como todo jogo do Zanovelli tem tumulto. Todo jogo, olha lá, cheio de polícia pra cima dele. O Guilherme Dias Camilo auxiliar tentando conter o Vitória, venceu o Botafogo por 1-0. Ô, Antônio Carlos, terminou no Independência?
2: Estamos já na reta final, 51 minutos, vai terminar a qualquer instante. O América sofre mais uma derrota, o torcedor grita vergonha, vergonha, boa parte foi embora, termina o jogo, mais uma derrota do América, 3 para o Atlético, vai para o 8º lugar, 34 pontos, o América continua na vice-lanterna do campeonato. Um abraço, Thiago Reis.
3: Outro, e o pau tá cantando. Rapaz, lá no Barradão, acabou o jogo, vitória do Vitória da Bahia, 1-0. E o Zanovelli, até quando o jogo já acabou, confusão, briga entre seguranças de Botafogo e Vitória. E fechou o tempo, hein? Lá em Salvador, muita confusão ao final do jogo. Vai sobrar vermelho ali pra todo mundo. Ah, Zanovelli, que gosta de um tumulto impressionante. Bora ouvir o gol do Cruzeiro? Pra você que tá ligado na Itatiaia, vem pro YouTube, hein? Cola comigo no YouTube, no Itatiaia Esporte, com a emoção dele, o narrador que é nosso. Cruzeiro tá vencendo o Corinthians. Ah, Coringão, tô te falando, Corinthians. Hoje não, Corinthians. É gol do Cruzeiro, BR9, o Bruno Rodrigues. Gol do Cruzeiro na Itatiaia.
0: Romero abriu, lá na esquerda, entra para a Vitiaba, bico na grande área, soltou, tocou no gol, toca de cabeça do Souza, sobra.

0: chegou para dar o confere. Bota a pressão, bota a pressão, bota a pressão. É para quem tem coração de titânio. Bruno Rodrigues no lugar certo aqui na direita. Esquadrão estrelado vibrando e muito, e muito, e muito. Silêncio no torcedor corintiano. A festa nossa do Cruzeiro 1-0.
1: Torcida do Cruzeirão, hein? Ô Corinthians, hoje não. Vamos fazer um intervalo rápido. Na volta tem a Léo Oliveira, tem mais do Fabrício Guerreiro e tem o segundo tempo até aqui. Corinthians 0, Cruzeiro 1. A gente volta já.

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4: De volta com o intervalo de Cruzeiro 1, Corinthians 0 pelo Campeonato Brasileiro. O Ale Oliveira, o Fabrício falou em segurar um ou outro jogador agora para o segundo tempo, entre eles o Caio Jorge. Mas a galera aqui no chat do YouTube, todo mundo querendo a vitória. Olha, na boa, ganhar do Corinthians lá em São Paulo é bom demais. O Cruzeiro tem que continuar firme no jogo, Ale.
5: É muito bom, inclusive, porque o Cruzeiro volta a ser a quinta melhor equipe do Campeonato Brasileiro. Então, vai garantindo, pelo menos por enquanto, a classificação para a próxima Libertadores também pelo Campeonato Brasileiro. Vai fazendo um bom jogo. É claro que o Corinthians teve as suas oportunidades pelo alto. É muito perigoso, não só com o Pedro Raul, mas quando tem oportunidade na bola parada com o Gustavo Henrique, com o Gabriel Paulista. Mas o Cruzeiro, mesmo poupando vários dos seus principais jogadores, consegue o resultado parcial de vitória. Mas a preocupação do Fabrício, ela é muito pertinente, porque dos jogadores que começaram jogando, foram titulares na quarta-feira, que saíram jogando hoje, que serão titulares no Maracanã, você tem dois nomes aí, o Caio Jorge e o Jonathan Jesus. O Jonathan Jesus acho que não dá para tirar, porque ele tá jogando muita bola, inclusive ele tem sido um zagueiro construtor, né? Que é isso? Ele começa as jogadas ofensivas do Cruzeiro, isso aconteceu mais de uma vez. Ele sai driblando lá de trás e aí quando você passa pelos atacantes adversários, você tem um campo completamente liberado para você, e tem acontecido com o Jonathan Jesus, aconteceu com o João Marcelo também, mas principalmente com o Jesus. Então não dá para tirar o Jesus. O Caio é uma situação mais delicada, porque ele gosta de jogar, tem um grande preparo físico, mas eu também fico preocupado. Ele tem o Lúcio para fazer a sua estreia, o Lúcio Rodrigues, e pode ser uma alternativa, sem dúvida alguma. Agora, melhor impossível, porque você poupou vários jogadores importantes, você está dando ritmo para outros, você vai conseguindo um resultado positivo que, além da moral, além da confiança, também melhora muito na tabela de classificação a situação do Cruzeiro, e vai matando a saudade do Lucas Romero, por exemplo, que é um grande jogador, né? Que jogador, o tamanho do desfalque. O Fagner também é bom jogador, Esperi, né? O William foi bem, é verdade. Mas claro que faz falta. Mas o Romero, o que ele facilita o jogo, o que ele clareia o jogo, o que ele marca e ataca no lance do gol, foi isso que aconteceu. Inclusive, ele conseguiu fazer a roubada, fez a condução, iniciou o contra-ataque e saiu o gol do Cruzeiro. Então, é uma ótima notícia ver o Lucas Romero de volta hoje e principalmente na próxima quarta-feira, né, Tiagão?
4: Não tenha dúvida, o Romero é o tipo de jogador que cria atalho no campo, né? Ele encurta a distância na marcação e ajuda também na posse, na criação do time do Cruzeiro. O Rubens Júnior, as equipes começando a voltar agora, tem alguma sinalização de alteração daquilo que você acompanhou no intervalo aí no gramado Itaquera, Rubens?
6: Olha só, Thiago, aparentemente teremos alteração do Corinthians. Vamos aguardar. Os jogadores estão voltando neste momento aqui para o segundo tempo. O Cruzeiro ainda sequer pintou no campo de jogo. Daqui a pouco teremos sim uma alteração no Corinthians, mas vai demorar um pouco mais para ela ser processada, tá, Thiago?
4: Ô Guerreiro, sobre essa questão no meio campo, né? É diferente você aprender a encurtar atalho, e parece que viu o Lingard já no Corinthians, o gringo, o né? Com a 7-7 já no Corinthians, né, Rubens Júnior?
6: E sai o Bidon apagadaço no primeiro tempo, hein, Thiago?
4: Então bora pro segundo tempo. Cruzeiro tá voltando com a mesma formação, Rubens.
6: Agora sim, vai voltando, tá ali o Fagner, João Marcelo, Fabrício Bruno, Romero, João Costa, Zé Lucas, Vidalba, Caio Jorge, Felipinho, é o mesmo, seu nome, seu bairro.
4: Então bora pro segundo tempo, bora Cruzeiro, bora segurar o resultado, Cruzeiro 1-0 até aqui. Pra emoção do segundo tempo, ele é o narrador, que é nosso.
7: 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Já movimenta Raposo Cabroso aqui no campo de ataque. Chega a marcação corintiana. Corte é feito, a bola fica crescendo. Ela vem na direção do Bidu. Bidu vem pra bola, volta aqui no lado esquerdo. Vem pra bola, tenta arrancada. Vai se mandando pro campo de ataque. A descida aqui no lado esquerdo. A bola viaja, volta com o Bidu. Bidu vem pra bola, tenta a descida. Vai movimentando a bola aqui no lado esquerdo. A equipe corintiana vai recomeçar aqui atrás. Tá pedindo aqui o Souza. Aquela sua meta. Bola trabalhada aqui no meio. Ela vem no meio. Ela fica com Alan. Alan domina a favor do Corinthians. Vem pro campo de ataque. Vai rompendo aqui no lado esquerdo. Vem pra bola, evolui. Vem pro ataque, solta a bola aqui na ponta esquerda. Já chegou pro time do Liga, já pediu boca do gol, tem que tirar. Afasta, chega pra cortar, Zé Lucas. Boa, garoto. Ele corta a bola, viaja, ganha ali na o posse de bola. A favor, equipe corintiana, cobrança feita. Ela vem pra Liga, domina aqui na esquerda. Vem pra bola, para, gira, solta essa bola aqui na canhota. Ela viaja mais à esquerda. Alan tá pedindo, volta, recomeça aqui na canhota. Cai pro Miguel, vem na direção ali de Gabriel Paulista. A favor da equipe corintiana, vem pra jogar. 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O Cabo Cabuloso tá vencendo, 1-0, o placar era nosso. Agora aqui no campo de defesa, Fagner recuou, tá, e o pé ali é dele, faz a defesa, pega firme com 1 minuto do segundo tempo. 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Otávio, ele já solta essa bola aqui no lado direito, vem pra bola, tenta a descida. Romero vem pra bola, soltou na direita, que bolão, caiu na ponta, tenta chegar João Costa, marcação pra cima dele, recuperação corintiana, a bola tocada com o Bidu, Bidu do lado esquerdo, trocando Fagner, acompanha, chega e comete a infração, recupera, não teve falta não, por aqui no meio, Filipinho tentou chegar, não protege aqui o Felipe Moraes, recuperação do Corinthians, volta aqui no seu campo de defesa, a bola tocada mais aqui na canhota, ela viaja aqui no lado esquerdo, campo de defesa, na direita, tá pedindo Carrijo vem pra bola, ajeita, ele para, prende, gira, tenta passar o seu marcador, Carrijo ainda com ela aqui na direita, controla a marcação celeste, Zé Lucas pra cima dele, tentou no combate, por muito pouco não domina, volta aqui na esquerda, ataca o Corinthians de novo aqui na canhota, 2 segundo tempo, 1-0 cabuloso, chega Carrijo na corrida, ganhou, avança, soltou na ponta direita, olha o perigo, já chegou Mateuzinho, abriu na ponta, a bola com Caio César, desce com o perigo, Corinthians vem pra bola, emendou, boca do gol, Zé Lucas de cabeça, corta, na sequência tenta passar, insistiu a batida, Otávio faz a defesa, na batida do carro, Otávio, escanteio aí, Panseri.
8: Chegando o Corinthians e ele fazendo uma defesaça do argentino, batendo da meia lua, escanteio. Vem o Liga pra batida.
7: Liga pra batida. Aqui na ponta esquerda, para a favor do Corinthians. 2:40 do segundo tempo. Vem levantamento aqui na boca do gol. Ajeita aqui na ponta esquerda. Escanteio pra equipe corintiana. Vem bola aqui na boca do gol. Vai tomando posição. Tenta levantamento. Toque de cabeça. Estourou Gustavo Henrique. Fica na marcação. Tentou a cabeça. Quarto cabuloso. A bola volta aqui na direita. A favor do Corinthians. Tenta chegar aqui no lado direito. A bola estoura. Cai na esquerda. É para a nossa. Dominada aqui no campo de defesa. Vem pra bola. Tenta a descida aqui na esquerda. Vai chegar na boca do gol. Avançou. É bola nossa, tem que chegar aí, João Costa acreditou, chegou na ponta direita, ele para, domina, tenta, pinta e ganha a parada, é bola nossa, bola na direita do Cruzeiro, aí Rubens.
8: E é pra começar o segundo tempo acelerando, no máximo, no talo, vai nessa, nosso.
7: Ela lateral, a cobrança feita, Fagner, ajeita aqui na direita, pra compressão, vem aqui pra cima, eu quero o segundo gol, agora viaja com o Jonathan Jesus, recebe aqui na esquerda, ele vem pra bola, controlou, tentou passar a marcação, abriu mais aqui na esquerda, vem com o Romero, Romero vem pra bola, prefeitura de Nova Lima, o futuro mora aqui, a bola aqui no círculo central do gramado, ela volta aqui com o Romero, ajeita, para em diagonal aqui na esquerda, lançamento errado, ela fica na marcação, vem pra bola, linda, domina aqui na direita, partiu pra cima, o Corinthians avançou, chega o cabuloso, corte, apetite, entrada providencial do Filipinho, ele vai dar falta, ele vai dar infração, bola aqui na direita, a favor do Corinthians, no ataque do Linda, aqui na meia direita, bola deles, e leva um certo perigo aí, Panzeri.
8: Exatamente, passava também o Caio César por ali, é a tentativa do Corinthians, o Cruzeiro fica ali reclamando, será que vai ter cartão? Não, não deu cartão não, é falta favorável ao Corinthians, o Gão.
7: Caio César na bola, foi rompendo aqui na direita, ele falta o Garro para cobrança. Garro aqui no lado direito para cobrança. Quem chega perto dele é o Mateuzinho. Infração aqui na direita, na falta sofrida para cima do Caio César. Com 4 segundos do tempo, 1-0 cabuloso, placar nosso. Vem bola aqui na boca do gol, tem falta a equipe corintiana. Ajeita aqui no lado direito, Garro. Ele vem, vem para levantar aqui na boca do gol, para ajeitar aqui na esquerda. Vem bola aqui na pequena grande área do cabuloso. Ajeita aqui de esquerda para cobrança. Uma distância maior para o Mateuzinho. É falta a favor do Corinthians aqui na direita, levantamento, boca do gol, tentou toque de cabeça, fica a retaguarda, Gajota tava ali para dar assistência, recuperação, foi na bola, é contra-ataque, atacou o nosso Cruzeirão, avançou, Gajota na direita, é para fazer o segundo, se mandou, tá no ataque, ajeitou, na direita, vem pra bola, batida, pega o Gonçalves, na batida do João Costa, que chance, escanteio, era pra guardar e fazer o segundo, Rubens.
8: E muito atento, João, recebe pela direita essa bola do Caio, bate com a perna que não é boa, Hugo atento, defendeu no primeiro poste, mandando pra escanteio, vem o Cruzeiro, vem aí o Fagner pra batida, Hugo.
7: Escanteio, vem para aqui na boca do gol, 5,5, segundo tempo, me emociona, cabuloso, vem para aqui na boca do gol, tomando posição, vem levantamento aqui na pequena grande área, 5,40, o segundo tempo, teve a chance, o Cruzeiro para aqui na boca do gol, fez a deixa, contra-ataque do Corinthians, a deixa errada, avança aqui no ataque ao Corinthians, desce na direita, partiu para cima e vai ter falta, e vai ter o cartão amarelo aí. No ataque rápido do Corinthians, subiu o cartão amarelo, bola deles. Felipe Moraes. Mas tem que matar a jogada, o Filipinho amarelado aí, Panciari.
8: Exatamente, Rubinho também em cima do lance. Ele acabou segurando o corintiano no círculo central. Filipinho, Felipe Moraes amarelado. Tá 1-0 Cruzeiro, informando o Banco Mercantil, Gão.
7: Falta ali pra cima do Garro. Cobrança feita aqui na esquerda. Vem pra bola. Ataca. Desce o Corinthians. Avança aqui na esquerda. Ajeitou. Liga. Faz a deixa. Ponta esquerda. Bidu. Solta essa bola. Passa aqui na esquerda. Ataca o Corinthians. Vem pra bola. Abertura aqui no lado esquerdo. Vai tentar levantamento. 6 segundo tempo. 1-0 cabuloso. Garrincha domina. Ataca o Corinthians. Tentativa de chute no canto. Passa direita, Otávio. Tentou buscar o canto direito baixo. O Garrincha. Bola passou à direita, Panzeri.
8: Tem muita qualidade, né? Esperuano tem muita qualidade. A bola passou perto, o Otávio foi conferir, Cruzeirão tá vencendo 1-0, informando Belo Horizonte, Prefeitura do Povo, aqui o trabalho não para, é nosso.
7: Caminhamos para 7, segundo tempo, tento cabuloso, de novo a descida, retração corintiana, bora com o Mateuzinho, aqui na direita, Lugo ataque, Caio César, faz a deixa, na direita, lateral, ganha mais um, arremesso, bola aqui na direita, bola a favor do Corinthians, Nova Lima no topo, sexto lugar em qualidade de vida no Brasil, primeiro em Minas, Prefeitura de Nova Lima, o futuro mora aqui, dá pra cobrança já, todo lateral aqui na direita, bola a favor do Corinthians, estamos com, e tá caindo ali o Gabriel Paulista. Gabriel Paulista no chão, jogador corintiano, pede o atendimento. Ale Oliveira, comentarista Itatiaia, jogo parado. Começa quente também o segundo tempo. 7-1 Cruzeiro, 0 Corinthians, Ale.
9: E como era de se esperar, o Corinthians vem com uma pressão, né? Não só na marcação, uma marcação alta, como também com mais jogadores do campo ofensivo. O Cruzeiro tem se defendido bem. E aí é uma escapada no contra-ataque em velocidade para fazer o segundo gol e matar o jogo. Então tem que continuar marcando, evidentemente, mas tem que aproveitar as oportunidades, os espaços deixados pela defesa corintiana no contra-ataque, o Gão.
7: Dale Ale Oliveira falando em nome de supermercados BH e vai mexer o Corinthians. Já a informação, vai mexer porque não vai dar ali pro Gabriel Paulista não, hein, Rubens? Camisa 4, vem aí.
8: Pois é, o Gabriel Paulista vai deixando com a camisa de número 3, o 4.
6: É meu conterrâneo, João Pedro. Um abraço pro pai dele, que tá sempre ouvindo a Itatiaia. O Tioca, lá do Náutico de Sete Lagoas. Um abraço pro Tioca, João Pedro, Sete Lagoano, em campo com a 4 é nosso.
7: É alteração processada no Corinthians. Bola aqui na direita, já o Guerreiro. Passe errado, Mateuzinho. Fabrício Guerreiro, em nome do supermercado, os BH. 8:30 no segundo tempo. Um Cruzeiro 0 Corinthians.
9: É, o Corinthians vem pra essa pressão, né, Hugo? Assim, e eles, como vem mesmo, se arriscam, meio que peladeiro, Mateuzinho mesmo, toda hora caindo pro meio. E aí fica uma avenida do lado direito do Corinthians ali. O Cruzeiro tem que saber aproveitar esse espaço aí pra encaixar o segundo gol e matar o jogo.
7: Tenta descida e vem pro ataque. Bruno Rodrigues, ponta esquerda. Ele vem pra bola, faz a deixa aqui na esquerda. Caiu aqui na canhota, falta. Infração, bola nossa aqui na esquerda. É bola do Cruzeiro, tem infração a seu favor. Romero no chão, já se levanta. A falta marcada aqui na esquerda. 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Cobrança de falta feita aqui na esquerda. É o cabuloso no ataque, é pra pressionar. Eu quero o segundo gol. A bola viaja aqui na direita. Ela vem na direção de Fagner, parte do contrário e ganha a trama aqui na direita. 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Com 9 joga no segundo tempo. O placar é nosso, olha o Cruzeiro. 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A bola toca aqui no lado esquerdo. Vem pra bola, pressiona o cabuloso. Desce aqui na esquerda. É a festa do funcionário do Cruzeiro aqui em Santos. 1-0. Bruno Rodrigues no primeiro tempo. Avança aqui na esquerda. O Cruzeiro de novo tem a terceira. Mercúrio de cabeça, ela cai aqui na direita. Caio César colocou na frente, escapuliu, chega Jonathan Jesus, primeiro e corta. Boa, garoto, afasta a média pra linha lateral. Arremesso para o lado aqui na direita. Bola do Corinthians, já corre aqui o Mateuzinho para cobrança. Com 10 jogadores no segundo tempo, bola aqui na ponta direita. A favor do Corinthians, o tempo vai passando. 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É festa celeste aqui em Sampa. É festa do torcedor do Cruzeiro, vibrando e muito. Ataca o Corinthians, vem para bola tentar tirar o chute. Faz a defesa na batida do bala e fuzilou atento, ligadão no gol. Otávio chega pra fazer a defesa, Panciari.
8: Não pode vacilar. O Alan chegou batendo. O Otávio no meio do gol pra fazer a catada. É o Cruzeirão, hein? 1-0, Gão, 1-0. 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
7: Ataca para nossa, cabuloso no ataque, Lorina, vem pra bola, esquadra no estrelado, desce o Cruzeiro, vem pra bola, vacilou, recuperação do Corinthians, arbitragem para marcar falta, falta na jogada aqui no meio, e aí o jogo não anda, apita ali o Davi de Oliveira, ela acerta no Espírito Santo, girando o tempo e o placar do jogo, anda relógio, 11 é o segundo tempo, a quem tá que era, placar da Itatiaia, o placar é nosso, Bruno Rodrigues no primeiro tempo, Cruzeiro 1, Corinthians 0.
10: Pelo Campeonato Brasileiro, mais cedo, o Santos enfiou 3-0 no Vasco, em pleno São Januário.

0: Leonardo, já já duas alterações do Cruzeiro, hein? Veja a distância, Gerson e Arroio. Bora aqui na direita, Caio César, domina, ataca o Corinthians, vem pra Barcelona aqui na ponta direita, chega na bola, Romero, marca a infração, bola aqui na direita e alterações serão processadas. O cabuloso, diga.
1: Você pode colocar aí nesse trio de canhotos, Matheus Pereira também vai pro jogo.
0: Matheus Pereira também indo pro jogo, três alterações do Cruzeiro. Com 12 do segundo tempo, alterações serão processadas nesse instante, antes mesmo da cobrança de falta. O Corinthians tem falta a seu favor, tá o Garro e o Mateuzinho para cobrança aqui na direita. O Jorge é um que tá saindo, diga.
2: O Zé Lucas, jovem jogador do Cruzeiro, deixando, né, pra entrada, deixando o campo, pra entrada do Gerson. Gerson, camisa 8. A outra mudança é o Caio Jorge, deixando o campo de jogo para a entrada do Matheus Pereira. Matheus Pereira entrando na vaga do Caio Jorge. E o outro jogador que entra é o Arroio, camisa 99, na vaga do garoto Felipe Moraes. Garoto Felipe Moraes deixando o campo de jogo, entrando o Arroio. Anota aí, Hugão. Gerson, Arroio e Matheus Pereira.
0: Em boca do gol, levantamento em Corinthians, a batida e o gol é deles. Gol! Corinthians, Gustavo Henrique chegou e Bendão para o gol, chamou a alavanca. Gustavo Henrique, camisa 13, empata para o Corinthians com 12 no segundo tempo. Levantamento aqui na boca do gol do Garro. Levantou, chegou, emendou Gustavo Henrique, camisa 13, a zaga parou e observou, empata o jogo no momento das três alterações do cabuloso aqui em Itaquera. 1-1 é um placar. Gustavo Henrique, bola pelo alto, Otávio foi, não encontrou, a zaga tentou tirar, se atrapalhou, emendou a meia bike, empata o jogo, Panseri.
2: O Garro, muita qualidade na cobrança, o Otávio saiu meio esquisitão. E aí, depois do rebote, chegou o Gustavo Henrique, zagueiro, estava na área livre, ele emendou a meia bike, belo gol do Corinthians para o empate na Arena Corintiana, 1-1.
0: Empatado o jogo aqui em Itaquera, Ale Oliveira, em nome de supermercados BH, 14 é o segundo tempo, 1-1, empatado o jogo, Ale.
3: É, o goleiro quando sai nessa bola, ele tem que ser decisivo, né? Então ele tem que sair socando essa bola pra lateral, né? E aí ele teve a trombada com o Vidalba, que acabou atrapalhando, e a bola sobrou pro Gustavo Henrique, que é muito bom nesse tipo de lance. Agora, eu não gosto de fazer substituição quando a bola é no ataque pro adversário, bola parada no ataque pro adversário, eu não gosto. Embora não sejam marcadores, você chega atrasado, você chega ali correndo, até você organizar, é mais complicado. Eu não gosto não, viu, Gão?
0: Dali, Ale Oliveira, mais uma falha, se desculpa ali o Otávio, na saída da bola errada, recupera o Cruzeiro, bola com o Gerson, Coringa, vem pra bola, é pra voltar, frente, meu cabuloso, uma boa pra cá, já já o Guerreiro, a para aqui na direita, ataca o Cruzeiro, bola da sala, vem com Matheus Pereira, gelado, domina, ele tá na meia direita, soltou pra Gerson, Coringa, ajeita aqui na esquerda, o segundo gol vai sair, ajeita na ponta esquerda, Romero, ponta canhota, linha de fundo, vai levantar, boca no gol, pelo alto, o toque de cabeça, passa na marcação, Caio, Wagner, faz, Wagner, fuzilou, escanteio, escanteio, bola nossa aí na direita, Rubens.
1: E quando você tem MP, tem também o Gerson aparecendo com muita qualidade pelo meio campo, tentando bater pro gol. Agora tentando o Wagner, lado direito, ela vai para escanteio. Vem Matheus Pereira para a batida.
0: Na caça do segundo gol, meu Cruzeirão, 15, segundo tempo. Matheus Pereira para cobrança do escanteio. Esse gol da vitória vai sair. Vem levantamento aqui na boca do gol, tentando na primeira trave, fica no bloqueio, corta o João Pedro. A bola volta aqui no meio, a pressão agora é nossa. Ajeita aqui no meio, Romero vem pra bola, antecipa, a bola pro Otávio, Otávio recebe aqui.

0: logo no momento, né, que o Cruzeiro volta, já muda o patamar, né, quando entra Gerson e Matheus Pereira, já começa a comandar o meio de campo, o time já começa a ser muito mais criativo, vai dar bom, cara. Cruzeiro vai buscar o resultado aí.
1: Essa vitória vai sair aqui pro Sampa. Abra aqui na direita, domina, vem pra bola, para, prende, gira, tenta por aqui o João Marcelo. Abriu aqui na direita, Wagner já chegou, girou, foi puxada, falta, isso, falta. Infração para nossa aqui na direita, cobrança feita, não. Vai mandar, não autorizou a cobrança. Infração na direita, bola do Cabuloso. Com 17 agora no segundo tempo, 1 ao é o placar. 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Infração, bola do Cruzeiro na direita, Rubens.
2: Pra cima do Wagner e o Linga vai valorizando. Calma aí, meu amigo. Calma aí, vai nessa nosso.
1: Bola aqui na direita, domina, vem na direção, protege por aqui o João Marcelo, ajeita, bola aqui no meio, campo de defesa do Cruzeiro, solta aqui na esquerda, Jonathan Jesus de pé em pé, Romero chega, ajeita na esquerda, bate na marcação, lateral, bola nossa aqui na canhota, tem pressa, é pra vencer, Cabuloso, bola aqui na esquerda, Romero domina, solta essa bola aqui no campo de defesa, a bola viaja na direção do Romero Bosca, busca jogo, aqui na esquerda, bota a bola pra trabalhar, na ponta canhota, ataca o Cruzeiro, na esquerda, vem pra jogada, protege, Bruno Rodrigues, tá na canhota, já havia marcada irregularidade, bola a favor do Cruzeiro. 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A bola aqui no campo de defesa, vai ajeitando para trás, aqui atrás o time do Corinthians, tenta a descida, saída errada, recuperação para nossa do Cruzeiro, ajeita aqui na canhota, busca jogar aqui no meio, tá para a bola, volta, recua, a bola trabalhada aqui no campo de defesa com João Marcelo domina, ele tenta arrancada, busca jogo, Matheus Pereira, volta aqui na direita para pressionar, 1 a 1 é o placar, bora aqui no meio, Matheus Pereira, solta aqui no meio, vem para a bola, Gerson Coringa, ajeita, abertura aqui na esquerda. Vem pra jogar a Jonathan Jesus, escapuliu, tá no ataque, pressiona, 19 ao segundo tempo, é bola nossa, aqui na esquerda, é pra cima, meu Cruzeirão, aqui na esquerda, vem pra jogar a Gerson, ajeita, passa na marcação, solta, mais aqui na canhota, Jonathan Jesus, aluga o campo de ataque, vem pra bola, chorado Gerson, de novo aqui na ponta esquerda, ataca, vem pra bola, é pressão, é pra cima, Matheus Pereira, faz a deixa, girou, na ponta esquerda, ela caiu na canhota, tenta o controle aqui na esquerda, passa pra marcação, João Costa, que bolão, na esquerda, boca no gol, abriu, ajeitou, tenta um tapa na boca no gol, fica na reta, guarda corintiana. Era volta aqui pro campo, defesa celeste, 19 amigos jogados, bora recuada pro Otávio, não pode brincar, bora tocar aqui na esquerda, Jonathan Jesus, ajeita aqui na canhota, vem pra bola, tem descida, é pra buscar o segundo gol, meu Cruzeirão, a bola tocar aqui no lado esquerdo do campo, Gerson ajeita, tem um lançamento, que bolão, vai chegar na direita, tenta chegar, Arroio já pediu, arrocha Arroio, tá pra bola, busca jogo, passou a marcação, Arroio, escapuliu, na ponta, ajeitou, vence a marcação, chega Carrilho, corta a favor do Corinthians, ajeita aqui na esquerda, vem pra bola, ele tem a terceira, para, prende, volta, recomeça aqui no campo de defesa, Gustavo Henrique, a bola com Alan rebate, a bola pelo alto, a marcação, corte é feito, tenta chegar, a bola viaja aqui no lado esquerdo, lateral a favor do Cruzeiro, girando o tempo e o placar de jogo, anda relógio, aqui em Itaquera, 20 jogados é o segundo tempo, tá tudo igual no placar aqui na Itatiaia, Cruzeiro 1, Corinthians também 1.
3: No primeiro jogo do domingo, ainda pela manhã, em Chapecó, Chapecoense, Bahia, empataram 3-3.
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1: 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O Cabuloso no ataque. Ajeita, Arroio, faz a deixa. Gerson na direita. Abriu, boca do gol. É pra fazer. Hugo Souza chega primeiro e faz a defesa. Rubens.
2: A metida de bola seria pro João Costa. Descer com muito perigo aqui pela direita. Por muito pouco. Antes dele, Hugo. Saiu pra defender. Uma correria esse jogo, hein? Não para um minuto. 1-1, informando Unimed BH.
1: E amarelado o Jonathan Jesus, hein? Toma o cartão amarelo, comete a falta aqui no círculo central do gramado. É para a favor do Corinthians. O tempo vai passando, estamos com 21. Bola aqui na esquerda. Desce o Corinthians, vem para a bola, busca jogo. Liga, já pediu. Domina aqui no lado esquerdo, equipe corintiana. Carrilho. Ele traz no círculo central do gramado.

0: Caneta correndo na ponta, mais à direita vem Caio César, ataque perigoso no Corinthians. Caio César tenta a finta, Caneta pra cima do Romero, escapuliu aqui na ponta direita, Caio César ajeitou, boca do gol, Jonathan Jesus, sensacional! Com a ponta na perna esquerda, corta, voltou na direita, insistiu o Corinthians, Mateuzinho, boca do gol, Otávio faz a defesa, pega ali a dele, é bola do Cruzeiro, os caras chegando aí. Ô Panciari,
1: tem que fechar, tem que fechar. Ô Gão, deixa eu passar a informação, porque o Jonathan Jesus com esse cartão amarelo que você detalhou, tá fora do jogo do Flamengo, viu? Sábado é o Flamengo na Vila do Cruzeiro no Campeonato Brasileiro, tá 1-1, informado no Unimed BH.
0: Estamos com 22 jogadores deste segundo tempo, camisa 61 e 56 no Corinthians já já. Bola aqui na direita, bola lá, ataque cabuloso, Arroi, boca do gol, é pra fazer Arroi, passa a batida, ela passa a direita no gol, muito pouco mesmo, não pinta o segundo gol, Arroi, arrocha, Arroi, que pancada, Rubens.
2: E por muito pouco, Hugo, ele não vai pro arrocha, e de novo, o abuso puro, lado do campo, traz pra canhota, busca a gaveta e deu um tapa no Cruzeiro.
0: Bola aqui na boca do gol. Ele já estava quase que correndo para o abraço. Bola aqui na esquerda. Essa vitória vai sair. Na esquerda, Matheus Pereira. Domina. Ele está na canhota. Para, prende, gira. Abriu aqui na ponta esquerda. Gerson soltou na ponta esquerda. Matheus Pereira. Batida no bloqueio. Escanteio. O cabuloso está chegando, Rubens.
2: Escanteio. Mais uma vez. O Cruzeiro vai pressionando. Vai tocando a bola como quer aqui. Principalmente pelo meu campo com Gerson e com Matheus Pereira. Agora vem para o escanteio na canhota, no veneno do Matheus Pereira, é nosso.
0: Vem para aqui na boca do gol, vem levantar dentro, ajeita, o gelado Matheus Pereira.

0: cobrança, escanteio na ponta esquerda, tá faltando gol. Eu quero o gol da vitória, 1-1 é o placar. 23, segundo tempo, pra quem tá quera. O Gelado pra cobrança, ele vai tomando posição, vem bola aqui na boca do gol, ajeita aqui na ponta esquerda. Matheus Pereira, primeira trave, chega o corte, Matheusinho em cima da bola. É pressão, mais um escanteio, é bola povoando aqui a boca do gol, já. Camisa 97 no Cabuloso também. Duas alterações teremos no Corinthians e uma no Cruzeiro. Vem bola aqui na boca do escanteio. Matheus Pereira levantou a boca do gol. Passa pela extensão da grande área. Afasta a zaga. Gustavo Henrique cortou. A bola volta a Crescenta. Luta o Cabuloso. Ela vem com Gerson Coringa. Soltou na ponta esquerda. Vem pra bola. Matheus Pereira domina na canhota. Vem pra bola. Busca jogo. Novo levantamento. Boca do gol. É pra fazer. Avançou. Boca do gol. João Marcelo tá na grande área. Ele vem pra bola. Ganha a parada. Domina aqui na ponta direita. Acredita no lance. Luta pela bola aqui na direita. Dentro do Amílio, busca ali de fundo, abriu boca do gol, bola saiu, bandeirinha subiu aí, Rubens.
1: Cara, eu não sei não, hein? Eu não sei não. O bandeira, o Douglas pagou, dizendo que essa bola saiu. Eu não vi não. E agora teremos a alteração, duas da equipe do Corinthians. O técnico Fernando Diniz alterando para esse segundo tempo. Vamos lá, camisa 61, Dieguinho, número 61. Vai subir e sai o Caio César, número 37. Rápido, chato, esse baixinho aí, hein? Também a outra mudança saindo, Pedro Raul, 18. Entrando Guinegão, número 56. E agora